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É, que maravilha, né? Agora já 9 horas mais 6 minutinhos aqui na Vale. 9 horas mais 6 minutinhos. Olha, daqui a pouquinho tem a tradução da noite. Air Supply Goodbye. Adeus. Atendendo o pedido do meu amigo Marco Antônio, né? O Marco Antônio tá lá no centro da Barra, me pediu aí o Goodbye do Air Supply, na tradução de hoje. Mandar um abração pra minha amiga Janete Segatti, lá no carro do Segatti. Ô, Janetinha, tá tudo bem, tranquilo? Janetinha tá lá preparando os seus caldos, tranquila, preparando também o repertório pra sabadão, né, Janete? Todo sabadão aqui de 9 ao meio-dia, Janete Segatti tá por aqui no Araguaia Sertanejo. Ela e o Francesco. Lá já estão preparando depois de amanhã, né, Janetinha? Tá tranquila. Hoje tá lá no carro do Segatti. Ela, o Francesco também ajudando lá pra preparar o caldinho. E no sabadão de 9 ao meio-dia aqui no Araguaia Sertanejo. Abração para vocês, felicidades. Lá no Senamar também está comigo a Sofia Aparecida, a Deusinei, o Rony Clay, o Alas, o Divinho, a Anailda, a Lívia, a Anailda, né? Olha, também está comigo a Iolina, o Tavares, lá no Senamar. O meu amigo Adão, no bar do Adão, lá em Aragaças, está comigo. A Isavânia, lá na área 51, Zilmar. A Morenas Bar também está comigo. Lá no bar do Mutuca, Mutuquinha, Netinha, toda a galera por lá. Olha, também está comigo lá no, na CBM Distribuída de Bebida, o Carlinho Coyote, a sua esposa, Joãozinho Mineiro, Caburé, Papagaio, o Sérgio, grande Sérgio, tenente da Marinha, o meu amigo Jorjão, o delegado, também está por lá, né? O Paulão lá no Palmares, no bar do Paulão, o Dinho, o Renato. Lá no bar da Avenida, lá no São José também, o Antônio está por lá, né? Ah, que maravilha, tanta gente aqui no Love Hits para ouvir e amar. Hoje sei o quanto eu te quero. É o Heleno aqui na sua noite.

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Goodbye, Air Supply, na tradução de hoje, aqui na Vale. 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

0: que legal, né? Uma verdadeira viagem por aqui no Love Hits para ouvir a mar. Os anos 60, 70, 80, 90, só a flashback nacional e internacional, até as 11 aqui na minha companhia.
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9: Que legal, né? Agora são 9 horas mais 26 minutinhos, 9 horas mais 26. Olha, você viajando pelo canal certo, 98,7, é o verdadeiro show de rádio, né? 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Coming around again, Carly Simon, aqui na Vale.

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Também na primeirinha teve aqui o Rei Roberto Carlos outra vez e Come Me Around Again, Carly Simon. Agora já 9 horas mais 38 aqui na Vale.

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6: 21 horas e 45 minutos.
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1: É, que legal, né? Agora são 9 horas mais 46 minutinhos aqui na Vale. 9 horas mais 46, 14, faltando para as 10. Olha, amanhã no Bom Dia Comunidade, a doutora Rosália vai estar por aqui, né? Doutora Rosália toda sexta-feira está aqui no Bom Dia Comunidade, trazendo aquelas dicas, né? As dicas judicial, tudo você precisa saber juridicamente. Você liga, a doutora Rosália responde para você, tá? É toda sexta-feira aqui no Bom Dia Comunidade, não, no Bom Dia Barra, Eurídice Filho e Amel Farias, tá? Ah, vai lá, né? doutora tá em casa, né? Tá, o Cabo Farias também tá em casa curtindo aí o Love Hits pra relaxar, descansar, tomando aquele chazinho, né? Ah, eu gosto muito dessa música aqui, né? Do Dave, o Terry Winter, Our Love Dream, é o nosso sonho de amor.

Que viagem gostosa por aqui, né? Catching, lembranças. All Love Dream, Terry Winter. No Love Hits para ouvir e amar. Até às 11 aqui na minha companhia.

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6: E agora já 10 horas mais 7 minutinhos, né? Daqui a pouquinho tem a tradução da noite. Vou trazer a música do John Denver, Don't Close Your Eyes Tonight. Não feche seus olhos essa noite. Daqui a pouquinho, né? John Denver na tradução de hoje. Mandar uma boa para o meu amigo Jackson. Jackson Guedes está lá em Nova Samutina, curtindo Love Hits, né, Jackson? Um abraço para você, felicidade. Olha, também está comigo lá na Embarra do Corda no Maranhão, o Toninho. Quem está comigo também, o Marconi lá na Paraíba, lá em Cajazeira, está curtindo o Love Hit. O Ananias na Quenequeira, na Ceilândia. A Maria na Cidade Ocidental também está comigo. A galera do Supermercado Veneza. O Adriano, está tudo bem, né? Tranquilo. Tá, a Benissa, a Lena, a Fernanda, Toda a galera por aí curtindo o Love Hit para ouvir e amar. Daqui a pouquinho tem a tradução da noite. Don't close your eyes tonight.

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0: É, tá chegando o finalzão de semana, amanhã já é sexta-feira, minha amiga. 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
0: Ah, que legal, né? Até às 11 aqui na minha companhia.

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0: Noites, amor de hoje, Barro Jericá, noites. Liquita, Elton John. É a viagem gostosa até as 11 aqui na minha companhia.
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2: Vinte e duas horas e 43 minutos.
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que legal, né? Dave McKean, Me and You. A primeirinha, né? A primeirinha foi o Oração de um Jovem Triste, Antônio Marcos. Olha a saideira do Love Hit chegando, hein? Pose Gemini, L'amour interdit.

Que peninha, né? Tá acabando por aqui mais um Love Hits para ouvir e amar. Amanhã eu volto, se Deus quiser, tá bom? Sexta-feira, amanhã. Eu tô aqui de 9 da manhã até as 11h30 no Bom Dia Comunidade. E à noite eu volto no Love Hits para ouvir e amar. Mas vou deixar uma programação legal para você curtir a noite inteira aqui na Vale, tá bom? Amanhã cedo a doutora Rosália vai estar por aqui, a Mel Faria, a Zeurides Filho. E eu também estou aqui de 9 da manhã até as 11. Olha, eu sou apenas uma nuvem passageira que com o tempo se vai. Eu sou Vicente Kersu, aquele cara que gosta muito de você. Valeu, hein? Tchau, tchau.

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5: 3 horas e 26 minutos.

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Pai nosso que estais no céu, santificado seja o vosso nome, venha a nós o vosso reino, seja feita a vossa vontade, assim na terra como no céu. O pão nosso de cada dia nos dai hoje, perdoai-nos as nossas ofensas, assim como nós perdoamos a quem nos tem ofendido, e não deixeis cair em tentação, mas livrai-nos do mal. Amém. Ave Maria, cheia de graça, o Senhor é convosco, bendita sois vós entre as mulheres, e bendito é o fruto do vosso ventre, Jesus. Santa Maria, Mãe de Deus, rogai por nós, pecadores, agora e na hora de nossa morte. Amém.

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8: glória a Deus nas alturas, paz na terra, aos homens e mulheres de boa vontade. Está entrando no ar mais uma edição do programa Tudo pela Fé. Programa este apresentado por mim, o missionário espiritualista, Mestre Aguiar. Bom dia, Barra do Garça. Bom dia, família matogrossense. Bom dia, Mato Grosso. Bom dia, Brasil. Bom dia, minha amiga, meu amigo, pai, mãe de família, jovem de família, que está aí ouvindo no seu rádio, conectado no seu aplicativo, na rádio Vale do Araguaia 98,7 FM. Meu cordial bom dia. Hoje, sexta-feira, que Deus abençoe você, meu amigo, que está indo para o seu trabalho. Que Deus abençoe você que está indo para a sua empresa. Que Deus abençoe você, jovem, que Deus abençoe você do sítio, você da fazenda, você da chácara. Que Deus abençoe amanhã de sexta-feira de cada um de vocês da cidade de Barra do Garça. Eu quero pedir que cada pai, que cada mãe, que cada jovem pegue um copo com água. Bote essa água do lado do seu rádio ou em cima da sua mesa. Após o final desse programa, pega essa água, jogue ela em cima do teu carro, ou em cima da tua moto, ou em cima da tua bicicleta. E se você não possui nenhum tipo de veículo, pega essa água, jogue na sua casa, ou beba essa água. Essa água ela vai estar ungida. Essa água ela vai estar benzida, essa água ela vai estar purificada, para que ninguém possa atrapalhar a tua sexta-feira, para que o teu dia seja de paz, seja de luz, seja de vitória, de saúde na tua vida e na vida da tua família. Amém. Você que está me ouvindo nesse exato momento, você aí que vem dando um passo para frente e 10 para trás, você que se encontra na tristeza, na solidão, na depressão, você que vem pagando um preço alto por escolhas erradas da vida, não abaixe a tua cabeça, não se entregue para o problema, porque o inimigo, ele quer isso de você. O inimigo, ele quer a tua destruição. O inimigo, ele quer que tu fique parado no tempo.

você. O inimigo, ele quer a tua destruição. O inimigo, ele quer que tu fique parado no tempo. O inimigo, ele quer que nada dê certo na tua vida. Deus quer a tua paz. Deus quer que tu se liberte. Deus quer que tu caminhe para frente. Então você que está me ouvindo nesse exato momento, você que vem tendo prejuízo no teu emprego, na tua empresa, você que vem tendo prejuízo no teu casamento, no teu relacionamento, você que de um tempo para cá tua vida parou de caminhar para frente, você que vem tendo mais prejuízo do que lucro, não se desespere, não se agonie. Tome cuidado, preste atenção para quem tu fala a tua vida, porque às vezes o teu melhor amigo pode ser o teu pior inimigo. A pessoa que tu mais confia pode ser a pessoa que vem te apunhalando pelas costas, porque às vezes tu é uma pessoa rodeada de amigos, rodeada de amigas. Aonde tu vai, tu tem pessoas do teu lado. Tem pessoas que falam, que diz que tu pode contar com ela porque deve é, que na hora que tu mais precisar, aquela pessoa vai estar disponível para poder te ajudar. E às vezes, meu amigo, tu tá dentro da tua casa passando um momento de dificuldade, passando um momento, entendeu? De preocupação, na tristeza, na solidão, na depressão, precisando de uma palavra amiga, precisando de alguém para conversar, de alguém para desabafar. Nem a pessoa que pegou na tua mão vai bater no teu portão para saber como é que tu tá. Guarde segredo na tua vida, porque tudo que a gente faz em segredo dá certo. Tudo que a gente compartilha para os outros dá errado. Então você que está me ouvindo nesse exato momento, entendeu? 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Tem muitas pessoas que me ligam, que falam: missionário, eu quero ir até o teu endereço. Como é que faz para me chegar até aí? Eu não estou na cidade. Eu estou na Bahia, eu estou em Feira de Santana, na Bahia. Mas muito em brevemente eu vou estar pessoalmente aqui na cidade atendendo, certo? Entendeu? 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Preste atenção, tome cuidado, porque às vezes o inimigo se disfarça de teu amigo para poder te atrapalhar. Às vezes a pessoa que tem inveja de você, ela pega na tua mão e ela te dá bom dia, ela te dá boa tarde, ela te dá boa noite, ela pergunta como é que tá a tua vida, quais são os teus planos, o que é que tu pensa em fazer, para saber da tua vida, para poder te atrapalhar. Porque a falsidade, a traição e a decepção, ela nunca vem de um desconhecido, ela vem da pessoa que tu menos imagina que possa te trair. Porque a pessoa mais próxima de você pode ser a pessoa que está atrapalhando a tua vida e tu não sabe por quê. Quero chegar até você que está me ouvindo nesse exato momento. Você que sofre com vício na cachaça, com vício no alcoolismo. O alcoolismo é uma doença perigosa. Se não é tratada, ela te leva à morte. Você que tem prometido para tua mulher, para o teu marido, para os teus filhos, para o teu pai, para tua mãe, para os teus amigos, para a tua família, que tu vai largar o álcool, que tu vai largar a bebida, mas quando tu vê o primeiro copo de cachaça ou o primeiro copo de cerveja na tua frente, tu cai em recaída. O vício, ele fala mais alto na tua vida. Às vezes tu é uma pessoa boa, todo mundo gosta de ti, mas quando tu se envolve na bebida, tua família fica em pânico, teus amigos se afastam.

ninguém suporta você quando você está com efeito do álcool. Eu falo para pessoas que têm problema com a bebida, porque tem gente que sabe beber moderadamente, bem explicado. Agora tem pessoas que quando encostam um copo de cachaça ou um copo de cerveja, não tem hora, não tem limite para poder parar. Quero chegar até você também que vem se envolvendo num vício maldito, que é o vício das drogas, que é o vício que vem acabando com várias famílias, que vem destruindo com vários jovens. Teu problema tem solução. Basta tu entender que tá doente, basta tu entender que precisa de ajuda, basta tu entender que sozinho ou sozinha tu não vai conseguir largar esse vício. Entre em contato conosco, me procure, que aqui você vai saber o que está acontecendo. Você que vem sofrendo no desemprego, demora a arrumar um trabalho, quando arruma passa 2, 3 meses e é mandado embora, não quer ter lugar nenhum. Tu tem uma empresa, tua empresa anda de mal a pior, teus negócios vêm dando errado, teu dinheiro não rende, tu vem tendo prejuízo na parte do trabalho e na parte financeira, é porque tem alguém te atrapalhando, alguém fazendo porcaria em cima do teu nome, alguém que não quer que tu prospere, que tem inveja de você, que não quer ver você crescer na vida. Entre em contato comigo, me procure, que tu vai saber o que está acontecendo. Você que vem com a crise no teu casamento, no teu relacionamento, entendeu? Você que não dá sorte com mulher nenhuma, você que não dá sorte com homem nenhum, toda pessoa que chega na tua vida vira as costas e vai embora. Tua vida amorosa anda de mal a pior. Aqui a gente não coloca ninguém forçado na vida do outro, bem explicado. Mas se tiver condições de trazer a pessoa amada para você, se tiver condições de trazer, de buscar essa pessoa e colocar essa pessoa novamente na tua vida, a gente vai te ajudar. Agora, se essa pessoa já não gosta de você, se essa pessoa está decidida a não participar mais da tua vida, por mais que a verdade vá doer, eu vou me dizer a verdade, cabe a você se deve seguir ou não. Eu quero chegar até você agora do sítio, você dos travessões, você que tem uma chácara, você que tem uma fazenda, teus maquinários vêm estragando, tuas ferramentas vêm sumindo, teus bichos vêm adoecendo, teus bichos vêm morrendo, entendeu? Em vez dos teus bichos aumentar, teus bichos estão aí diminuindo. Dentro do teu sítio, tu vem tendo mais prejuízo do que nunca. É porque tem alguém te prejudicando na parte da pecuária. Alguém que não quer o teu sucesso, alguém que quer que tu acabe com tudo que tu tem. A mesma coisa você é agricultor, você que tem uma plantação, uma lavoura, você que trabalha no agronegócio. Nada vem dando certo, nada vem fluindo, porque tu vem sendo atrapalhado. Porque quem não acredita que o mal existe, quem não acredita que a macumba existe, quem não acredita que o olho gordo, que a inveja existe,

felicidade, tá bom? Eu quero chegar até você agora, que tá me ouvindo. Você que tem uma doença misteriosa, você que já tem saído daqui, você que já tem ido para Goiânia, para Brasília, você que já tem ido para Belém, Santarém, certo? Você que já andou na mão de vários médicos, vem tomando vários remédios, em vez de tu melhorar, tu tá é pior, é porque teu problema é um problema de caráter espiritual. Quando o problema é de caráter espiritual, só uma pessoa que entende do assunto é que tem a capacidade de resolver, porque os médicos que tu vem procurando são bons, os remédios são ótimos. A medicina em si, ela vem tratando da maneira correta. Se tu ainda não ficou bom, meu amigo, minha amiga, cuida, porque o teu problema é um problema de caráter espiritual. O tanto de gente que tem aí me ouvindo nesse exato momento, que vem sofrendo, que vem gastando com farmácia, que vem gastando com exames, que vem gastando com consultas médicas, e já tem muitos anos que essa pessoa vem sofrendo na parte da saúde, e essa pessoa já não sabe mais o que fazer. Vem até a minha pessoa, porque tu tá sofrendo, porque às vezes tu tem um problema de caráter espiritual e tu não tem conhecimento, por isso que tu vem se acabando. Eu quero chegar até você também que está com problema de impotência sexual, ejaculação precoce. Isso incomoda teu casamento, isso incomoda teu relacionamento. Tu não se sente bem, tu não se sente seguro porque tu sofre com isso? Entre em contato comigo, me procure, que hoje, sexta-feira, eu vou te ajudar. E vamos aqui agora a uma cartinha que eu tenho aqui no meu WhatsApp. E nessa cartinha, essa pessoa se identifica da seguinte maneira. Missionário espiritualista Mestre Guiar, sou um homem preocupado com meus negócios. E de um tempo para cá, eu venho tendo muito prejuízo. Porque eu tenho um sócio que trabalha comigo. Inclusive, esse sócio meu é o meu próprio irmão. E de um tempo para cá, as coisas não vêm batendo entre eu e ele. A gente trabalha junto já tem 10 anos, mas de 2 anos para cá existe uma desconfiança da minha pessoa. Eu tô achando que ele está sendo desonesto comigo e a gente já não tem a mesma parceria que a gente tinha alguns anos atrás. E eu gostaria de saber se esse irmão meu está me enganando nos meus negócios, está me passando para trás, porque se isso estiver acontecendo, eu vou desfazer minha sociedade com ele e eu não vou querer mais saber de parceria nenhuma com ele. Porque tudo que eu vou somar do negócio que a gente tem junto, sempre falta uma coisa. E sempre quando eu vou questionar com ele, ele fica brabo, ele fica nervoso e ele nunca assume o erro dele. Então eu gostaria de saber o que está acontecendo. Então fica aqui, homem preocupado com seus negócios. Se o senhor puder me responder, fico muito agradecido. Olha, homem preocupado com seus negócios, analisando o teu nome, analisando tua data de nascimento, analisando a tua história, eu cheguei à seguinte conclusão, certo? Entendeu? Meu amigo, tu tá culpando o teu irmão de coisas que ele não tá fazendo com você, infelizmente. Entendeu? Você não está sendo enganado pelo seu irmão. O seu irmão está agindo corretamente com você. Entendeu? Você não me contou aqui, mas eu estive analisando que entre você e o seu irmão e a sua esposa, entre a sua esposa e o seu irmão, existe uma desavença. A sua esposa não gosta do teu irmão. E a sua esposa está fazendo de tudo para que vocês briguem, para que vocês até, entendeu? Trate mal um ao outro, vire inimigo, entendeu? Porque ela não gosta do teu irmão. E as contas não vêm batendo, não é porque o teu irmão vem sendo desonesto com você, não. Quem vem sendo desonesto com você é a tua própria mulher, entendeu? E você nunca ia imaginar que a tua própria mulher estava sendo desonesta com você. Então a sua própria mulher que está sendo desonesta com você, que está roubando você e botando a culpa no teu irmão que não tem nada a ver com isso. Então peça desculpa pro teu irmão, entendeu? Se entenda com teu irmão, que o teu irmão está agindo corretamente com você. Sente com a tua esposa, converse com ela, diga que você já sabe da verdade e tome suas providências.
porque eu já mandei para você aí o que, que você tem que fazer no seu WhatsApp. E se você tiver alguma dúvida, após o final desse programa,

0: programa, entre em contato comigo que aqui eu vou poder orientar, tá bom? Fica aqui, meu muito obrigado, desculpa se a resposta não é uma resposta positiva, mas aqui a gente tem que falar a verdade. Tá vendo aí, você que é ouvinte do programa Tudo Pela Fé? O programa Tudo Pela Fé, ele tem a missão e a obrigação de levar você uma palavra de paz, uma palavra de luz, uma palavra de incentivo, tá bom? Vamos aqui à oração da sexta-feira. Senhor Jesus, nesta sexta-feira, recordo tua entrega na cruz, por amor a nós. Obrigado por cada dor que suportasse para me salvar. Lava meu coração com teu sangue precioso e perdoa minhas faltas. Ensina-me a carregar minha cruz diária, com fé e sem reclamar, que eu termine esta semana olhando mais para ti e menos para meus problemas. Sagrado coração de Jesus, eu confio em vós. Amém. Aleluia. Quero chegar até você que está me ouvindo, você que está precisando, você que vem vivendo uma vida de dificuldade. Você comerciante, que teu comércio caiu o movimento, que teu comércio não vende igual vendia antes, certo? Você que tem uma casa, um imóvel, um lote, uma terra para vender, isso não vende. Você que ultimamente, meu amigo, teus negócios estão parados, teus negócios estão embaraçados, nada vem dando certo na tua vida, teu casamento anda de mal a pior, tu anda todo perturbado, tu não sabe mais o que fazer. Entre em contato com o meu WhatsApp, DDD66, telefone é o 99941-7879. DDD66, WhatsApp é o 99941-7879. Esse é o WhatsApp pessoal do missionário espiritualista Mestre Guiar. Venha com fé, venha com pensamento positivo. Hoje, sexta-feira, feriado, hoje é dia do trabalhador, hoje é dia de você, meu amigo, que acorda cedo, de você aí que vai em busca dos teus objetivos, de você que só trabalhou na tua vida. Então, feliz dia do trabalhador a todo trabalhador que nesse momento está ouvindo o programa Tudo Pela Fé. E que Deus possa abençoar o final de semana de cada um de vocês. Que seja um final de semana de paz, de luz, de vitória na vida de cada um de vocês. Se for beber, não dirija. Preserva a sua vida. Preserva a vida da sua família. Não transforme seu final de semana como um final de semana de preocupação para a tua família. Eu fico por aqui. Eu peço que Deus abençoe amanhã de sexta-feira de cada um de vocês. Que Deus abençoe o feriado de cada um de vocês. Que Deus abençoe você, pai. Que Deus abençoe você, mãe. Que Deus abençoe você, jovem. Dê um beijo nas crianças, porque elas são o futuro de amanhã. Eu volto na segunda-feira. Que Deus abençoe o final de semana de cada um de vocês. Fico todos com Deus. Tchau, tchau.
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2: Sete horas e 4 minutos.
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8: Sete horas, 14 minutos na nossa sintonia 98,7. Renda-se, mergulhe no que você não conhece e não se preocupe em entender, viver... ultrapassa qualquer entendimento. Clarice Lispector. Na nossa sintonia 98,7. É o nosso Bom Dia Barra, começando agora para você, sua apresentadora aqui, Mel Farias. Daqui a pouquinho, o nosso repórter, Eurides Filho. E hoje tem a presença da doutora Rosália, esclarecendo as suas dúvidas no âmbito jurídico. É o seu direito, o nosso direito, mas também temos deveres, né? Não se esqueça disso. 7h14, neste dia de hoje. Hoje é 8 de maio de 2026, na nossa Vale do Araguaia FM. Já eu trago aí as comemorações. Ah, tá, o notebook resolveu aqui. Hoje é o tempo de recordações e reconciliações pelos que perderam a vida durante a Segunda Guerra Mundial. Dia do profissional do marketing. Olha, hoje é o nosso dia, Fernando Del Mondes. Quero mandar um abraço para a Catiele e para o Miguel, lá da Demicom também. Estudamos juntos, são marqueteiros aí também. Dia da Vitória, dia do artista plástico, dia internacional da Cruz Vermelha. E parabéns a nós, profissionais de marketing. Linda essa profissão. Eu sou apaixonada pela minha profissão. Atualmente já estou, né, cursando o curso de Geografia na UFMT. Também estou apaixonada por essa nova profissão, nessa nova carreira aí que eu estou indo. Quero mandar um abraço para minha turma de Geografia lá. Somos pouquinhos, né? Somos 12, mas tá indo, estamos caminhando, vai dar certo. É difícil, gente, não é fácil não, mas com lutas, né? Não existe nada sem esforço e sem lutas. Desconfie daquilo que vem fácil. 7h16 na Vale do Araguaia FM. 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

0: horas, 17 minutos na nossa sintonia. Vamos trazendo a previsão do tempo. Para esta sexta-feira teremos dias de sol com aumento de nuvens a partir da tarde, porém sem chuva. 32 graus é a temperatura máxima, 19 a mínima. Em nossas cidades, Barra, Pontal e Aragá. Seja mandando aquele bom dia para você. Quem está aqui conosco é o nosso amigo Naldinho. Obrigada, Naldinho. Meu Farias está viciado no TikTok, né? Né, Naldinho? É verdade, não me escondo. Danilson do bairro Santo Antônio, mas é só nas horas de folga, tá? Isso é só naquelas horinhas que não tem estudo, que é difícil, não tem estudo. Não tem prova, não tem trabalho, que é difícil também. Que o serviço acabou, que é difícil também acabar serviço. Serviço nunca acaba, o que mais tem? Se você procurar, você acha ele. Obrigada, Danilson, pelo carinho da audiência. Um abraço também pro Tenente Gomes, que tá aqui participando com a gente. Antes de reclamar do que falta, agradeça pelo que já funciona. Gratidão muda o foco e o foco muda o resultado, o crescimento. Você não está atrasado, está no seu tempo. Plante hoje que a colheita não falha. É verdade, Tenente Gomes, faço das suas palavras as minhas. Feliz aquele que sabe reconhecer que cada dia de vida é um presente de Deus. Isso é verdade, né? Quem também tá aqui é a Marli, na cidade de Aragaças. Que Deus cuide de você hoje e sempre. Bom dia. Márcio Lima, bom dia, galera da Melhor Informação. Bom dia, Barra. Manda um alô para mim, alô mandado. Márcio Evangelista de Lima e todo seu pessoal, sua esposa, toda sua família. Um abraço, o Marcos Lima também. Um abraço. Nossa amiga Marlizinha, beijão, viu? Todas as nossas Marlis, um bom dia para vocês. A Patrícia Elaine também, o Fábio Henrique, a Dorinha, todos vocês. Obrigada pelo carinho de sempre, o Rames no bairro São José. Você que tá com o radinho ligado na 98,7, bom dia para você, certo? Bom dia, o pessoal do Gela Goela. Eu tô devendo a visita, assim como eu tô devendo a visita lá pro Tenente Gomes, né, gente? Eu vou, tá? Não vou marcar o dia, a hora, mas a gente aparece por aí. Quando vocês menos esperar, ó, nós chegando. Quem mais tá aqui? Mandar áudio é mais rápido, né, André? Eu também gosto de mandar o áudio, menino. Evita ficar digitando. Regina Célia. Que a luz do amanhecer dissipe qualquer sombra de dúvida e te encha de clareza e determinação. Obrigada. Amém. Deixa eu ver o que o André mandou aqui.
1: Bom dia, meu. Tudo bem, meu? Hoje eu tô vendo a nossa. Nossa, estou bem. Nada.
0: Chega no tabu lá direito. Ô, meu Deus. Tadinho do meu amigo André.
1: Manda uma aula pra mim aqui, meu.
0: Seu... Um abraço pra você, André, pro Edinaldo. Tô achando que o Edinaldo andou judiando de você, né, meu amigo? Como é bom começar o dia na certeza de que Deus cuidará de tudo, né? Eu entrego tudo pra ele, tudo é na mão dele. Tiago Gomes, bom dia. Bom dia a todos vocês. Lindinha também, um abraço, minha querida. Obrigada pelo carinho de sempre. E vamos trazendo informações. Hoje são 8 de maio de 2026. Vamos aqui, né? Agora é Poeira Zero. As ruas que dão acesso à Praia do Bosque, o entorno da escola Federico, aqui tá Federico Toscani, já começaram a receber o asfalto que a população tanto pediu. É mais qualidade de vida para moradores, mais segurança para nossas crianças e um passo importante para fortalecer o turismo da nossa cidade. Que bom, né? A gente fica feliz aí com essa notícia. O mais aqui que nós temos? A Prefeitura de Barra do Garças, em nome do prefeito Dr. Adils, convida os veículos de comunicação. e os profissionais da imprensa para participarem do lançamento da carreta Saúde da Mulher nesta sexta-feira às 9 horas na unidade de pronto atendimento, a unidade móvel do programa federal. Agora tem especialistas, estará em Barra do Garças do dia até o dia 8 de junho, ó, um mês, hein, contando com hoje, dá um mês, realizando exames gratuitos para as mulheres do município e região. Na oportunidade, estarão presentes o prefeito Dr. Adilson Gonçalves, a secretária municipal de saúde, Salete Laumen, e demais autoridades. Parabéns aí, né? Mais aqui. Muito bem. 7 horas 23 minutos. Ana Maria. Não, eu falei, Naldinho. Obrigada, eu falei, Naldinho. Até comentei aqui do TikTok. Falei sim, Naldinho. Bom dia pra você de novo, outra vez. A Dorinha tá aqui. Vai na fé, vai a pé, vai do jeito que der. Vai onde puder. Vai atrás que tudo quer. É verdade, né? Devemos ser. Ai, eu adoro o Snoopy. Ai, ele é muito fofo. Né, Ana Maria? Ana Maria pedindo a musiquinha dela, com certeza, né? Já já o Vicente vai mandar pra você. Daqui a pouquinho nós temos o nosso Bom Dia Comunidade. E você já pode, daqui a pouquinho eu vou pegar o nosso WhatsApp, ver quem pediu pra participar do sorteio, colocar seu nome no sorteio. Então, nós teremos uma chanela, é bom, né? Uma chaleira elétrica, uma sanduicheira, duas panelas de pressão e um liquidificador que será sorteado lá no Domingão das Mães, lá no Bailão da Terceira Idade, no Palácio do Forró, no Domingão, tá? A chaleira, a sanduicheira e as duas panelas de pressão são da Novo Lar e seremos, aliás, estaremos sorteando daqui a pouquinho pra você. É, pra você aqui na Vale do Araguaia FM, no nosso Bom Dia Comunidade, eu, Mel Farias, junto com ele, Vicente Quessu. E tem uma bolsa de RF Bolsas Importados ali na Avenida Getúlio Vargas, em frente à Escola Seja. 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Ofertas imperdíveis. 7h25, vamos chamar ele, Eurides Filho. Eu tô precisando de um café, amigo. Eu não acordei ainda, não. Eu ainda tô dormindo. 7 horas 25 minutos.

0: São 7:26. Bom dia, Eurídice Filho.
1: Muito bom dia a você, Mel Farias. Bom dia a você de casa, com a nossa razão especial. Você de Aragaça, Barra e Pontal, Sítio Chagres Fazenda e toda a região do Araguaia. Goiás, Mato Grosso e o mundo através da NET. Bem, nós tivemos ontem uma operação da Polícia Civil aqui em Barra do Garças, do GAECO, aonde... Deixa eu até mudar aqui, que eu vou precisar ligar ali. Deixa eu passar para cá.

0: E deixa eu até mudar aqui, que eu vou precisar ligar ali. Deixa eu passar para cá. E aí eu faço a coisa certa, para não ficar pedindo a mola na mel toda hora. A Mel tem uns ciúmes daqui. A Mel tem uns ciúmes daqui, então eu vou ocupar o lugar dela, que o lugar é dela. Eu sou apenas um contador de história. Bem, eu acompanhei ontem sobre... Mel já visualizou, tá? Ah, tá. Eu quero aqui trazer essa informação que ontem... um trabalho do GAICO, do Ministério Público de Mato Grosso, e com apoio tanto da Polícia Civil, da Polícia Militar, da Polícia Penal, do Sócio Educativo, cumpriram alguns mandatos, né? Isso é importante. Nós acompanhamos aqui todos os desenrolar. E ontem houve uma coletiva, ontem, onde o delegado de Polícia Civil, Dr. Joaquim Leitão Júnior, delegado do GAICO, do Polo Barra do Garças, fala sobre o trabalho e faz um levantamento aí da operação, uma operação positiva. Deixa eu pegar aqui, vou fazer igual a Mel ensinou aqui, né? Pegar o cabo aqui e puxar, né? Vamos ver se é isso aqui, deve ser isso aqui. Muito bem. E vamos falar também, ontem nós falávamos aqui sobre... um debate, uma discussão entre os deputados goianos, o Major Araújo e também o homem do chapéu lá, Maurinho Ribeiro. E, rapaz, o que eu fiquei sabendo desse Major Araújo, rapaz, ele é polícia de cupom, não é polícia de ostensiva, não, de ir pra rua, pro combate, pro enfrentamento, né? E eu tava vendo algumas ações aqui quando... Inclusive falas do comandante-geral da época, do delegado da época aí, que tinha um meliante do PCC aí que era amigo dele e estava escondido aqui em Goiás, né? E ele sabia de tudo e não relatou para a polícia, né? Estava esse questionamento. Rapaz, ontem levantaram aí alguns questionamentos sobre a vida preguiça do Major Araújo. E ele também chegou a ataca no Amaury Ribeiro aí, falando aí que ele foi pro PL ali para causar desarmonia, né? Que ele tá ali como apenas olheiro do Daniel Vilela. Sei que foi uma... Só que eu vejo o seguinte, o Major Araújo, ele já tá velho, tá cansado, né? E aquele discurso dele de agressividade, chamar os outros de vagabundo, de bandido, isso aí, em primeiro lugar, não pega bem. Até para um cara que se diz da segurança, que não tem um projeto relevante para a segurança, né? E está ultrapassado, não dá mais. Essa eleição já é a última dele, acabou, porque está ultrapassado. Você não vê que ele faz pela corporação, muito pouco, né? E a política, ela é dinâmica. Se você ficar aí no retrocesso, só xingando, falando mal, porque é fácil, é coisa de esquerdista, ficar só xingando, falando mal. Não tem proposta, não tem projetos, né? É lamentável, lamentável mesmo aí. Mas, voltando aqui à nossa Barra do Garças, ontem é a operação do GAICO, né? Operação contra a organização criminosa que movimentou mais de 2,8 milhões de reais em Mato Grosso e Goiás. E foram cumpridos alguns mandados. Mandados de prisão, mandados de busca e apreensão em várias cidades, né? Tanto Mato Grossense como a cidade em Goiás. E, rapaz, eu vou falar para você. Vamos ouvir aqui o delegado Dr. Joaquim Leitão, que ele traz o resumo desta operação no dia de ontem.
1: De atuação especial contra o crime organizado do Porto de Barra do Garças, deflagrou na data de hoje a Operação Tudo 2, mais precisamente a terceira fase. Hoje, a operação visava, além de cumprimento de 40 ordens judiciais, sendo 19 delas mandado de prisão preventiva e 21 de mandado de busca e apreensão domiciliar. Dentre essas ordens, visava também desarticular essa organização criminosa,

0: nosso estado, Mato Grosso, inclusive tinha um integrante aqui na cidade vizinha de Aragarças, e esse grupo, segundo investigações, movimentou mais de 2,8 milhões de reais durante esse período aí que nós investigamos eles. E, então, pensamos que a operação de hoje é um grande passo aí para a gente no combate ao crime organizado, que tem cada vez mais nos preocupado.
1: Dentre os presos, tem algum lugar de incidência?
0: Tem presos que são contumazes na prática de infrações e tem presos também que já foram condenados e apareceram mais uma vez nas investigações.
1: O valor movimentado?
0: O valor movimentado, como eu disse, é na ordem de 2,8 milhões de reais e, dentre esses alvos aí, uma mulher que curiosamente recebia benefício do governo, movimentou mais de 500 mil reais.
2: Tá aí a fala do delegado de Polícia Civil, do GAICO, delegado Dr. Joaquim Leitão aí. Deixa eu só fechar essa porta aqui, peraí. Beleza. Ah, tá, beleza. E eu acredito aí que o trabalho foi um trabalho satisfatório, onde a nossa Polícia Civil conseguiu aí desmantelar algo que vinha incomodando o povo barragacense. Agora são 7 horas e 33 minutos na Grande Barra do Garças, né? E hoje, agora pela manhã, acontece aí lá na UPA, né? Haverá atendimento às mulheres aí. Eurício, como é que funciona? É só chegar lá na UPA, a carreta lá do atendimento às mulheres vai atender a gente? Não. Não é ir lá, não. Você tem que ir no seu posto de saúde aí, ou no PSF, e aí você faz sua inscrição e na hora você já tá pronto aí para ser atendido, tá? Não adianta correr para lá, eu vou chegar primeiro, não adianta. Tá? Tudo é agendado. Você tem que ir no posto de saúde. Se você foi no posto de saúde, e eu tenho certeza que seu agente de saúde aí avisou para vocês, porque eles fazem um trabalho de visita em casa, e eu acredito aonde eles passaram aí, eles falaram para vocês, mulher, no dia tal, que no caso é hoje, sexta-feira, dia 8, sexta-feira, a carreta aí, que foi disponibilizada aí pelo governo federal, né, quem tá mandando é o ministro da saúde aí que tá mandando aí, através do pedido aí do senador Carlos Favaro. E não, é porque tem que falar quem tá trazendo, né? Porque ontem eu vi uma entrevista ontem da secretária de saúde Barra do Garças, ela não mencionou, disse, quem tá trazendo é a prefeitura e os vereadores. E não é verdade. Aí o prefeito Adilson corrigiu. O prefeito falou, não, negativo, quem tá trazendo aí é o governo federal, através do ministro da Saúde, e também é o pedido do senador Carlos Favaro. Agora, quem fez o pedido foi o próprio prefeito Adilson, foi os vereadores, né? Aí sim. Então, obrigado, Carlos Favaro, valeu, né? Então, tá aí. Aí, Eurício, mas é o ano político. Não interessa, é ano político, cara. O importante é vir. Mas tem uma mania de, porque agora da mulher, rapaz, o importante é vir aqui atender as nossas mulheres, as nossas indígenas aqui, e atender a população. Ora, rapaz, e outro detalhe também, que eu fiquei muito feliz, o prefeito Adilson, é que o asfalto até a praia ali, né? A praia do Bosque vai ser feito. Tem um trajeto ali que você sai ali do Nova Barra ali, até chegar na praia do Bosque. Existe um lapso temporal ali de poeira, não tem asfalto. E o prefeito falou, olha, esse ano nós vamos fazer o asfalto até lá. Aí vai ficar bacana, né, cara? Você vai no asfalto, belezinho, desce da praia, curte lá com a família, vem embora, volta no asfalto, uma boa. Parabéns, prefeito, doutor Adilson, hein? Parabéns mesmo. Muito bem. Show de bola. Será que tem alguma fala aqui? Vou tentar colocar aqui, ver se tem a fala do prefeito aqui. Até para ele falar com a gente aqui, né? Vamos ver aqui. Muito bem. Eu tô abrindo aqui, porque você sabe, essa internet da Barra, da Aragarça, do Pondal, a gente sabe como é que funciona, né? Se você não paga, eles cortam. Agora, se eles estão lentos, o atendimento não tá, tá aquém do que precisa, aí não dá nada, não dá nada, né? Mas vai atrasar para você ver se eles não cortam, né? Vamos ouvir aqui.
3: Olá, pessoal. Estamos aqui para trazer uma grande notícia para os moradores aqui do Jardim Nova Barra e as pessoas que frequentam a Praia do Bosque. E esse trecho aqui é um trecho de muita poeira e eu tenho certeza que em alguns dias nós teremos um excelente acesso à nossa Praia do Bosque, fortalecendo ainda mais o nosso turismo. É isso, Wesley?
4: Exatamente. Isso aqui é um exemplo que Barra do Garças está dando certo.
5: Além da entrada da Praia do Bosque, nós vamos asfaltar todo o entorno aqui da Escola Frederico Toscani. As máquinas já estão em campo. É uma ordem do doutor Adilson e a gente vai executar para, no mais breve tempo, entregar essa obra aqui e acabar com esse sofrimento da população.
3: Eu recebi diversas reclamações no meu Instagram de pais, de mães que reclamavam de poeira na época da seca, de lama na época da chuva, e esse sofrimento em breve terá o fim. Aqui no Colégio Frederico Toscani, agora é poeira zero.
6: Nós vemos a notícia para vocês que vai ser asfaltada a frente do colégio. Vai ser
3: asfaltada. A diretora não está aqui no colégio, mas eu vou ligar para ela agora. Boa tarde, professora, tudo bem?
7: Oi, boa tarde, tudo bom?
3: Adios, prefeito. Nós viemos trazer a notícia aqui, em primeira mão, que nós vamos asfaltar essas três ruas aqui que circundam o Colégio Frederico Toscani. É uma demanda antiga, né? A gente sabe da dificuldade que vocês estão passando ainda, né? Mas as máquinas já começaram a trabalhar. Em breve, essas ruas aqui estarão asfaltadas e acabando de vez com esse problema enfrentado pelos pais, pelas mães, pelas nossas crianças, tá bom?
7: Nossa, que ótima notícia. Só agradeço muito.
3: Não, obrigado. Estamos à disposição. É nossa obrigação. Pessoal, aproveitando a visita aqui no Colégio Frederico Toscani, experimentar agora um pedaço de frango que irá ser servido amanhã no almoço. Amanhã será frango ao molho. E fico feliz, né, de saber que as crianças todas felizes, educação de qualidade e também alimentação de qualidade. Um grande abraço. Vamos lanchar.
2: Rapaz, o prefeito Adilson experimentando um franguinho ali, fritinho na hora. Eu falo que o prefeito que conseguiu harmonizar, ser mais simpático da história de Barra do Garças é o prefeito Adilson. Primeiro, ele não mudou o comportamento dele. Ficou até melhor depois que ele virou prefeito. Aumentou as responsabilidades, isso é fato. Porque o prefeito Adilson, essa simpatia, essa humildade, é de toda a vida. Desde quando chegou aqui em 98 para ser delegado aqui de Barra do Garças, essa simplicidade, essa humildade. Nunca mudou. Cada ano melhora mais na sua simplicidade. E as crianças gostam do prefeito. Ele chegou na escola lá, o Adilson, o prefeito. Isso é bacana, cara. Isso é solutar. Isso responde o que ele está fazendo pelo povo de Barra do Garças, né? E a gente fica muito feliz. E a escola ali precisava, né, esse asfalto. E o prefeito, sendo sensível mais uma vez, vai asfaltar ali em frente à escola e também até a chegada da praia do Bosque da Saudade. Então, parabéns, prefeito Adilson, parabéns à equipe aí, parabéns à Câmara de Vereadores também, que é parceira, né? Eu quero aqui dizer aqui do vereador Jaiminho, que está conduzindo a Câmara Municipal com muita inteligência, com muita perspicaz, é uma pessoa muito humilde também, muito humana, né? Eu falo para você, Barra do Garças está no caminho certo. Nós temos um prefeito humilde, um prefeito humano, e um prefeito honesto. Essa palavra honesta, ela está em falta em boa parte desse país. É um prefeito honesto. Da mesma forma, nós temos um presidente da Câmara humilde, humano e também honesto, que é o Jaime, né? O vereador Jaime, presidente da Câmara. Muito humilde, muito simples, atende toda a demanda, atende todo o povo de Barra do Garças. Então, Barra do Garças está no caminho certo, né? Barra do Garças em boas mãos. Agora são 7 horas e 42 minutos. Bem, Eu vou abordar um assunto aqui agora que eu estou deveras chateado e preocupado. Primeiro veio um moço chamado Dr. Eugênio, deputado estadual de Mato Grosso, segundo mandato. Doutor Eugênio veio a uma determinada rádio aqui e também nas redes sociais dizer que essas blitz que acontecem da Barra do Garças é um absurdo, que está afugentando o turista, que está correndo com o povo da Barra do Garças, que o povo da Barra não frequenta mais os lugares turísticos porque está tendo polícia. Eu vou... Se quiser gravar, pode gravar e mandar para ele, tá? E se ele quiser vir aqui no estúdio, ele vem também. Primeiro lugar, o deputado Eugênio, o senhor não mora na Barra, o senhor não convive na Barra, o senhor vem na Barra só pegar seus votos. Oi, eu tô... Agora, para o senhor que nunca foi prefeito de uma cidade, é fácil falar, é fácil questionar. Vai ser prefeito de uma cidade, vai administrar uma cidade, porque ser deputado é fácil. Ou o senhor está na Água Boa, está na Canarana, está no Bom Jesus do Araguaia, está na Barra, está no Alto Araguaia. O senhor é fácil. Mas vai morar na cidade e administrar aquela cidade. Aí quando o senhor reclama que a polícia militar, com as blitz, polícia militar, polícia civil, DETRAN, e também a polícia penal faz essas blitz, está afugentando, correndo com o povo. Peraí. Então o senhor está dizendo que na Barra só tem bandido. Uai. Se tá correndo pro povo, quem corre da polícia é bandido. Porque o cidadão de bem não corre, não. O cidadão de bem, ele fica feliz, sabendo que tá tendo uma blitz ali, que tá tendo uma abordagem policial, que as viaturas estão circulando. Ele fica feliz, fala, olha, pelo menos a sensação de segurança no meu bairro, na minha cidade, tá acontecendo. Ou eu tô... do seu barraco, da sua casa, da sua cidade. Esquece Barra do Garças, rapaz. O senhor tem que trazer recursos pra cá. Não é ficar falando aí, se intrometendo na vida dos outros, não, rapaz. Ora, rapaz, hoje qualquer um tem direito de chegar e falar e pôr o dedo e questionar. Para aí, vai devagar que o santo é de barro. Ora, rapaz, olha quantas pessoas são detidas embriagadas no volante, praticamente é zero acidentes envolvendo trânsito com embriaguez no volante, porque se passar pela blitz fica ali o bebum, o cachaceiro, o à toa, o sem vergonha. Ora, pra que que eu vou ter medo? Eu não sou bandido, eu não sou malandro, eu não devo pra justiça. Só tem medo de blitz quem der para justiça, quem é malandro, quem é bandido. Então, deputado Eugênio, cuide da sua cidade aí, tá? E deixa nós, que nós cuidamos da nossa. Agora, se o senhor viesse, vamos discutir uma forma diferente, blitz alternativas, vamos fazer... Aí, beleza, show de bola. Mas vim querer colocar o dedo na ferida e explorar o povo da Barra, não. Aqui não, tá? Se os meus colegas de imprensa é frouxo, não tem coragem de falar pro senhor, eu falo, tá? Ah, mas o senhor tem ajudado a Barra, é mais do que obrigação. O senhor não é deputado da sua família, não, o senhor é deputado do estado de Mato Grosso. É mais do que obrigação ajudar os municípios. O senhor teve voto aqui, então tem que ajudar também, tá? E aos puxa-saco, o senhor vai pro quinto dos infernos, aos puxa-saco, não tô nem aí com eles também, não. E o microfone tá aberto se o senhor quiser também se manifestar. Agora são 7h46. E outro fato também, hoje eu estou injuriado, hoje eu estou nervoso. Eu não tomei meu cardenal hoje. Ora, a Mel tomou tudo, a Mel tomou 4 cardenal hoje, não deixa nenhum para mim. Eu estou observando, eu vou falar, eu vou caçar uma confusão logo. Minha vida está boa mesmo, eu vou caçar uma confusão agora. Construir um posto de gasolina chamado Posto Universitário. Bonito, bacana e preciso. Gera emprego, gera divisas ao município. Show de bola. Ficou muito bonito. o posto de gasolina. E precisava naquela região um posto de gasolina. Show de bola. Eu não sei quem são os proprietários, mas tiveram a visão bacana de empreendedor. Top de linha. Mas agora vem uma vírgula. Agora essa vírgula, ninguém da barra tem coragem de falar. Nenhuma imprensa tem coragem de falar. Só se for o Netão. O Netão é meio doidão, igual o Eurídice Filho, o Netão. Do Jornal dos Municípios. O Netão fala. Os demais não tem peito, não. Que quer fazer um contratinho, quer isso, quer aquilo, né? Então não tem coragem de falar. E eu falo e dou a quem doer. E tá aberto espaço aqui também pros donos, ou donos, não sei, ou dona, não sei quem que é, vir aqui também e me questionar o que eu tô falando. Rapaz, aquele pessoal ali do... Eu já ia falar Baixadão. Se eu falo Baixadão, nunca mais eu ando ali no bairro São Sebastião. O povo ia me dar um couro. Baixadão era na época das antigas. Hoje é São Sebastião. O pessoal ali de São Sebastião, do próximo ao posto de gasolina, próximo às escolas ali, posto de saúde, não aguenta de tanto barulho. Quinta, sexta, sábado. É um som. É um baco-baco. É um disse-que-me-disse. Que perturba, que enche o saco. Rapaz, o som tem que ser ambiente, cara, para que os clientes possam conversar, dialogar, curtir uma boa música. Mas aqui na barra não, o cara põe um som no último volume. Aí um fica gritando com o outro, falando e gritando. E outro detalhe, tá indo até o dia amanhecer. Então cadê a polícia militar ostensiva de Barra do Garça? Eu vou cobrar da polícia. É porque meus colegas de empresa não têm coragem de cobrar da polícia. Porque depende de um favor, depende disso, depende daquilo, não quer ter confusão. Eu também não quero ter confusão, mas eu também tenho que cobrar de quem é responsável. Então, está na hora de começar a fiscalizar e monitorar o volume desses sons, tanto automotivo como som de que vão fazer ao vivo lá. E me falaram que tem outro boteco lá também, lá, que é um boteco de esquina lá. Eu não lembro o nome da rua, que lá o pessoal ouve o som até o dia amanhecer, no último volume. Aí a alegação, porque a pessoa mora no fundo e resolveu fazer um boteco na frente. Show de bola, boteco. Parabéns. É aceitável. A situação está difícil. Tem que trabalhar, ganhar seu dinheiro, honestamente. Beleza, concordo. O que eu não concordo é o som que vai estrondando tudo. Porque o pessoal trabalha durante o dia, à noite tem que dormir. Porque no dia cedo tem que trabalhar. Oi. Aí a pessoa lá, o dono, a dona, sei lá, do barzinho lá, coloca o som no último volume. Isso é um absurdo. Então tem que ir lá e aferir esse som. Existe uma polícia volante, não sei como é que funciona aí. Não sei se o Ministério Público ou o Judiciário também tem alguém responsável nessa área. Tem que começar a ferir o som desse estabelecimento comercial, que muitos deles abusam do som e enche o saco e perturba. Dá vontade de pegar um balde d'água e ir lá e jogar nesse som para ver se para o som. As pessoas não sabem fazer um som ambiente, cara. Como é gostoso o somzinho ambiente. Você chega lá, leva a esposa, leva o marido, leva os filhos, leva a família, toma cervejinha, come um tira-gosto, ouve um som ambiente. É tão gostoso, cara. Não vai incomodar a vizinha, não vai incomodar ninguém. Mas não, aqui na barra não tem aquele diferente. O cara quer botar pra arregaçar. E eu vou falar se os demais colegas não têm coragem de falar, eu vou falar. Eu vou falar. E tá aberto aqui o espaço para quem quiser se sentir ofendido, falar aqui comigo. Cara, eu fico injuriado quando eu passo num certo lugar. Não é só aqui não, na Aragaça também tem. Uns inferninhos também que enchem o saco. No Pontal também tem. Cara, coloca o som ambiente, cara, uma coisa bacana. Aí a pessoa passa, olha ali, tá bacana, cara. Vamos tomar uma cervejinha ali, vamos tomar um suco. Por que não? Um somzinho do ambiente, passei ali devagar. O cara vai lá e para. O cara para. Agora aquele somzão, mau barulho e gritaria. Ah, para, rapaz. Não dou conta, não. Não dou conta. Agora são 7:52. Rapaz. Xiii, rapaz. Xiii, você fica mandando pra mim. Hoje eu tô com a gota hoje, hein? Hoje eu tô com a gota. Não manda não que eu vou falar. Xiii, xiii. Rapaz, ontem teve um jantar ontem. Oferecido aí pela Janice Bolívar. É. Mas aí eu recebi o convite, só que tinha que responder, né, no convite aí, a presença. Aí eu não sei mexer nesse trem, sou meio burrão, aí eu não fui no evento. Falei, eu vou chegar lá, vai mandar eu ir embora, aí eu vou ficar nervoso, nervoso. Então eu não vou. Então eu peço desculpa aí ao professor Severino, nosso atual vice-prefeito e também hoje deputado estadual por Mato Grosso, é Buffet Janice Bolívar. Foi ontem, às 19 horas ontem. Era o... Aí, ó, olha o convite que ele mandou pra mim aqui. Ô, celularzinho, porcaria, rapaz. Esse celular tá igual o dono, porcaria, rapaz. Ah, vai te catar. Agora apagou tudo agora aqui. É o população, Barra, Gaspar Pontal, e você aí, quiser me doar um celular aí, me ajuda aí. E eu sou um cara humilde, eu não tenho preferência de barco de celular, não. Pode ser um iPhone 17, tá bom. Não quero pedir muita coisa, não. Porque a gente é humilde, né? A gente é simples. Simprão de tudo. É brincadeira, gente. Eu falo isso. Um iPhone 17 hoje tá 11 mil reais. Olha, agora essa porcaria não abriu. Eu recebi o convite aqui, ó. Venha comemorar conosco o jantar de 25 anos da Casa do Atlético de Barra do Garças. Né? Você é o nosso convidado especial para comemorar conosco os 25 anos da Casa do Atlético de Barra do Garças. Será um momento de celebração, gratidão e muita emoção por essa trajetória, dedicação e superação de conquista. Uai, é hoje, né? Não foi ontem não, cara. É, hoje é 8. Uai, eu achei que tinha sido ontem. Uai, então dá tempo de eu ver esse trem aqui então. Uai, vou ligar para o professor Severino aqui para ele me orientar como é que eu faço. Aí aqui fala, venha participar desse momento histórico com a gente. Contamos com sua presença. Aqui, confirmação de presença obrigatória no link. Aí eu não sei mexer nesse tal do link, mas eu vou pedir para Mel Farias fazer agora. Cara, é hoje. Que bacana, cara. Uai, eu vou então, é hoje, velho. Hoje é 8. Uai. Se eu tivesse ido ano, ia chegar lá, tava fechado aí. Esse contador de história que tá falando com vocês aqui é fraco, hein? Ah, bom dia, hoje você tá aqui, meu amigo. Hoje tá pro crime. Ô, Dambrito, bom dia, meu querido. Pois é, Dambrito, tem uns trem que acontece que a gente é injuriado, rapaz, e ninguém fala. Você liga uma rádio, liga uma televisão, aí o cara quer falar só de acidente, disso, daquilo. Ah, vai pro quinto dos infernos, cara. Tem que falar. Eu fico nervoso. Ah, então é hoje, rapaz. Eu vou lá hoje. Rapaz, eu tô vendo aqui o meu amigo Fernando Cruvinel. Ontem ele esteve em Caiapônia, ontem. É, doutor Fernando Cruvinel, o Torrino. Teve em Aragás, atendeu mais de 100 pessoas em Aragás. Teve em Baliza, mais

0: construção, não, dá prosseguimento. É, então eu fico muito feliz. Tive o prazer de conhecer aí o doutor Fernando Cruvinel, lá de Rio Verde, médico e otorrino. Parabéns, doutor, parabéns. Show de bola. Vamos ver onde que ele vai estar hoje aqui. Deixa eu ver aqui onde o doutor vai estar hoje aqui. Já vou deixar pronto aqui. Vamos ver isso aqui. Eu sou bem burrão pra mexer aqui. Fala comigo, doutor Fernando. Abriu.
1: Sexta-feira, linda de sol. Já estamos no trecho aqui, eu com a minha equipe, rumo à Palestina de Goiás. Ontem eu fiz Caiapônia, o amigo da saúde, e hoje é lá. Palestina de Goiás, segura aí que estamos chegando.
0: Então Palestina de Goiás, o homem tá chegando aí, hein? Show de bola. E ele vai retornar no mês de junho em Aragarças, hein? Então se prepara aí, mês que vem aí, lá depois do dia 20, ou 22, ou 25, e volta em Aragarças atender novamente aí. Rapaz. Bom demais, rapaz. É o doutor Fernando Cruvinel, otorrino. Porque hoje, uma consulta hoje de otorrino, ele varia de 600 a 1.200 reais, né? E fica caro. O cidadão ganha um salário mesmo, fica caro. E geralmente não é só ele na casa. Geralmente, se ele tem problema de surdez, problema de garganta, no nariz ali, uma carne no nariz, geralmente é hereditário. O pai tem, a mãe tem, então tem que atender todo mundo, né? Então fica caro, mas tá aí. Show de bola. Muito bem. Opa, deixa eu pegar aqui. Show de bola. Rapaz, hein? Vocês param de mandar pra mim. Mas vou te falar. Rapaz, alvo de busca e apreensão da Polícia Federal no dia de ontem. Aqui tá aqui, sogro Daniel Vilela recebeu 68 mil com cargo de comissão arranjado pelo genro no estado. Rapaz, hein? Agora pegou o genro. Ontem foi a sogra, né? A sogra dele ontem foi presa ontem. Ela era um tal do Coyote, né? Chegava lá, quem quer ir pros Estados Unidos? Eu! Ó, vou ajeitar pra você tudo aqui. Vamos arrumar tudo, sua passagem, arrumar tudo, mas é tanto e o meu serviço é tanto, né? O sogro também foi alvo da Polícia Federal. Ivan Alves da Costa, sogro do governador Daniel Vilela, foi alvo de busca e apreensão na Polícia Federal na operação realizada na quinta-feira, que também prendeu a esposa dele, Maria Helena de Souza Neto Costa. Ela é investigada pelo Ministério Público Federal e acusada de chefiar uma organização criminosa ligada à migração ilegal de brasileiros para os Estados Unidos, com apoio de coiotes mexicanos. Rapaz, o dela era pior ainda, né? Ela levava o povo lá pelo México. Lá de México, cada 10 que vai pelo México, morre 2. Porque não tem autorização, vai pelo Rio, vai escondido. Aí, segundo o Ministério Público Federal, o grupo investigado movimentava estrutura milionária para organizar viagens clandestinas, logística de travessia e apoio a migrantes ilegais. A investigação aponta que a organização teria o poder financeiro de quase 50 milhões de reais. Super salário do sogro. Olha ver o que o sogro estava aprontando. É o sogro do governador Daniel Vilela. Desde o 1º de novembro de 2025, Ivan Alves da Costa ocupa o cargo comissionado de assessor especial AE2 no gabinete da presidência do Detran de Goiás, com um salário mensal de R$ 10.238,43. Além do cargo no governo, Ivan também recebe aposentadoria como policial civil inativo no valor de R$ 15.638,30 por mês. Dados do portal de transparência mostram ainda o pagamento mensal de licença-prêmio indenizada no valor de R$ 42.539,90. Somando a aposentadoria, o cargo comissionado de indenização, os rendimentos.

0: Aumento ultrapassa os 68 mil reais. Xiii, rapaz, hein? Assim, porque o cara é sogro, hein? Sogro do governador. Rapaz. Enquanto isso, na saúde, o caso provocou forte repercussão nas redes sociais e nos bastidores políticos, principalmente diante das denúncias envolvendo hospitais lotados, falta de estrutura e crise na saúde pública de Goiás. Rapaz, deixa eu ver qual é o nome do site. Esse que bateu doído, hein? O site é Goiás 24 horas. Ô, governador! Ô, Daniel Vilela! Ô, se ele estiver escutando, os puxa-saco, liga pra ele e fala, os puxa-saco, os bate-pau. Ô, governador! Ô! Rapaz, mas você também, hein? Cara! Rapaz, você tinha que fazer o seguinte, quando o Caiado sair, você mandava o seu povo embora. Você acha que o povo não ia investigar a vida sua? Ah! O povo investiga até a vida de Deus, não vai investigar a sua, cara? Hã? Rapaz, Danny Boy. Ah, Danny Boy. Ele não gosta de chamar de Danny Boy, não, hein? O Caiado, o Marconi Pereira, ele chama de Danny Boy, rapaz. Ele ficou brabo. Brabo. Que é isso, cara, hein? Rapaz. Paz. Que é isso? Polícia Federal prende quadrilha que enviava brasileiros de forma ilegal aos Estados Unidos. O grupo teria movimentado 240 milhões. Acho que é a sogra. Rapaz. E lá a família trabalha unida lá, né? Uma operação da Polícia Federal em Goiânia prendeu 7 pessoas por suspeita de participação em um esquema que colocava brasileiros nos Estados Unidos de forma ilegal. Um dos presos é uma empresária da região que sozinha teria movimentado mais de 45 milhões com crime. Ao todo, segundo a investigação, o grupo investigado teria movimentado 240 milhões. Rapaz... Que é isso, rapaz? Ah, rapaz, o povo lá não brinca não, hein? Deixa eu ver aqui se eu pego o nome dela aqui, da sogra do governador. Ah, vamos ver aqui. Vamos ver se eu pego o nome dela aqui, né? Vamos ver se eu acho aqui, né? Eu acho que eu não vou achar não, hein? Tô tentando pegar aqui. Mas eu não tô achando não. Ah, tá aqui. A Polícia Federal prendeu, tá no Goiás da gente. A Polícia Federal prendeu preventivamente nesta quinta-feira Maria Helena de Souza Neto Costa em Goiânia. Ela é a sogra do governador de Goiás, Daniel Vilela. Rapaz. É. Agora, outro fato aqui, rapaz, eu vou te falar pra você, hein? É a OAB do Goiás e funcionou, rapaz. Defendeu lá a advogada lá e ela ganhou na justiça ontem, que o delegado prendeu ela de forma arbitrária, né? Ela ganhou ontem na justiça, vai ter que devolver a fiança. A advogada presa por delegado deve ter dinheiro da fiança devolvida, diz a justiça. Irregularidades graves. A advogada Arica Rosália Alves Cunha, de 29 anos, presa por delegado após reclamar de arquivamento de boletim de ocorrência em Cocalzinho de Goiás, deverá receber a devolução dos 10 mil reais que pagou de fiança, de acordo com a determinação do Tribunal de Justiça de Goiás, o TJ Goiano. A juíza de direito Roberta Hope Gonçalves entendeu que houve diversas irregularidades graves na prisão em flagrante e exigiu o trancamento do inquérito policial. Nas redes sociais, a advogada diz que o caso se trata de respeito à lei, à sociedade e à advocacia. O Jornal Popular entrou em contato com o delegado Christian Zilmon da Mata dos Santos para um posicionamento, mas não teve retorno. Então tá aí. Tá aí essa situação aí. Rapaz, hein? Que é isso? E hoje tem aniversário da feira, 25 anos da feira lá de Baliza. É o nosso prefeito aí, o nosso prefeitaço, né? O Neguinho da Areia tá convidando o povo aí, tá? Vai ter sorteio, vai ter brindes, vai sortear uma motocicleta lá, show, show de bola. Nós vamos pro intervalo comercial, após o intervalo nós vamos falar aí da Agrocrio Representações, que hoje é um sucesso total, já tá gravado aí já né, a propaganda, ficou top de linha, André, hein? Top de linha. Também vamos falar da Soberana, meu amigo Zezinho Varjão da Soberana, vamos falar também do Portal da Saúde em Aragarças, né, do meu amigo Íris, e vamos falar também da Clínica Gênesis, onde está o meu cardiologista, doutor Carlos Eduardo Leão, e também a doutora Renata Prudêncio Vilarinho Leão, que é dermatologista. Após o intervalo, nós estaremos trazendo essas informações. E também, após o intervalo, doutora Rosália Farias, no Saber Jurídico.
1: 8:07.
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0: exatamente 8h18 na nossa sintonia. Mandando um bom dia para você participando, Geslaine. Vou colocar seu nome no sorteio, minha querida, pode ter certeza. Também o Adevaí, tô devendo uma visita para ele, doutora Rosália, lá no Gelaguela, misericórdia. A vida tá corrida, a vida da Mel. Fala aí, já, fala aí, Adevaí.
1: Bom dia, Mel Faria, estou aqui ouvindo você. Você e o Orives, dá um abraço, meu Orives. Fala pro Orives mandar um alô aqui, ó, no plantão Gelaguela, em Aragarça. E eu preciso ver você, Mel, para te conhecer. Oh, quero conhecer você pessoalmente.
0: Vai conhecer.
1: Bom dia, Mel Faria. Aqui é o Adevaí, no plantão Jalaguela. Estou aqui ouvindo vocês. Fala para o Euridice que eu mandei um abraço. Está pedindo mandar um alô aqui para a gente. Estou doido para te conhecer, Mel. Para te conhecer você pessoalmente, que eu sou seu fã. Tchau, obrigado.
0: Obrigada a você, Devaí, a Maria Ângela participando conosco. Abençoado seja o meu, o seu, o nosso dia. Maninho do Araguaia, bom dia. Um dia especial a todas as mães da região, especialmente a mãe dele, né? Especialmente a minha mãe também. Helena da Mata, um abraço para você, a mãe do Maninho do Araguaia. Feliz Dia das Mães, doutora Rosália. É no próximo domingo. Rames, um abraço. Nando e Sol, Nando do Feijão Mogiano, estão nos ouvindo. A Yara do Pitaluga. Vicente Quersu, bom dia, menino. A Neraci, bom dia, Neraci. O que, que a Neraci fala aqui conosco?
2: Bom dia, Mel. Mel, coloca meu nome no sorteio. Meu com e da certeza. Tatiane, que também é mãe. Tatiane do Cuscuz.
0: Sim, vou colocar.
2: E a Neraci Cordeiro, viu, Mel? Bom dia, fica com Deus e um bom dia com amor, com Jesus no coração. Fica com Deus, Mel. Seu
0: beijo,
2: Euridice,
0: minha querida.
2: E todos nós aí da rádio.
0: Quem tá aqui conosco, Denilson, bom dia. Ter um caminho bem traçado é importante, mas se perder também pode ser necessário. Às vezes é justamente quando saímos da rota que a vida encontra espaço para nos surpreender. A Gloraci, conhece a Gloraci, doutora Rosália?
3: Oi, Elzinha, bom dia. Tudo bem com você, Euridice? Eu quero participar também do Dia das Mães, tá? Põe meu nome aí, tá, Elzinha? Tenha uma ótima semana para você. Pode ser sexta-feira, tá?
0: Vou meu nome no sorteio, no sorteio, vai tá? Que você ganha um brinde, né, lindona?
3: Tudo de bom.
4: Se ganhar um refrigerante, nós
0: vamos dividir. A Marlizinha do Baiano.
5: Oi, Melzinha, bom dia, bom dia, bom dia, Barra, bom dia, Melzinha. Bom dia, Euridice Filho. Eu estou aqui ligadinha, mas eu estou me recuperando, Melzinha, mas estou aqui. Eu quero meu nome no sorteio, tá bom? Quero ganhar a panela ou a... Panela elétrica, Dia das Mães, eu ganhei o caldo, agora quero ganhar de novo, vai dar certo. Tá bom, meu, eu queria essa chaleira elétrica, ai meu, tá bom, fala meu nome no sorteio.
0: Beijo, minha querida, a Dona Alzira também participando.
6: Bom dia, Melzinha, bom dia, Euridice, bom dia, Vicente, bom dia a todos dessa Rádio de Deus. Melzinha, tô aqui ligadinho de você, minha amiga. Põe meu nome no sorteio das mães aí, vai que vai, né? Eu tenho sorte. Deus abençoe. Tô aqui, viu, limpando casa, mas o radinho tá ligado em vocês. Deus abençoe. Final de semana abençoado pra todos, feliz Dia das Mães. Para nós, as mães deste mundo de Deus, todas com Deus.
0: A lindinha do posto fiscal.
7: É você. Melzinha, me põe no sorteio aí também, tá? Beijo.
0: O Naldinho, um beijo pra você também, Naldinho. Obrigada pelo carinho, Ana Maria. Quem mais tá aqui? Deixa eu ver. O Lucas, a Luzia, né, Luzia? Lucas, Ana Marques, bom dia.
8: Bom dia, Mel. Bom dia, Euridice. Bom dia, doutora Rosália. Bom dia a todos vocês aí, Vicente. Que tenham um ótimo e abençoado final de semana. E parabéns para todas as mães que estão ouvindo hoje. Parabéns, doutora Rosália, pelo Dia das Mães. Ela não é mãe, mas recebe meus parabéns também. Bom dia, bom dia. E não esqueça de me pôr no sorteio das mães hoje, tá bom?
0: obrigada aí pelo carinho, tá, Luzia? Vou pôr seu nome no sorteio, tá bom? Quem tá aqui, a Marli de Aragaças, a Miralva Lacerda também pedindo para participar, e o Carpinturas, o Maninho agradecendo. Obrigada a vocês, deixa eu mandar um abraço aqui pro meu professor de geologia. Hoje tem aula de geologia, né, prof? Um abraço para você. O Otávio também participando, obrigada. Um abraço também para Jane. Ô Jane, Dona Terezinha, ligadinhos aqui na 98,7. Jane e Terezinha, vou pôr o nome das duas no sorteio, vai que vocês dão sorte, né? A Dona Terezinha tem sorte, doutora Rosária, ela sempre ganha aqui. A Jane também já ganhou. Nossos ouvintes, né, que participam aqui sempre conosco, um abraço para eles. Doutora Rosália, bom dia, menina.
4: Bom dia, Mel. Bom dia a todos aí, nossos ouvintes. Bom dia, Eurides, que está ali conversando.
0: Eurides, chamei ele aí pra mim. Já vou. Doutora Rosália, como passou do feriado? Como foi o feriado? Como foi a semana? Tá disposta aí a responder nossas dúvidas hoje, né?
4: Graças a Deus, feriado muito bom, prolongadíssimo. Estamos aí, né? Disposta pronto, a responder tudo.
0: O filho tem algumas perguntas, doutora Rosália. Já ele vai trazer aqui para você as nossas dúvidas jurídicas, né? E a questão aí que está se falando muito aí, doutora Rosália, a respeito aí, né, da redução do trabalho, né? Da escala que hoje atualmente a gente tem 6x1 e vai se passar aí para 5x2 e fica essa conversa aí, né? Eurides Filho.
9: Bacana. Bom dia, doutora Rosália Farias.
4: Bom dia, Eurides.
9: Doutora Rosália Farias, é claro que algumas coisas estão mudando nesse país, eu acredito, para melhor.
4: Graças a Deus, né?
9: Para melhor. Primeiro nós tivemos aí a revogação aí da prisão arbitrária por um delegado de polícia com a advogada em Goiás.
4: Sim.
9: A Arica, o nome dela, ela apenas foi na rede social e falou: olha, o meu procedimento foi arquivado pela Polícia Civil. E só falou isso, só não falou mal de delegado, não falou mal de justiça, não falou nada. O delegado entendeu que ela estava insultando, foi lá e fez a prisão dela.
4: Que coisa, né?
9: A prisão dela. E até a prerrogativa de ser acompanhado por outro advogado. E nem isso aconteceu. E ela foi presa, né? O delegado prendeu ela e a justiça ontem falou que não, ele tem que devolver os R$10 mil da fiança e arquivou o processo. Agora, o que eu fico preocupado, quando as instituições de segurança, porque eu coloco o advogado também como parte da segurança.
4: Sim.
9: Eu, quando eu vejo esse desentendimento, não é bom para a categoria, não é bom para o povo brasileiro. Porque tanto o delegado como o advogado são do bem, querem o bem. O nosso adversário hoje é o meliante, é o bandido, é o cara que faz mal à sociedade. Nesse momento, eu fiquei preocupado. Então, a justiça fez a justiça.
4: Sim, foi feita a justiça, né?
9: Aumentou agora a pena para quem furta, para quem está receptando, ou seja, para quem está comprando coisa roubada hoje,

0: para quem está receptando, ou seja, para quem está comprando coisa roubada hoje, é, e eu fico assim, feliz, porque nós temos que dar uma resposta, porque do jeito que está, não dá. Só que nunca vai chegar aos figurões. Vai chegar nos menos, mas tem que chegar em alguém.
1: Tem que chegar.
0: É. E de que forma a senhora avalia essas mudanças aí no Código Penal aí, para que haja esse melhoramento aí, doutora?
1: Nossa, Eurídice, estava passando a hora de ter um resultado, né? Essa lei aí que foi sancionada aí pelo nosso presidente, né? De 30 de abril, a Lei 15.397/2026, ela vem para atender o anseio da população, né, Eurídice? Porque ela não é só para os furtos de celulares, mas para outros, essas ligações inoportunas, né, que recebemos aí diariamente, o dia inteiro, pessoas ligando. Isso é crime, né? Já ficou claro que essas ligações, elas são para cometerem crimes ou para gravar o áudio daquela voz ou para estar ali repassando aquele número, né? Eurídice, isso é um absurdo.
0: É uma aberração, né, doutora?
1: É uma aberração. Toda hora chega clientes no escritório querendo saber o que deve ser feito, como proceder. Mas já são tantos processos em cima disso que eu já falo para as pessoas, olha, não atenda. Porque é só copiar e colar e mandar para a justiça, mas não tem respaldo, porque não havia uma determinação legal, né? Agora já temos essa determinação legal, tá? Então, já podemos entrar, né, com um processo diante dessas pessoas, porque essa lei, ela abrange também esses crimes aí, né? Por telefone, crimes eletrônicos, né? Por assim dizer. E o crime também do roubo do celular, do furto do celular. Né? Graças a Deus, muitas vezes é só furto. Mas acontece também o roubo. Pessoas morrem. Eles matam as pessoas para levar um celular. Mas as pessoas falam um celular. O celular hoje, ele é um instrumento de trabalho.
0: Exatamente.
1: Ali no celular está a vida daquela pessoa, né? Banco, tem tudo, né, no celular. Eu não coloco tudo no meu celular exatamente porque eu prevejo uma ação dessa, né?
0: Porque, doutora, hoje está tão simplificado hoje que o celular a gente faz tudo.
1: Faz tudo.
0: Faz
1: pelo
0: pagamento,
1: celular.
0: Faz compra. Exatamente. Manda recado, pede informação, dá informação. E da forma que aconteceu lá com a advogada lá, até eu fiquei surpreso. Porque deu a entender que ele era pessoal. Não tinha nada de uma ação. Porque questionar, a gente questiona. Eu questiono promotor, juiz, desembargador, governador, prefeito, questiono. Mas isso não quer dizer que eu estou falando mal. Né? E ela questionou uma decisão que foi arquivada. O que tem a ver? Normal. Todo mundo faz isso.
1: Principalmente advogado,
0: Principalmente,
1: né?
0: Advogado.
1: Principalmente advogado.
0: E o advogado conhece a lei. Ele sabe o que é certo e o que é errado.
1: É. Ele conhece o seu direito e conhece o dele também.
0: Exatamente. Eu estou olhando aqui, olha, o furto simples, a pena é de 1 a 6 anos de reclusão.
1: Sim.
0: O furto de celular, a pena é de 4 anos a 10 anos de reclusão. Olha só.
1: Sim, tem que ser uma coisa que afeta aquele ato, né, Eurídice? Porque você não vai banalizar.
0: Porque eu vejo muito, principalmente em cidades grandes, as câmeras de segurança mostram o assalto de celulares aí. Mas nós tivemos um indivíduo, um elemento aí, que é presidente hoje, dizia, um celularzinho de nada, é para tomar uma cervejinha.

0: Então ele motivou os bandidos a fazer isso. Falou, se o presidente está concordando que é um assaltozinho, uma coisa simples...
1: Banalizou.
0: Banalizou.
1: Banalizou.
0: E agora está tendo a correção. Então você que está em casa aí, ó, que está pretendendo fazer um furto de celular, muito cuidado.
1: É, porque agora não é mais banal, não. Não é celularzinho, não.
0: Não é celularzinho mais, não. Você imagina você pegar de 4 a 8 anos de cadeia...
1: De 4 a 10.
0: De 4 a 10.
1: 10
0: vai
1: anos.
0: Que o juiz entenda, não, dá 8 anos de cadeia. Você fala, rapaz, um celular de R$500, eu vou ficar 8 anos de cadeia.
1: 8 anos.
0: Aí ele fala, assim, ah, mas fulano que matou o outro não pegou 8, pegou 10. Mas o problema é que são esses pequenos delitos é que incomoda, é que machuca.
1: Sim.
0: É que machuca. E são delitos combinados, são delitos projetados. Ele sabe o que ele está fazendo.
1: Sim, ele tem aquela intenção, é levar o celular.
0: Muito deles é uma defesa, é um acidente, é o medo. Às vezes eu estou com medo daquele cara, eu com medo dele me bater, eu vou e atiro nele. É, às vezes eu estou ali, o bandido entra na minha casa e eu vou atirar na perna, ele atira na cabeça dele e mato. Então é uma situação que ocorre vários modelos de homicídio.
1: É.
0: Agora o furtão, ele é planejado.
1: Planejado.
0: Ele é orquestrado, né?
1: Ele fica ali aguardando a vítima para... Aquele intento.
0: Para aquele intento.
1: Ele não está enganado, ele não agiu
0: por impulso,
1: não. É. Ele arquitetou, ele planejou, ele viu a melhor estratégia de levar aquele celular. A intenção dele é o celular. Se ele vier a matar aquela pessoa, aquele indivíduo, sim, isso aí foi por acaso. É um acaso, às vezes. Mas ele já tem o intento. Eu vou pegar o celular. Se ele resistir, eu mato ele. Então, até isso aí é planejado, Eurides.
0: Eu vejo a correção, porque antigamente, quem comprava o produto, a pena era maior.
1: Sim, essa pena também, ela é para o receptador também, Eurides.
0: O receptador é de 2 anos a 6 anos de reclusão.
1: Pois é.
0: O do furto é maior. Antigamente era o contrário. A receptação era maior do que do furto.
1: Eu penso que o receptador deveria levar 15 anos. Por quê?
0: Eu também, sim. Só,
1: se não houver o receptador, para que eles vão furtar o celular? O que eles vão fazer com o celular se não houver o receptador?
0: É, exatamente.
1: O furto acontece porque tem quem recebe para revendê-lo. É.
0: Porque agora também eu achei importante aumentar do furto, porque o cara falou assim, rapaz, eu vou furtar um celular de R$500. Aí ele vai me pagar só 50 para me comprar de droga. Aí eu vou pegar 10 anos. E ele que comprou vai pegar 6. Não, tá injusto. Vou pagar com 50. Eu vou arrumar um serviço.
1: Por isso que eu tô te falando.
0: Uma diária
1: a receptação
0: aí,
1: tinha que ser maior do que
0: maior.
1: O furto. Que é o receptador que dá o respaldo.
0: Doutora, e esse trem mexe com a gente. Às vezes a gente está num lugar, vamos dizer que a gente está numa praça, está numa lanchonete, está numa churrascaria, a pessoa chega, moço, me ajuda, o que você precisa? Oh, eu estou com meu celular aqui, estou vendendo ele. Ele é um tal do iPhone, ele vale 5, 6 mil reais, mas me dá R$500 para fazer uma compra ali. Aí o cara
1: fecha
0: o olho, fala, rapaz.
1: Não compra.
0: Primeira coisa, eu não compro nada sem documento. Segunda coisa, se vale 5 mil reais, tá me vendendo a 500, tá errado.
1: Erradíssimo.
0: Tá errado, errou.
1: Não é dele.
0: Não é dele. Aí a pessoa, eu vou comprar porque tá barato. Não tá barato não, vai ficar caro pra você.
1: Vai ficar caro pra você, porque se for produto de furto...
0: No primeiro puxão de orelha que ele levar da polícia, ele entrega todo mundo.
1: Uhum.
0: Entrega todo mundo.
1: Entrega até você que comprou.
0: Justo. Eu não aguento um tapa na orelha da polícia. Apesar que nossa polícia não bate. Nossa polícia educa.
1: Não, a polícia educa.
0: Então, eu fico assim preocupado. Porque eu acho que chegou no momento oportuno.
1: Se as pessoas não comprassem, Eurides, acabaria os furtos.
0: Olha essa aqui, o roubo simples, o roubo é quando empreende faca ou então revólver.
1: Sim.
0: É o roubo simples, a pena de 6 a 10 anos de reclusão.
1: É.
0: Bom, e agora do latrocínio, esse aqui também ficou bom, hein? A mínima é de 24 anos,
1: É porque o latrocínio já é um roubo qualificado, né? Porque roubo, a pessoa.
0: Seguido de morte, né?
1: É seguido de morte. Ele vai matar aquele alguém, né? Ele já tem aquela intenção de matar para roubar. Porque roubar é quando você está armado, ou de faca ou de revólver. Furto, não. Furto, você adquire aquele bem sem matar alguém e não tem arma nenhuma.
0: Eu acho que esse do latrocínio foi pouco, a mínima 24 anos. Vou falar por quê, doutora. Hoje, nós que não temos esse contato de ser assaltado todo dia, de ser isso todo dia, o cara chegou armado, a gente não vai reagir. Raramente alguém reage. Hoje, entra no banheiro, tranca e joga a chave por baixo.
1: Ah, não.
0: Acabou,
1: beleza.
0: O problema. Acabou, e o cara
1: não,
0: vai...
1: Não, não vou jogar a chave, não, porque você pode entrar.
0: É, mas eu falo assim, acabou o problema, não precisa atirar e matar. Eu vejo esses vagabundos aí, quando eles vão fazer esse assalto, principalmente lá pro sino, eles já levou tudo de embora. Ó, você não vem atrás de mim. Pá, atirando a pessoa. Pra quê? Já tá levando
1: de
0: as
1: todo
0: coisas.
1: Jeito, a pessoa não vai atrás.
0: Gente, aí é uns absurdos que a gente vê. Já tá levando, a pessoa já tá rendida. Pra que atirar? Pra que matar?
1: Não há essa necessidade.
0: Não há essa necessidade.
1: É porque ele já intentou.
0: Pra que bater? Eles dão coronhada, eles batem na cara, batem. Pra que isso? Só levar pra um banheiro e falar, até tira o celular aí, tira tudo aí. Tá, me dá aí. Entra aí, tranca lá e deixa trancado. E pega, leva e vai embora.
1: Não, não precisa prender a pessoa e fazer nada, porque o ser humano, por si só, se ele vê uma arma ou uma faca, ele já vai recuar, já se amedronta,
0: porque
1: entendeu?
0: O pai de família quer proteger a família, os filhos, a esposa. Se você coloca tudo num canto só e tranca ali e faz o que você quiser, vai embora.
1: É, não precisa matar.
0: Não há necessidade de matar. Então, tem certas coisas, e pior que esses vagabundos, quando vão fazer esse tipo de assalto, a maioria está drogado. Para usar desculpa. Ah, eu matei porque eu estava drogado.
1: Então, tem que ser uma pena para a droga e uma pena para o ato.
0: Exatamente. Estava drogado, aumenta a pena.
1: Aumenta a pena.
0: Aumenta a pena. É, eu estou observando aqui. Aí o detalhe, hein? Sem fiança, né?
1: Sem fiança.
0: Sem fiança.
1: Sim, exatamente. Não tem fiança para esse tipo de crime hoje, né? Com essa sanção da lei aí.
0: Eu acredito que dá sempre acabar também é com chamada audiência de custódia. Eu acho que a audiência de custódia, ela tem que ser resolvida no ato ali. O delegado entendeu ali, já fica preso e acabou, já vai para o julgamento e tudo.
1: E pronto, porque, né? Igual era antes da audiência de custódia.
0: É porque, veja bem, na prisão de um cidadão, tem três pessoas que vão decidir a vida deles. A polícia militar, que vai fazer a ocorrência.
1: Sim.
0: Que ela faz uma ficha daquele tamanho, que para mim é necessário, porque ele está apontando tudo que achou na casa, que achou nisso, ele é pontual. Chega lá o delegado, não, isso aqui é um absurdo, a polícia militar, pra que tudo isso? Aí chega ali, o advogado já chegou ali com o delegado é mais maleável, já muda algumas coisas ali, porque a autoridade policial é o delegado, não é a polícia militar.
1: Uhum.
0: Aí chega ali e desfaz tudo que o policial militar fez. É por isso que a gente vê muita gente na rua, fala, mas não foi preso ontem, passou na televisão, na rádio, falou, o cara foi preso com droga, foi preso com isso, com coisa roubada, já tá solto. É que chega lá o delegado e caracteriza tudo.
1: Mas é
0: fala
1: porque
0: que foi um absurdo,
1: é a lei. O delegado, ele cumpre a lei. A polícia leva porque é a obrigação dela, está cumprindo com a lei de levá-lo. Chega lá, aí já é o delegado que vai cumprir a lei.
0: Que vai conduzir
1: o
0: inquérito.
1: Ele que conduz o inquérito, toda a investigação. Então, ele vai cumprir a lei daí por diante. Então, se não houver provas contra aquele indivíduo, certamente ele será solto. Mas se houver provas contundentes daquele ato, ele permanecerá ali até a audiência de custódia. Porque a audiência de custódia, ela é logo após as 24 horas, tem a audiência de custódia. Não passa disso. Aí, haverá audiência de custódia.
0: Aí que entra a terceira pessoa.
1: Que é o juiz.
0: É o juiz. Então, tem três pessoas para decidir a vida do indivíduo.
1: Uhum, tem.
0: E quando os três não têm sintonia, sai merda, sai cagada.
1: não é uma questão de sintonia. Porque, é o cumprimento da lei.
0: Porque vai fragilizar a polícia militar e vai fragilizar o delegado, dependendo da atitude do juiz. Porque essa audiência custódia é para isso, é para fragilizar.
1: Mas se não houver provas, Eurídice, não tem como você manter aquela pessoa aprisionada. Não pode. Porque a polícia, o delegado e o juiz, eles estão determinados ali por uma lei. Tem que ser cumprida a lei. Se não cumprir a lei, o advogado vai lá e chanfra vocês. Então, não tem como.
0: Tem uma novela da Globo, chama Três Graças. Ela está retratando a realidade do país.
1: Eu
0: o
1: não
0: O que eu vou falar, eu vou incomodar a segurança pública desse país. Principalmente da nossa cidade.
1: Então, vai lá.
0: Ela está tão banal que tem um indivíduo lá que é empresário que estava doando remédio falso. E ele consegue um habeas corpus, consegue a decisão judicial o mais rápido possível. Porque o delegado, um dos delegados lá da novela é corrupto, que ele paga.
1: Ah,
0: desembargadores são corruptos, juízes são corruptos lá, que ele paga. Na novela.
1: Na novela,
0: na novela,
1: né?
0: Na novela. E aquilo fica ruim, que desmoraliza.
1: A classe. Né?
0: Desmoraliza. Ontem eu vi um caso, ontem, em reintegração de posse ontem, o cara que é bandido, já matou gente, já fez isso, aquilo, e a justiça deu a volta dele em integração lá. Então, a gente vê que isso acontece bem na realidade. Só que eu achei que a Globo ela foi muito forte, porque ela está batendo um segmento que tem poder de mando, que uns acham que é Deus e outros têm certeza que é Deus. Só acho que a Globo não tem coragem de bater no STF. Agora falar de desembargador, de juiz é fácil. Lá usa toda hora o nome. Ah, o desembargador liberou, ah, o juiz desembargador. Ah, não sei o que, influência do desembargador.
1: Mas novela é novela, né? A população já sabe que a novela, ela não retrata bem a realidade. Em todos os termos, né? Porque a lei fora da novela é outra história, né? Você não pode pensar que as pessoas aqui fora são corruptas dessa forma. Tá?
0: E eles banalizaram.
1: Banalizaram. Eu não assisto novela, né? Eu não assisto novela. Então, eu não sei como que é porque eu não assisto novela. Mas eu sei como que rege a lei aqui fora. Dentro dos fóruns, dentro das delegacias, dentro dos cartórios, que é... Eu sempre falo para as pessoas, ali é a vida do advogado está ali. O advogado que não sabe lidar com essas coisas, ele não é advogado. Então, eu sei que as coisas não são bem como retratam as novelas. Apesar de eu não assistir, mas você está falando, né? O habeas corpus é um direito. Você tem o direito do habeas corpus. Quando você entra com pedido de habeas corpus, se ele for legal, será deferido a seu favor.
0: Mas, doutora, o que deixa a gente irritado é que quando é, principalmente para políticos, o habeas corpus sai rápido demais.
1: Mas o habeas corpus, ele sai rápido, Euridice. Não é a razão de ser político ou não. Porque ele é uma legalidade para todos. Se você se vê numa situação em que o seu direito está sendo não está sendo garantido, você entra com o habeas corpus. Ele é exatamente para isso. Para abrir as portas para você. Então, ele é para todos e ele é rápido. Habeas corpus, ele é para isso. A intenção do habeas corpus é essa mesmo. Não é porque é um político ou isso ou aquilo, não. Ele é para quem vai buscá-lo.
0: Eu estou observando aí, no Tribunal de Justiça do país, principalmente Goiás, Mato Grosso e Mato Grosso do Sul, eu vou usar uma expressão bem chula, eu até peço desculpa às autoridades, uma rinca de desembargadores estão sendo colocados à prova aí, sendo afastados aí, por corrupção.
1: Isso é bom,
0: eu não sei se é bom ou se é ruim. Ou se o país está sendo moralizado ou se está sendo desmoralizado. Eu fico nessa dúvida. Porque a partir do momento que uma pessoa que tem um poder de decisão da sua vida, da minha vida, está envolvida em corrupção, para mim, eu tinha que ir para a forca na hora. E outro detalhe também que eu vou trazer aqui também, eu acho que a senhora não vai querer entrar nesse mérito.
1: Sim.
0: Mas
1: não.
0: Eu vou falar porque a língua está coçando.
1: Ele hoje está disposto.
0: Eu já presenciei briga, confusão, embates, mulher com mulher, homem com homem, cachorro com cachorro, gato com gato. Mas juiz com juiz eu nunca vi.
1: Ai.
0: É a primeira vez.
1: Aí é forte.
0: Aí é a primeira vez.
2: Você já viu briga de polícia com polícia?
0: Polícia com polícia.
2: Já viu?
1: Ele só ainda não tinha visto juiz com juiz. Né? Então manda aí que o povo quer saber.
0: Aconteceu na Barra.
1: É? Então, Barra conta.
0: Eu não vou andar depois.
1: Não, gente,
0: apesar
1: olha.
0: Que os dois estão afastados.
1: Ele começa e não termina. Vai, que agora o povo quer saber.
0: Saiu nas redes sociais aí, está nos jornais aqui de Barra do Garças, onde um desentendimento entre dois juízes aí, e questão de um condomínio, de um terreno. Um mora lá, outro não mora, e etc e tal. Eu penso assim. Não penso.
1: Pensa sim.
0: Eu vou mudar de assunto. Agora são 8:49. Deixa eu só.
1: Ainda bem que ele deixou claro. Eu não vou.
0: Não vou me
1: manifestar. Entrar nesse mérito.
0: Boa, eu estou correndo nesse mérito. 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
1: Justo.
0: Mais do que justo. A gente vê, e eu fico assim me perguntando às vezes, doutora. Deixa eu ver aqui.
2: Briga de cachorro grande.
0: Ah, briga de cachorro grande, sai fora. Já saí fora, meu amigo. Tô fora.
1: Estamos fora.
0: Pode colocar aí nos áudios aí.
2: Eu quero agradecer o Jonathan, aquela hora que eu fui sair, eu tava na hora aqui com a doutora, eu não tinha ligado meu microfone, tava conversando. Eu tenho mania de esquecer, né? Eu não tenho mania. A cabecinha.
1: Você tem mania.
0: Deixa a porta aberta. Você tem que levantar.
2: Esses dias ele me trancou pra de fora. Deixou eu entrar. Eu falei, mas é o filho da mãe dele mesmo.
0: Eu tô aqui falando e ela entra e deixa a porta aberta. Aí eu pensei, acho que lá na casa dela, quando ela morava, não tinha porta. Então ela não aprendeu a fechar a porta.
1: Não aprendeu, né?
0: Isso em repartição pública tem muito. Em repartição pública tem muito. A pessoa entra, mas não esquece de fechar. E aqui também, a Mel tem essa mania de abrir e sair e deixar aberto. Eu falei, peraí, vou acabar com...
1: Vai acabar com a folga dela.
0: Eu ia batendo e eu deixei trancado.
2: Falei, mas
1: é certo.
0: Mãe dele. Eu não vou discutir, não vou brigar, não vou chamar atenção. Então, o que eu faço? Eu tranco e resolvo o problema.
1: Você é igual advogado. Advogado não discute, não manda e não. Só processa.
0: É o pior, né,
1: meu filho? Só processa.
2: Ó, o Cláudio Silva participando. Vamos colocar nosso amigo Cláudio Silva.
3: Bom dia, meu Farias, bom dia, Euridão. Hoje é dia de sorteio, né, meu Farias? Tem que participar, tem que ganhar alguma coisa. Tá com muito tempo que eu não ganho nada. Vamos que vamos. Bom dia,
2: boa sorte pra você e pro Jonathan. Vou pôr o nome dos dois. O Adalto da Mercearia Utensil, menino dos refrigerantes, mais um dia, mais um motivo para agradecer a Deus, mais uma razão para não desistir. A Dona Alzira parabenizando aqui a sobrinha dela, uma gracinha.
4: Sim, eu quero parabenizar a minha sobrinha Evinha, mas o esposo dela, o Joversino, pelo neném, ontem ela ganhou neném, meu, uma criança linda. Vou mandar foto aí para você ver, ela está internada lá no pronto-socorro. Parabeniza ela aí, a Evinha, que mora ali no, na Vila Santo Antônio. E o esposo dela, Joversino, uma criança linda, chama Samuel. Lindo, lindo, lindo, Melzinha.
1: Nome lindo.
4: Samuel, o nome dele. Ela está internada lá no pronto-socorro, toda feliz da vida. Aí o esposo dela, Joversino. Lindo, né, Mel? Dá uma olhada, viu? Tanto que essa criança é linda. Nasceu ontem, Mel, Samuel. Filho da minha sobrinha Evinha.
1: É o nome maravilhoso.
2: Criança é bom demais, né? Marli de Aragaças, um abraço. Dona Alzira também, beijo aí. Parabéns aí pela chegada desse bebê, né, Euridice Filho? Criança alegra o ambiente, traz felicidade.
1: Quero mandar um beijo também, um alô para Carmen. Carmen, tô te aguardando hoje, hein? Não esqueça.
2: Um abraço aí. Quem também tá aqui, deixa eu ver aqui, participou. O Juninho, um abraço, Juninho. Juninho, filho da nossa amiga Regina Guedes. Beijão pra ela. Regina, toda a família Guedes, um abraço. Euridice, vou atender o telefone.
0: Pergunta?
2: Oi, bom dia.
0: Voltando ao assunto aqui, doutora. É outro fato é que a gente se preocupa, porque quando as autoridades, vou usar a expressão chula, as autoridades grandes desse país começa a se confrontar, a gente começa a ficar com medo, vai respingar para alguém lá embaixo. Eu vejo a atitude do STF aí, agora com a delação premiada, aí, que eu sinceramente, eu sou contra, porque tem muita mentira, muita enganação, que ele não vai entregar os esquemas tudo, vai entregar o que favorece a ele. Né?
1: Exatamente.
0: É o que favorece a ele. E eu vi aí envolvendo o nome de ministro do STF. Falando, não, eu sou amigo pessoal, etc e tal. Aí eu me pergunto, recentemente o filho do Marques Nunes também é advogado, porque esses filhos de ministros, eles têm uma facilidade de ser advogado de grandes bancos, de grandes operadoras de dinheiro, como é que fala o nome? Estatais, de grandes, não, eu tenho outro nome também, essas empresas multinacionais, eles têm uma facilidade. Às vezes a gente está no mercado como advogado há 30 anos, não consegue ter uma causa dessa para trabalhar, e só o chegado que tem.
1: É porque eles já estão inseridos ali naquele mundo, né? Então, o resto da população advocatícia não tem essa oportunidade, tá? Então, eles já estudam, porque o pai é desembargador e aquela oportunidade será dele. Então, não tem como repassar isso aí para outros advogados. É tudo fica em casa, né? Tudo fica ali. Então, quando um advogado tem uma grande oportunidade dessa, ele agarra com toda a força. Mas é muito difícil isso acontecer, Euridice.
0: Porque, doutor, o que é estranho que nesses grandes operações que acontecem, quando descobre, são filhos de desembargadores, filhos de juízes, filhos de ministros aí, que tem uma facilidade aí, e a gente dá para entender, o que eu vou falar eu não provo, dá a entender que eles queriam ter um aparelhamento com os pais, não com os filhos. Eles usam os filhos para trabalhar, mas falam, olha, eu quero ser amigo do seu pai, quem tem poder da caneta é seu pai. Dá a entender isso.
1: É.
0: E o próprio ontem, o vocário da delação dele, ele falou, não, eu contratei a esposa do fulano de tal, do ministro Alexandre de Moraes, inclusive... Eu não trabalhava nunca mais na minha vida com 120 milhões numa ação.

0: bancária que rendeu tanto esse dinheiro. Porque eu coloco na poupança 0,5%. Não, é 0,5%. E eles conseguem ter uma renda aí, em 10 anos aí, de 50 milhões.
1: De milhões, né?
0: É isso aí que eu queria entender.
1: Você passa a vida inteira e não consegue nem 1.000.
0: Não, eu queria entender, eu queria saber qual a agência bancária que eu não conheço. Aí eles compram resort, compram não sei o quê, avião e tudo mais, mas peraí, quanto que ganha um ministro do STF hoje, doutora Rosália, aproximadamente?
1: Nossa, Eurides.
2: Tem que pesquisar.
0: Uns 2 milhões pesquisar. Por mês, 3 milhões?
2: Ai, Jesus.
1: Não, tem, não,
2: tem,
1: não, não.
2: Tem uma pergunta aqui para a doutora.
1: Chega esse valor, não.
0: Não, porque eu entender que eles ganham tudo isso, porque é incompatível o que eles têm de patrimônio.
1: São as gratificações, vamos dizer assim, né?
0: Não, gratificações tem toda hora.
2: Ah, toda hora. Tem uma pergunta aqui para a doutora, que o nosso ouvinte mandou aqui. Eu ia fazer aquela hora e fui atender o telefone. Doutor, é relacionado aos crimes virtuais, né? Quando a pessoa, vamos supor, a pessoa posta uma foto ali, um vídeo, alguma coisa, porque a gente faz isso mesmo, né? Um Reels ali no
1: não
2: Instagram.
1: Não deveria, mas faz.
2: No Instagram, no TikTok, hoje tem muitas plataformas que fazem, aplicativos, né?
1: Aplicativos e plataformas
2: também. E tal, aí você vai lá, posta uma foto sua e alguém vai e tece um comentário maldoso. A pessoa quer saber que diante desse... Não pode nem ser um comentário maldoso, mas não gostou daquele comentário. A pessoa pode processar aquela pessoa por isso? Qual é que a pessoa deve fazer? Porque Sim. Essa pessoa passou por essa situação desagradável e quer saber o que ela deve fazer. Ela foi lá, ela tirou o comentário, mas antes de tirar o comentário, ela printou.
1: Sim, pode processar, sim. Ah, esse direito aí, tá? Se você souber quem fez o comentário,
2: e
1: né?
2: E se não souber?
1: Ah, se não souber, aí fica difícil. Você vai processar quem?
2: Como?
1: Porque
2: é
1: para processar, você tem que saber quem fez. Quem é a pessoa. Ter nome e endereço. Tá? Porque não tem como a gente levar um processo adiante... Se não tem um polo passivo
2: da ação. Pode representar uma queixa também, né?
1: Sim.
2: Queixa que fala, né?
1: A primeira coisa a ser feita será a queixa-crime, tá? Em todos os atos, qualquer ato criminal, o primeiro passo é a queixa-crime. As pessoas falam denúncia. Não é denúncia, é queixa-crime. O nome é queixa-crime. Você vai até a próxima delegacia... que tem que ser ali onde você mora, e prestar uma queixa-crime contra aquele indivíduo. É o primeiro passo. Você tem 6 meses para mover um processo contra aquela pessoa. Se você perder esse prazo, bau, cara de pau. Você presta uma queixa-crime contra aquele indivíduo que fez o comentário maldoso, que você sabe quem é, porque tem como você ver o nome da pessoa. Dali você já vai descobrir o seu endereço e vai até a próxima delegacia, presta queixa-crime contra ele e nos próximos 6 meses você decide se você vai processá-lo ou não. Porque ali na delegacia há um procedimento em todas as queixas, que é levar até o Ministério Público, fazer as averiguações e investigações, encaminhar para o juiz. É assim que procede as queixas.
2: Então, gente, a partir de hoje, cuidado com os comentários.
1: Sim, porque se a pessoa se sentiu constrangido ou agredido, que o constrangimento e a agressão moral são diversas uma da outra. Cada uma tem uma pena a ela culminada. Essa pessoa será presa e irá responder um processo.
2: Sim, doutora Rosália Eurides Filho, hoje pela manhã recebemos a visita do nosso amigo aqui, né? Obrigada pela sua visita. E também, doutora Rosália, recebemos também uma reclamação de um ouvinte nosso, o Gilson, um abraço Gilson, ele ligou aqui reclamando da falta de medicamento na cidade de Barra do Garças, relacionado principalmente aos medicamentos controlados. Ele disse que vai no postinho, vai no hospital

0: médico passa a receita, ele vai para pegar o medicamento na farmácia e não na farmacinha, né, que tem as farmácias básicas dos municípios, e não encontra o medicamento nas farmácias populares, nas farmácias da prefeitura, né? Uhum. Não encontra o medicamento controlado. Diante desse fato, o que ele deve fazer, doutora?
1: Olha, aí ele terá que ir até a administração pública, que é a prefeitura, ela é responsável por isso. Ele tem que reclamar na Secretaria de Saúde e na prefeitura. E também levar ao conhecimento do Ministério Público, que é quem está, quem tem a competência para resolver esses problemas. Tá? É a Secretaria de Saúde, a prefeitura, que é a administração pública da cidade, que está na responsabilidade de manter, porque é repassado o dinheiro, vamos falar claro, a expressão mais básica, o dinheiro é repassado para a prefeitura, para então ser encaminhado até a Secretaria de Saúde, para ser compro esses medicamentos e dispensados ali na farmacinha para serem distribuídos para a população, tá?
0: Doutora, muito obrigada pela sua presença. Já são 9h03, temos que partir. Eurides, obrigada, nosso repórter. O André aqui, vamos ouvir o André.
2: Coelhinha, minha senhorinha. Quer participar também, coloca o nome aí. Já pensou se eu ganho?
0: Não imaginou, né? Obrigada. Vou pôr seu nome no sorteio, sim, meu querido. Também quem está participando aqui conosco é o Iris. Um abraço, Iris. A Laura, esposa do João. Vou pôr seu nome no sorteio. Um abraço, Giane Guedes. Iris, um beijão para você, viu? E todos os nossos ouvintes, o Edinaldo. Tchau, tchau. Beijos. Obrigada a todos.
3: 9h04. 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

Maravilha, maravilha, maravilha, maravilha, maravilha, né? Chegou sexta-feira, sexta-feira dia 8 de maio de 2026. Olha, depois da boa comunicação da Mel Farias, Eurides Filho, a doutora Rosália, eu tô chegando pra ficar contigo até as 11h30 da manhã. Eu sou Vicente Kersu, aquele cara que gosta muito de você. Até as 11h30 a gente vai bater um papo legal, finalzão de semana. Ah, tá chegando o Dia das Mães, tem sorteio de brindes aqui na Vale nessa sexta-feira. Daqui a pouquinho eu vou falar da sua participação, tá bom? A dica zodiacal que reserva seu signo na sua manhã. E tem dica de economia também pra você saber onde comprar, né? Finalzão de semana, o presente da mamãe. A dica de lazer também, o bailão que vai ter lá no Palácio do Forró pro Dia das Mães. A dica de saúde também lá do Recanto das Ervas. Tudo isso e muito mais. Aquele abração, hein? Abraçaço pra você que tá em casa, nas ruas, no trabalho, em qualquer lugar da cidade. Você chegando por aqui, seja bem-vindo. E você saindo, me levando pra muito mais longe. Obrigado pela carona, meu amigo, minha amiga. No seu carro, caminhão, carreta, no ônibus, na Uber, no táxi, até na bicicleta com o fone de ouvido. A gente vai juntinho, né? Até as 11h30 da manhã, tá bom? Sexta-feira, sexta-feira é dia de festa. Bom dia!

Ah, hoje é festa lá no meu apê. Pode aparecer, viu, menina? Só as meninas, os homens não. Toda sexta-feira tem, né? Toda sexta-feira tem festa lá no meu apê. Pra começar muito bem com essa alegria total. Eu vou comprar uma farofa. Vou lá no supermercado Matos, vou passar lá, vou comprar uma farinha pra fazer uma farofinha, né? Ah, todo mundo comeu uma farofinha, é bom, né?

Ah, que maravilha, né? Fazer uma farofinha pra todo mundo ficar feliz, ficar todo tranquilo, né? Vamos dançar todo mundo. Tira os móveis da sala aí. Ô, Tanaka, Juninho, pega a vassoura. Ô, Diogo, Carlão, larga a lata de tinta aí. Vamos lá, todo mundo, vamos lá dançar, ó. É sexta-feira, pode ficar à vontade, ó.

Ah, que maravilha, né? Peguei você dançando aí, né? Muito bom, alegria solta no ar, com a missão de te encantar. Até às 11h30 a gente vai bater aquele papo legal, tá bom? Vamos começar a nossa viagem zodiacal. Vamos falar pra você de Áries, Touro, Gêmeos e Câncer. Aliana, bom dia, como é que você tá? Tá tudo bem, Áries? Ô, Áries, hoje é um dia para você dar mais expansão aos seus planos, aos seus projetos, aos seus negócios, principalmente aqueles que já estiverem em andamento. Hoje você pode até mudar de casa, de cidade, viajar para longe, se for o caso, e promover reencontros importantes também na sua vida. É muito importante, viu, Ariana? Hoje a cor para você é a cor é laranja. Touro, Taurina e Taurina, o trabalho vai absorver grande parte do seu tempo. Você vai precisar dar mão para alguém e se dedicar ao seu trabalho de uma forma legal. Espere também colher os frutos, né? Os frutos desses esforços no futuro bem próximo. Afinal, tudo tem seu tempo e seu preço também, não é verdade, Taurina e Taurina? Hoje a cor é verde para você. Ô, Gêmeos, Geminiano, Geminiana, você vai...

0: Hoje a cor é verde pra você. Ô gêmeos, geminiano, geminiana, você vai precisar usar a sua cabeça e lançar a mão dos seus conhecimentos e experiências para poder discutir com os adversários, com os concorrentes e até os opositores. Mas pense naquilo que vai dizer primeiro. Não vai falar coisa besteira não, para eu não complicar. Pense primeiro que vai falar para evitar discussões acaloradas, viu, geminiano? Hoje a cor é azul, tá bom? Ô câncer, canceriano e canceriana, os verdadeiros amigos estão à sua disposição. Ainda mais se forem de touro, de virgem, essas pessoas são suas amigas de verdade. E as proteções divinas também vão te inspirar a ensinar muita coisa boa através deles. Hoje a sua criatividade vai estar em alta, viu, canceriano e canceriana? A cor é violeta. Leão, virgem, libra, escorpião. Daqui a pouquinho a gente bate um papo legal aqui no Bom Dia Comunidade, apenas começando a minha companhia.
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5: Bora pro boteco, vamos arrumar confusão, engraxar a goela, lavar o pescoço por dentro. Hoje eu tô ruim de mexer, hein? Vamos pra zones, meninas! 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Vai pro boteco, que eu já vou engraxar a goela, comer torresmo, o que vier eu mesmo, velho barreiro, pinga, 51, 29, isso do bando ruim. Bora!

0: É, que legal, né? Agora já 9 horas, mais 34 minutinhos. 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É, que maravilha. Vamos terminar nossa viagem. Terminar não, continuar nossa viagem zodiacal. Falar para você de touro. Agora é leão, libra, virgem, escorpião. O Leonino e Leonina, olha as questões de família. Ele tá dando uma certa preocupação para você, né, o Leonino? É, assuma a responsabilidade, aquela responsabilidade tão sonhada, de grandes resultados futuros, tá? Então a família tá dando uma preocupação, mas é natural. Quem tem família tem preocupação constante, não é verdade, Leonino e Leonina? E como você é uma pessoa que tem um potencial muito grande, a sua preocupação vai ser maior ainda, né? Aproveite para dialogar com todos eles, tá? Hoje a cor para você, a cor é violeta, viu, Leão? Ouvias, hein? Virginiana e Virginiana, as necessidades, os problemas que envolvem a família ou a sua casa, onde você mora, vai ser muito, muito bom, né? A necessidade do problema vai ser muito bom para você aproximar deles. Porque às vezes você fica meio distante e quando tem um probleminha aí você se aproxima dos familiares para poder conversar melhor, ouvir de cada um a sua reivindicação, né? Muita gente está precisando de você, Virginiana e Virginiana. Respeite os mais velhos, tá? Hoje a cor é cinza, viu? Ô Libra, Libriana e Libriana, tudo que parecia complicado demais para a sua sensibilidade, agora tá voltando ao normal. Então, aguente firme aí, mais um pouquinho que vai estar tudo normalizando, viu, Libriana e Libriana? Vá com calma, tá? Tudo que você fizer hoje, tenha calma e perseverança, tá? E aguarde o melhor resultado. A cor é vermelha, tá? Oi, Escorpião, bom dia. Escorpião, olhe mais pra frente. Aproveite que você tem em mãos, mesmo que não seja muito, mas vai preencher alguma necessidade normal. Não é hora de ficar comprando nem fazer dívida, viu, ô Escorpião? E é hora sim de pagar as contas, fazer acertos, né? E se for pagar alguma continha, leia o documento antes de assinar. Não vai assinar qualquer coisinha não, tá? A cor é azul pra você, viu, Escorpião? Sagitário, Capricórnio, Aquário e Peixes, daqui a pouquinho a gente bate um papo legal. Aqui no Bom Dia Comunidade, né? Apenas começando. Aqui na minha companhia, né? A gente vai até às 11h30 da manhã. Ô, meu amigo Hernandes Bonfim, como é que você tá? Bom dia, tudo bem? Tranquilo?
1: Ó, nós de novo. Rádio Maraguai, a melhor. Bom, Vicente?
0: Como é que você tá?
1: Beleza?
0: Bom demais.
1: Vicente, manda uma música pra nós aí, Vicente.
0: É.
1: Hoje nós queremos ouvir.
0: É. Qual a música?
1: É, Casa de Caboclo com Rick Renner.
0: É, tá.
1: Eu conheço minha esposa Maria, professor da rádio e quem gostar da música. Um abraço, fica com Deus.
0: Valeu,
1: coloca
0: meu amigo.
1: Coloca no sorteio aí, Vicente.
0: Tá bom, então. Combinado.

Chico e o Rene, Casa de Caboclo, atendendo o Enan de Bonfim. Tá lá no Jardim Sena Marques. A Zelene Vidal tá na Vila Maria, também já tá participando comigo, né, Zelene? Pediu aqui o Zane e o Júnior. É a Mala Amarela, mandando para todas as mamães que estão curtindo o Bom Dia Comunidade, né, Zelene? Parabéns você também, minha linda.

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2: 9:50.
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4: É, já 9:51, faltando 10 para as 10. Olha, hoje é sexta-feira. 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Ah, tudo bem, tá? Então tá bom. Agora já são 9:51. 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Vamos terminar a nossa viagem zodiacal. Vamos falar pra você de Sagitário, Capricórnio, Aquário e Peixes. Sagitariano e Sagitariana, bom dia. Como é que você tá? Olha, o seu espírito de liderança, a sua palavra fácil, vai atrair muita atenção daquelas pessoas que te ouvem e te pedem uma opinião. Ah, hoje também muita gente vai querer saber de você algumas coisas, né? Afinal de contas, você tem um potencial bom, né? As pessoas vão querer saber de você muita coisa boa, né? Aproveitar a sua sabedoria. As crianças principalmente, viu, Sagitário? Hoje a cor para você, a cor é verde. O Capricórnio, Capricorniano e Capricorniana, bom dia. Olha, os seus caminhos estão abertos, a sua liderança é um fato consumado e a sua autoridade será bem exercida com sabedoria. Você vai ter muita sorte para jogos de loteria, sorteios e pode ser também até aprovado em concurso, se prestar algum concurso, viu, Capricórnio? O seu prestígio com os superiores e os patrões está excelente, tá? Pode ter uma promoção de cargo, viu? Ô Capricórnio, a cor é lilás, viu? Ô Aquário, Aquariana e Aquariana, olha, vai ser um dia de muita preocupação. A preocupação contra tempo no meio da família. Você vai precisar ter muita calma e paciência, principalmente com as pessoas mais idosas, e para não ter discussão. Brigar não vale a pena, viu, Aquariano, Aquariano? Melhor é sentar lado a lado, conversar numa boa. Ah, hoje a cor pra você, a cor é verde, tá bom? O peixe, pisciano e pisciana, selecione as suas amizades, selecione as suas companhias para poder usufruir melhor o lado positivo das coisas em boa companhia. As suas questões financeiras vão estar bem resolvidas, viu, pisciano? Os impasses pessoais e afetivos vão estar em ótima situação. Tá bom, né? Então tá legal, vai colher azul, viu, peixes? Essa aí é a nossa viagem zodiacal. Você quer saber mais alguma coisa? Liga pra mim e a gente bate um papo. Até às 11:30 da manhã eu tô por aqui, tá bom? Ô, minha amiga Vanessinha, como é que você tá, minha linda? Bom dia!
5: Bom dia!
4: Como é que você tá?
5: É, queria que o Orix Filho desejava feliz aniversário pra minha filha hoje. Ah. Hoje ela tá fazendo 15 aninhos.
4: 15 aninhos?
5: É, eu queria aquela música de 15 anos pra ela.
4: Ah, tá.
5: Pra ela ouvir aqui em casa.
4: Vou mandar
5: nós ouvir, né, quer dizer...
4: Tá, daqui a pouco vou mandar essa música pra você.
5: Aí, gravar pra mandar pra ela, tá?
4: É, tá bom, daqui a pouco eu vou mandar, tá legal? Falou, olha, hoje também faz uma homenagem à mamãe, né? Afinal de contas, domingo é o dia das mães.

É isso aí, Aguinaldo, tio e moto. Mamãe, sou tão feliz. Homenagem às mamães, né? Afinal de contas, não tem nada mais bonito nesse mundo que mamãe, né?

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9: Oi, menino! Hoje é sexta-feira, você está a quatro, por quê? Bora pro boteco! Vamos arrumar confusão, engraxar a goela, lavar o pescoço por dentro. Hoje eu tô ruim de mexer, hein? Vamos pra zona, menino! Quer falar comigo? Vai pro boteco, que eu já vou engraxar a goela, comer torresmo, o que vier eu bebo, véi, barreiro, pinga, 51, 29, isso no bando ruim, bora, bora, menino! Não tô nem aí, devo, não nego e pago quanto puder, falei mesmo, tchau, obrigado!
10: Que legal, né? Que legal, legal, legal. Agora já 10 horas, mais 12 minutinhos. Olha, daqui a pouquinho tem sorteio, né? 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Minha amiga lindinha, como é que você tá? Tá tudo bem? Bom dia.
11: Bom dia, Vicente Quesu.
10: Tranquilo, como é que você tá?
11: Tudo bem.
10: Bom demais.
11: Não, eu tardei para pedir a música e eu não pude pedir, tava muito ocupada aqui, mas eu vou pedir, né? Agora, tá? Vou pedir a música do Roberto Carlos, Amor é Mais, ofereço para você, para toda a sua família, todos os seus ouvintes, para minha família, todos aqui no Posto Fiscal.
10: Certo.
11: E para todas as mamães, tá? E para Janetinha Segato, Francesco, para Dorinha, Almira, Gerando Vidal, Miralva Lacerda, para Elzinho, Uri dos Filhos, para Deusa. E para quem estiver na sintonia e gostar da música. Tchau, menino.
10: Combinado. Combinado.
11: Vicente, me põe no sorteio aí também.
10: Não,
11: tá?
10: Vai estar no sorteio. Pode ficar tranquilo. Valeu, um beijão. Tchau, tchau.

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1: Ah, eu rei Roberto Carlos, o amor só é mais, atendendo a lindinha lá no Poço Fiscal, vida. Né? Ô, meu amigo Adevaía, como é que você tá? Tudo bem? Bom dia.
2: Bom dia, Vicente, que é sua. É o Adevaía aqui no Platão.
1: Tudo bom, como é que você tá?
2: Aragaça.
1: Bom demais.
2: Eu pedi a próxima música com Abel e Caim, Mamãe. E ofereço para todas as mães de Barra, Aragaça, Pontal, todo mundo. E aí um abraço para Nel Farias, para a Rosângela.
1: Combinado.
2: Aí, eu ofereço aí para quem gostar da música.
1: Valeu, meu amigo. Um abraço. Tá aí homenagem à mamãe.

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15: Língua comprida. O que guarda a boca conserva sua alma. Mas o que muito abre os lábios, a si mesmo se arruína. Existe um ditado árabe que afirma: cuidado para que a tua língua não enforque o teu pescoço. A figura da língua comprida, nesse ditado, simboliza a rapidez e a leviandade com que algumas pessoas falam. Viver é comunicar-se. No relato da criação, Deus fez Eva porque não era bom que o homem estivesse só. A vida sem comunicação seria incompleta. O relacionamento humano deve ser uma estrada de duas vias. O instrumento de comunicação que o Criador entregou ao ser humano foi o dom da palavra. A palavra seria a ferramenta que serviria para construir pontes e unir vidas. A entrada do pecado, porém, tornou a palavra um instrumento ambivalente. Com ela, o ser humano pode construir ou destruir, ferir ou curar, levantar ou derrubar. Pessoas sábias são felizes porque aprenderam a usar a palavra como bálsamo curador e pincel restaurador. A palavra dita em tempo oportuno revoluciona vidas e transforma situações. Olhe à sua volta. Existe gente cujo coração é terra seca, esperando uma gota de água. Essa gota pode ser a palavra e a sua boca, o manancial. O texto de hoje apresenta o resultado do uso da palavra. Se você falar com prudência, na medida certa e da maneira adequada, receberá como recompensa a vida. O que guarda a boca conserva a sua alma, diz o provérbio. O original hebraico diz: conserva a sua vida. A vida é, em parte, o resultado do que você faz com a palavra. Por outro lado, o que muito abre os lábios a si mesmo se arruína. Abrir os lábios com facilidade é falar sem pensar, instintivamente, sem medir consequências. Irônico como possa parecer, a vítima não é o próximo, mas o próprio dono da palavra. Use hoje o dom da palavra para elogiar e não para bajular, para aconselhar e não para criticar, para perdoar e não para condenar. Busque a Jesus, o Verbo, a palavra de Deus, e peça que Ele habite em você e fale através de suas palavras. Ouça, aceite, abra os braços, dê oportunidades, construa e restaure, sem esquecer que o que guarda pouca conserva sua alma, mas o que muito abre os lábios, a si mesmo se arruína.
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17: Ah, que legal, né? Agora já 10 horas mais 36 minutinhos. Bela reflexão na sua manhã. Bela reflexão para começar bem, né? Finalzão de semana. Olha, um recado aqui. Atenção, senhora Elane Lima da Silva. Elane Lima da Silva. Entrar em contato com o Arney Magno, tá? Com urgência, tá bom? Dona Elane Lima da Silva, se ela estiver ouvindo aí, alguém estiver ouvindo, entrar em contato com o Arney Magno. O telefone dele é o 9259-5090. 9259-5090. Entrar em contato com ele com urgência, tá bom? Se tiver dúvida no telefone, liga pra cá, pra Vale, que eu te passo o número do telefone, tá bom? Dona Elane Lima da Silva. É o recado aqui no Bom Dia Comunidade. Olha, você ligando e participando comigo até as 11h30, eu vou estar por aqui, né? Eu vou estar por aqui até as 11h30, batendo aquele papo legal com você. 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

0: 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Aproveita, já vai estar em casa descansando, né? 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É a dica de saúde para você aqui do Bom Dia Comunidade. Meu amigo André Luiz, como é que você tá, meu amigão? Bom dia!
1: Bom dia, meu amigo Vicente Quetzal, o homem mais antigo da comunicação. Vicente, hoje eu quero ouvir, hoje é sexta-feira, hoje eu tô apaixonado, eu quero ouvir uma música. Grupo Rebelde, salva-me. Um abraço pra vocês, tamo junto.
0: Falou, meu amigo, ligou, pediu, a gente toca.

0: Minha amiga Maria dos Reis, como é que você tá, minha amiga? Bom dia, como é que você tá?
1: Olá, Vicente, bom dia. Quem fala é Maria dos Reis, aqui de Aragaça.
0: Tudo bom, minha linda?
1: Vicente, gostaria de ouvir a música com Renan e Rainha, O Céu Chorou por Nós.
0: Uhum.
1: Oferecer pra minha mãe, Dona Maria.
0: Certo.
1: Pra minha irmã Marinês, meu sobrinho Leandro, meu neto Arthur.
0: Aham.
1: Uhum. Sei pra você, Vicente.
0: Obrigado.
1: Pra Melzinha. Para todas as mães.
0: Opa!
1: Eu sei para Aragarça, Pontal e Barra do Garça.
0: Fala,
1: quem mais
0: vai falar?
1: Bom dia.
0: Então tá bom, combinado.
1: Gente,
0: Minha
1: mãe me mandou para você. Se você pode passar para ela, Dona Maria, xodó, telefone no ar.
0: Telefone no ar, eu vou.
1: Aí oferecer para todas as mães.
0: Ah, tá bom.
1: Barra do Garça, Aragarça e Pontal do Araguaia.
0: Valeu, meu lindo. Beijão. Beijão. Daqui a pouquinho eu vou tocar, tá?

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10: 10 horas e 51 minutos.
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11: Que legal, né? Agora já 10 horas mais 51 minutinhos, 9 faltando para as 11, daqui a pouquinho já tem sorteio, né? Daqui a pouquinho já tem um sorteio para você que participou toda a programação da Vale do Araguaia FM durante toda a semana aqui no Bom Dia Comunidade. A Mel já está preparando, catalogando ali o nome de todo mundo, tá bom? 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É a dica legal pra você aqui na Bom Dia Comunidade. Minha amiga Mirava Lacerda, tá tudo bem contigo? Bom dia.
12: Bom dia, Vicente.
11: Tudo bom? Bem? Tranquilo.
12: Vicente, hoje eu gostaria de ouvir com a Reinaldo Tinotra, mãe, um pedaço do céu.
11: Pedaço do céu.
12: E ofereço pra todas as mães e todas as ouvintes, e pra minha mamãe também,
11: certo.
12: E pra quem gostar da música. Obrigada.
11: Valeu, menina.
12: Fica com Deus.
11: Falou, beijão, tchau, tchau.

homenagem às mamães e todo mundo, Aguinaldo Timóteo, um pedaço do céu. A Maria dos Reis, a sua mamãe tá em casa, né? A mamãe da Maria dos Reis ligou, pediu aqui o telefone no ar. O tio Adoro Sampaio mandando para todas as mamães também, tá curtindo a Vale, né?

0: É, que maravilha, muita gente ligando pra cá, participando comigo, mandando sua mensagem, né? O meu amigo João Divino, ô João Divino, bom dia, como é que você tá?
1: Bom dia pra vocês, tô passando um dia feliz, dia da mãe pra todo mundo.
0: Uhum.
1: E falar pra todos que tem sua mãe, seus pais, que dê valor, valorize. Porque a gente não sabe o momento de nós.
0: Exatamente.
1: Tá, eu vou falar porque eu perdi a minha mãe em 2004, eu tinha tudo, todo dia eu saí de Aragás pra ver minha mãe.
0: Sim.
1: Minha mãe tinha muitos filhos, mas poucos não ia. Eu ia mais ver ela todo dia. De a pé, de mototáxi, coletivo. No dia que eu fiquei enrolando, conversando com meus amigos, com meu patrão, perdi ela. Entendeu? Eu tava chegando perto de casa, aí conversando com meu patrão, passou o corpo bombeiro correndo. Eu ainda falei pro meu patrão, falei pro meu amigo, ó, ali vai um defunto. Infelizmente era minha mãe que tinha acabado de falecer. Quer dizer, se não tivesse atrasado, conversado, tinha pegado minha mãe.
0: Tá vendo? A vida é curta, né, João?
1: Vai, vê sua mãe. Conversa, dá um bom dia, não custa nada.
0: Isso é bom.
1: Infelizmente perdi ela, mas Deus colocou uma esposa maravilhosa na minha vida, que no momento mais difícil ela me ajudou, me apoiou.
0: É, Deus sabe colocar, né?
1: Feliz daqueles que tem sua mãe, que pede sua mãe e tem uma esposa. Uma esposa maravilhosa, feliz daquele que pede sua mãe, que é uma esposa que pode compreender e te ajudar.
0: Valeu, meu amigo João Divino. Daí a mensagem dele, né? O conselho aí pro Dia das Mães, que é muito importante você ter sua mãe, preserve sua mãe, né? Muita gente perdeu e gostaria de ter ela perto da gente. Ah, né? Então, ô João Divino, bom dia pra você.
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4: Que maravilha, né? Já 11 horas mais 8 minutinhos, 11 horas mais 8. Olha, daqui a pouquinho, às 11h30, tem o Cedimar Bernardo, Charles Silva, no SB News Esportes e Notícias, trazendo tudo sobre o esporte. É o esporte amador, esporte profissional. É, o finalzão de semana tem rodada do Campeonato Brasileiro, Série A, Série B, Série C. Ontem teve rodada também da Libertadores da América, Libertadores da América e também a Copa Sul-Americana. E o Cedimar Bernardo já está lá prontinho para poder dar notícia para você daqui a pouquinho, tá bom? 11h30. Mel Farias já está chegando por aqui para trazer aí, fazer o sorteio, né? Sorteio vários brindes. Toda sexta-feira é assim, né? Aquele ritual do sorteio de brindes aqui da Vale. Tem refrigerante lá do Adalto da

0: brasileiro. Também tem um brinde lá da Caia, brindes importados, né? E hoje vai ter também tem os brindes lá do novo lá, na parceria. Tem uma sanduicheira, panela de pressão e também tem a chaleira elétrica. Mel Farias, bom dia, como é que você tá? Tá tudo bem, tranquila?
1: Vicente Quersu, estou ótima. E você, meu amigo?
0: Tudo bem, tranquilo. Preparando
1: o bagulho. Vou só pegar uma caneta pra mim,
0: peraí. Vai acabar o tempo e nós não vamos fazer sorteio.
1: Já trouxe, vamos lá?
0: Vamos lá, então.
1: Vamos ao nosso sorteio. Primeiro vamos sortear os brindes normais da Vale do Araguai FM. Depois a gente vai sortear aí o brinde pras mamães. O primeiro a ganhar aqui 2 copos de açaí é a Maria Dantas. Ô Maria Dantas, faturou 2 copos de açaí. Agora, para ganhar um corte de cabelo do Marcelo Cabeleireiro, deixa eu ver quem é. Todas as mamães aqui vão ganhar, né? A Lindinha ganhou o corte de cabelo do Marcelo Cabeleireiro. Agora, para ganhar o fardo de refrigerante, para passar bem aí o Dia das Mães, quem ganhou foi o Cláudio Silva. Cláudio Silva Construções faturou aí o fardo de refrigerante do Adalto da Mercearia Tem Sim, o Marmitex da Churrascaria Beira Rio, o José Miguel do bairro Santo Antônio faturou o Marmitex. Agora o brinde do gás 24 horas, quem vai levar o brinde do gás 24 horas? A Daniela de Pontal do Araguaia faturou aí o brinde do gás 24 horas, todo mundo vai ganhar, né? O fone de ouvido do seu Farias e da doutora Rosária para ouvir a Vale do Araguaia FM. A Magna do bairro Serrinha faturou o fone de ouvido. Agora, Vicente Quersu, vamos embaralhar aqui. Todo mundo tá aqui.
0: Vou dar um beijo. Um beijo da Caia, que eu te entreguei da Caia. É uma caneca lá da Caia. Beijos personalizados. Então vamos lá. Pega aí.
1: Vicente. Agora, para ganhar o brinde da CAE, vamos ver quem é que faturou o brinde da CAE, deixa eu ver aqui. O Michel do bairro Santo Antônio faturou o brinde da CAE, né?
0: É, ali na 15 de novembro.
1: Agora, para ganhar, agora são os brindes, uma bolsa no jeans da doutora Rosária e do seu Farias, da de RF Bolsas Importadas ali na Avenida Getúlio Vargas. Quem ganhou a bolsa? O Roberto aqui do bairro Santo Antônio ganhou a bolsa de RF Bolsas Importadas. Agora, para ganhar o brinde do Magazine Miranda, você mamãe, a Júlia do Nova Barra ganhou o brinde do Magazine Miranda. Para ganhar agora os brindes da Novo Lar, a loja do Leandro. Uma panela de pressão vai para quem? Para Iara, do bairro Pitaluga, faturou uma panela de pressão. Nós temos mais uma panela de pressão que vai para quem? Deixa eu ver. Aqui, mais uma panela de pressão. A Marli do Baiano faturou aqui mais uma panela de pressão, né? Vai para Marli do Baiano. Deixa eu anotar aqui para eu não esquecer depois. Agora, quem ganhou? A sanduicheira. Vamos ver quem vai levar a sanduicheira. A dona Josina do bairro Pitaluga faturou a sanduicheira lá da loja do Leandro, a Novo Lá. Agora, último prêmio, a chaleira elétrica. Foi para Vitória de Aragaças, faturou aí a chaleira elétrica. Obrigada pela participação, todos vocês. Valeu! Vicente Quersu, a gente volta na segunda-feira, né?
0: Não, eu vou estar no bairro, você... no bairro das mães, no bairro das mães, lá no Palácio
1: Não, a gente volta daqui a pouquinho, né? Não, eu volto daqui a pouquinho com o nosso Boa Tarde na Vale do Araguaia FM.
0: Eu volto à noite no Love Hits, mas antes, no finalzão de semana, tem bailão.
1: Tem bailão, tem bailão no domingo. Mães. Nós vamos estar lá, né, Vicente?
0: E tem bailão amanhã, sabadão. Amanhã o Marquinho.com e o Fernando vai estar lá com o Bailão das Mães. Vai ter sorteio de brinde também. Tá?
1: E obrigada a todos os nossos ouvintes que participaram. Quero desejar um feliz Dia das Mães para você, mamãe. Que Deus te abençoe na pessoa da minha mãe, né? Que é maravilhosa na minha vida, uma mulher excelente. Que eu não tenho nem palavras. Resumindo, mãe, te amo. Para dona Elizabeth Delmones, a mãe do patrão. Também aí para dona Leila, que é mãe, a dona aqui da nossa rádio também, junto com o Fernando Delmones. Um abraço para você, Leila. Um abraço para todas as mães dos nossos ouvintes e também dos nossos locutores aqui. A Janete Segatti, que é mãe. Um abraço para todos vocês. Beijo no coração pra minha irmã também, né? Um abraço, tchau, tchau, beijo, beijo.
0: Valeu, meu, um abraço pra você, felicidade. Olha você, olha, só pra não esquecer aqui, ó. Deixa eu cantar parabéns aqui pros aniversariantes do dia, né? E não posso esquecer não que tava correndo aqui a correria danada, né? Hoje a Raquelzinha, Raquel, a filha da Valecinha, tá aniversariando hoje. Ô, Raquel, parabéns por você, muitos anos de vida, tá? Muita paz, muita energia positiva, que Deus te proteja sempre, tá bom? Olha, tem muita gente bonita fazendo aniversário na nossa lista aqui da Vale do Araguaia. O Crésio do Apito, o Serginho Campos, nosso companheiro de rádio também, tá lá em Água Boa. O Alessandro Santos, o Rafael Donato, o Eliel Manuel também está aniversariando, o Carlos Roberto Vieira, o Zenilson Matos, o Francisco Assis, o meu primo Rosélio, que é sul, está aniversariando também, a Maria Aparecida. E olha, tanta gente bonita, né? O professor Nilmar Carvalho também está aniversariando hoje. Parabéns, muitos anos de vida para vocês, tá?

Olha, então tá legal. Parabéns aí pra vocês, muita festa, muita energia positiva. E lembrar pra você que você não pode deixar passar batido, não, tá? O mais importante da vida é você ter a felicidade.

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17: É, que peninha, né? Tá acabando por aqui mais um Bom Dia Comunidade, aqui na minha companhia, Vicente Quersu. Aquele cara que gosta muito de você. À noite eu tô de volta, hein? De 8 às 11, só flashback nacional e internacional. Tem tradução, tem toque de amor. E hoje a programação especial é dedicada às mamães, né? As mamães.

Parabéns aí, né? Parabéns para todas as mamães. Eu vou ficando por aqui, né? Cidmar Bernardo já está chegando para ficar contigo agora no SB News Esportes e Notícias. A Mel Faria chega 1 da tarde no Flashback Sertanejo. E eu volto à noite no Love Hits para ouvir a mais.

Vem ter um baile da terceira idade, a homenagem às mamães lá no Palácio Forró. Tá bom? Valeu, acredita em Deus, meu amigo. Tudo na vida pode mudar. Tchau, tchau.

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11: 11 horas e 34 minutos, 11 horas e 34 minutos, estamos chegando! Eu muito obrigado a todos vocês que se ligam junto com a gente todos os dias, em especial de segunda a sexta-feira, aqui na melhor, na 98.7, a Vale do Araguaia FM, a ouvida da região. Você que esteve na boa companhia do meu amigo Vicentão, né? E aí a galera da 98 trazendo música para vocês e muita informação também na parte da manhã. começando o seu dia aí bem informado com meu amigo Euridinho Filho, é o Euridinho de Aragaças, junto com a Mel Farias também, né? A Melzinha trazendo informações para vocês aí, viu? Bom dia, barra bombando, né? Notícias fresquinhas, informando toda a nossa população de toda a nossa região. E depois, logo após aí, o meu amigo Vicentão trazendo música, né? E deixando vocês também aí bem alegre com esse carisma do meu amigo Vicentão, o Cruzeirense, o homem do tênis de mesa, Valeu, Vicente, gente boa, gente fina, Meu amigo Fernando Del Mondes, o Roberto Carlos do Araguaia, o Cabeludo, também a dona Leila, também lá no plantão, Também junto com a gente, acompanhando também todos os dias a nossa programação. Enfim, todos vocês que estão ligadinhos com a gente, meu muito obrigado pela sua audiência. Fica com a gente até às 13, vamos trazer as informações do que está acontecendo e do que vai acontecer, tá certo? No esporte em toda a nossa região. Porque aqui você é sempre bem informado. Aí você ligadinho também com a gente nas nossas plataformas, pelo Facebook, pelo YouTube, pelo Instagram e também pelo site. Lá no site, você já sabe, tem duas opções para você. 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

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Nossa programação está dentro do nosso site. Lá no site você pode assistir pelo seu computador, também pela sua Smart TV, tá bom? Então você pode ter aí uma variedade para poder estar encontrando tudo o que passa aqui pelo SB News. Já deixa acionado também o sininho lá da configuração, que quando a gente entra ao vivo, você já é avisado, tá bom? E aí a gente vai mandando aí para você tudo que a gente está trazendo de informação para você. O nosso site também tem notícias locais, regionais e também a nível nacional e internacional. Notícias essas oriundas, na maior parte, é de esporte. Mas sempre tem uma notícia ruim também lá dentro. Deus me livre, vai ter notícia ruim nesse país nosso todos os dias, né? Parece que todo dia agora tem uma marreta para bater, né? Deus me livre. Mas lá tem também, viu? Lá tem coisa boa. Pode ir lá, entra lá, faz como os demais milhões que já entrou, que já fez uma visita, já deixou também lá como bom, como ótimo, como ruim. Faz também sua enquete, não tem problema não, tá bom? A gente está aqui é para interagir com vocês, tá certo? A Deus toda honra e toda glória, Ele que tem nos guardado, Ele que tem nos livrado e mantido nós de pé até aqui. E é por isso que nós estamos mais uma vez ao vivo. Vamos aqui na sequência. Hoje pela manhã eu estive batendo um papo com o delegado de polícia, Dr. Irinei, que é o delegado regional, e ele trouxe para mim uma informação a respeito de palestras que estão acontecendo. E essas palestras, obviamente, da Polícia Civil, realizadas, né, são sobre o abuso e exploração sexual infantil em escolas em Barra do Garças. Eu vou colocar na tela para você o banner, né, para que você possa estar tendo conhecimento, né, sobre o que está acontecendo no que nós estamos falando. Está aí. O silêncio fere, sua voz protege, né? Então tá aí, Maio Laranja, combate ao abuso e à exploração sexual infantil e juvenil. Sua denúncia é um escudo que quebre o ciclo do abuso, tá? E esses, obviamente, está sendo feito em parceria com a Polícia Civil e também com as escolas. As ações da campanha Maio Laranja alcançarão cerca de 250 estudantes em duas unidades escolares. A Delegacia Especializada de Defesa da Mulher de Barra do Garças realizou nesta semana palestras educativas sobre o abuso e exploração sexual contra crianças e adolescentes em unidades da rede municipal de ensino do município. Na tarde da quinta-feira, portanto, ontem, dia 7, né? A equipe ministrou palestra na CEMEB Jardim Araguaia, aqui próximo, né? Com a participação de aproximadamente 150 estudantes do 5º ao 9º ano. Já na manhã dessa sexta-feira, dia 8, portanto, hoje pela manhã, a ação ocorreu na CEMEB Helena, reunindo cerca de mais 100 alunos do 8º ao 9º ano. Durante as atividades, os policiais civis abordaram temas relacionados à prevenção da violência sexual, identificação em situações de risco, formas de proteção, a importância da denúncia em caso suspeito ou confirmados. A iniciativa integra um conjunto de ações voltadas à conscientização da comunidade escolar sobre a violência sexual contra criança e adolescente, com foco na orientação preventiva e no estímulo à denúncia. As atividades educativas seguem sendo desenvolvidas ao longo do mês e alinhamento com a campanha Maio Laranja, que mobiliza, né, a sociedade para o enfrentamento desse tipo de crime e reforça a importância da atuação conjunta entre instituições e população.
O que que

0: nos chama a atenção de um evento como esse. Tinha a polícia fazendo o seu papel de levar a delegacia, de levar os seus comandados para a escola, aonde que possa estar tendo esse alinhamento com o estudante. Nós vamos convidar aqui, na nossa bancada, o delegado regional, que é o doutor Urinei, que toma conta, juntamente com alguém também da delegacia da Polícia da Mulher, Delegacia da Mulher, para que a gente possa também ter aqui um entendimento melhor e também que passe para a gente também algumas informações que talvez não chega diretamente para a população, né? E aí a gente usando o canal que a gente tem como rádio e também como a gente tem a TV, no caso das plataformas, a gente pode levar um pouco mais facilidade. A questão é essa, a gente tem que fazer a nossa parte, não é mesmo? Porque a gente não sabe, né? Tem gente que a gente consegue até olhar e falar assim, sei, né? Mas também tem gente que a gente não consegue saber. E a laranja, ela só pode estragar a outra depois que ela apodrecer. Ela apodreceu, ela estraga logo a outra se não for tirada do ambiente. E a gente também entende que esse trabalho não deve ser feito só com a polícia, no caso da Delegacia da Mulher, mas também com o Conselho Tutelar. Cadê o Conselho Tutelar para poder estar trazendo também essas informações e até mesmo visitando os locais aonde, obviamente, possa estar tendo também essa facilitação de chegar pessoas para poder fazer tal atos. Por exemplo, não é, e não venha dizer para mim que não é verdade. Não é difícil você ver criança menor de idade, criança de colo, em bares, com o pai ou com a mãe. Cadê a proteção? Porque ali pode ser também que tenha alguém ao serviço do crime para cometê-lo, ou não. Ou é lá na igreja, que também pode ter. Porque também tem canalha dentro da igreja também. Ou é na escola? Também, porque também na escola tem canalha. Meu pai sempre me diz que canalha não envelhece. Não envelhece. Então, cadê o Conselho Tutelar também para poder ingressar junto com essa demanda? Parabéns ao doutor Linei, delegado regional de Polícia Civil. Parabéns à delegada, no caso da Delegacia da Mulher, parabéns aos professores e educadores que também abrem porta para que isso possa acontecer. Mas cadê o Conselho Tutelar? Hã? Cadê? Para que também possa estar sendo feito essas prevenções e também esses acompanhamentos. Basta você dar uma olhadinha nessas escolas. Eu não ando muito, não. Eu ando pouco. Mas o pouco que eu ando, eu vejo. E fiz algumas afirmações para alguns pontos específicos. Tá? Então a gente tem que começar a cobrar um pouco mais também, para que a gente possa também ter não só o resultado da polícia, não só do diretor ou da diretora ou do educador, não só, mas da sociedade no todo. É relevante e a gente tem que dar aqui os parabéns a esses, né, obviamente, que estão aí à frente, nessa linha de frente. Não é? Vamos aqui mudar de assunto polêmico e vamos falar um pouco do evento que aconteceu ontem, lá no Antônio Flandeiro, que foi o segundo dance. Né? Esse é um projeto inserido dentro da Zumba nos bairros. E ontem, ali no Antônio Flandeiro, mais de 400 mulheres mexeram esqueletos, né? Acompanhada aí num ritmo frenético das nossas professoras, que trabalham aí pela Secretaria de Educação, Esporte e Lazer, a Érica e também a Fabi, com as demais comandadas e também com estrelas fora do nosso município, como instrutora de Aparecida de Goiânia, instrutor de Rondonópolis e também acho que do Rio de Janeiro. Vou aqui estender muito porque eu não tenho certeza. É. Então, assim, foi uma grande festa. Doutora Adilson, juntamente com o vice-prefeito e deputado estadual, professor Severino, junto com a vereadora Maria Silvânia, marcaram presença. Marcaram presença. Este é um evento para a comunidade. Não é um evento para uma pessoa específica. Pena que os demais vereadores não pôde estar presente também neste mega evento, que é junto com a Secretaria de Educação e na Superintendência de Esporte do professor Ivan e do secretário Wilson Abraes. Mas foi uma festa. A mulherada, vou te contar uma coisa para você, viu? Até comentei. É, comentei ontem. Eu vou falar para você. Da onde que essas mulheres arrumam tanta energia para pular daquele tanto e dançar daquele tanto? Rapaz, você tá doido. Vou trazer depois as imagens para vocês, né? Mas vou dizer, viu? Eu cansei. Eu cansei. Só de ficar vendo aquela mulherada dançar. Zumba nos bairros. Lembrando que a zumba nos bairros acontece, né, após o doutor Adilson e o vice-prefeito, professor Severino, atuar, né, nessa empreitada e colocando, né, obviamente, essa condição para que as professoras Érica e a Fabi possa estar tendo condições de estar fazendo esse trabalho tão importante, que eu classifico que não é só uma dança, mas é também uma libertação de vários mitos que tem por aí. Porque você vê pessoas que têm até mesmo algumas, digamos assim, limitações, né? Limitações que está presente nesse projeto para poder fazer aí o acompanhamento na dança, né? Para que possa também trazer também esta liberdade, não é? Liberdade, obviamente, daquilo que está se referindo. Então hoje tem a zumba no bairro, tanto lá no Vale do Sonho, como em Indianópolis e aqui também nos bairros aqui do Grande Centro e também da periferia, que nós chamamos aí do Nortão, aqui de Barra do Garças e outros pontos. Tivemos a presença das meninas de Araguaiana, aqui de Barra do Garças, também dos distritos, e infelizmente não pôde estar das meninas indígenas por conta de um problema mecânico que teve no carro de transporte. Mas a festa foi bombástica mesmo. A gente vai tentar trazer as professoras, aqui, na segunda-feira, talvez, né? Vamos ver se a gente consegue, quem sabe na segunda ou até mesmo na terça-feira, para que elas possam vir aqui, né? Não só fazer os agradecimentos, mas também, né? Falar um pouco também como foi essa grande festa. Vamos ver se na segunda-feira a gente consegue, tá bom? Se a gente conseguir, né? A gente vai trazer as professoras aqui, tanto a Érica como a Fabi, para poder falar um pouco, né? Para deixar também aí bem esclarecido como que funciona e como você, que ainda não está participando da Zumba no bairro, vir participar, tá bom? Então vamos marcar com elas aí depois para a gente trazer aí essas informações. Mas o fato é que já está acontecendo, né? E é claro que a gente sempre notifica aqui, né, quando a secretaria e a superintendência traz para a gente as informações, a gente notifica aqui o pessoal para poder estar sendo acompanhado aí na Zumba nos bairros. É, meu amigo, é muita correria, viu? Essa mulherada, eu vou te falar, tem uma energia. Ah, aqui no Instagram, o Charles Silva, o Passos, meu amigo, o Wellington, bom dia, meus amigos. Ah, o Giovanni também está com a gente, o Papagaio também está aqui com a gente, o Clésio também e a Débora. Cadê aquele pão, hein? Cadê aquele pão? Fala para mim, cadê ele, que eu estou precisando me alimentar daquele pão, tá? Já manda o pão e a chave Pix, viu, Clésio? Viu, dona Débora? Manda aí pra gente. O Marquinho também tá com a gente. Muito obrigado também pelo carinho da sua audiência. Vamos ver quem mais tá aqui, rapaz. O pessoal do YouTube. Daqui a pouquinho eu vou trazer mais informações aqui a respeito dos campeonatos. Inclusive, vou trazer a participação do meu amigo Pelezinho. É, o Pelezinho do rádio. Daqui a pouquinho a gente vai trazer as informações de tudo que acontece aí com a participação dos mato-grossenses. Tem uma matéria que está trazendo algumas, digamos assim, algumas informações em um site lá na capital, que eu até gostaria que o Pelezinho trouxesse para a gente alguma informação. Vamos ver se ainda vai dar tempo de a gente falar sobre isso, de uma dívida que está sendo cobrada pela prefeitura. É, eu não vou aqui revelar de quem que é, mas vamos deixar no ar isso aí, tá? Porque eu não quero falar coisa que eu não tenho certeza. E o Pelezinho, para mim, é um dos maiores radialistas que tem na capital mato-grossense, e ele pode trazer para a gente essas informações. Bom dia, assistindo os melhores sempre. A Miri Silva, a Dona Eudora, boa tarde, meninos do Melhor Jornal do Meio Dias. Que Deus abençoe vocês e a família. Ótima tarde para a senhora também, Dona Eudora. O Gil Simar, bom dia, meus amigos. Ótima sexta-feira para vocês. Chegou ou não chegou na barra, Gil Simar? Se você chegou, Gildemar, na verdade, né? Você chegou ou não chegou? Se chegou, fala comigo, tá bom? Vem tomar um café com a gente aqui, que vai ser o maior prazer recebê-lo aqui, tá bom? Então vamos fazer o seguinte, vamos para o intervalo? A gente volta rapidinho. A gente vai trazer aqui as informações do meu amigo Pelezinho, direto da Baixada Cuiabana.
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3: Doze horas em ponto. Estamos de volta na nossa segunda meia hora, né? Vamos aqui já logo trazer a informação do meu amigo Pelezinho. É, porque ele já vai trazer a informação para a gente, né? Como que está ali na capital do estado. É, e o Pelezinho, ninguém melhor do que ninguém, né, Pelé? Para trazer para a gente. O João Marcos está com a gente aqui pelo Instagram. Daqui a pouquinho eu vou dar um salve para a galera aqui e também para o Thiago. Daqui a pouquinho a gente volta aqui no salve, tá bom, galera? Vamos então trazer as informações do meu amigo Pelezinho. Fala comigo, Pelé, boa tarde.
4: Olá, boa tarde, meu grande amigo Silimar, meu amigo Charlen Silva. Eu, Brasil, chegando nesta sexta-feira para falar das nossas agremiações na Série D do Campeonato Brasileiro e também da Série B. O Cuiabá deixou a capital mato-grossense ontem às 17 horas, rumo a Minas Gerais, onde amanhã enfrenta a equipe do Atletique pela Série B do Campeonato Brasileiro. O Cuiabá vai tentar aí, né, melhorar a sua posição jogando fora da Arena Pantanal. Portanto, amanhã o Dourado joga em Minas Gerais contra o Atletique. Já falando aí da Série D, né, teremos todos os jogos amanhã, viu, Cidimar? Por exemplo, o time do Luverdense, em casa, recepciona o Gama. O Luverdense é o segundo colocado com 8 pontos ganhos na sua chave. Já o Capital recepciona a equipe do Alvinegro Misto, que no último sábado empatou aqui no Dutra em 1-1. O Misto é o quarto colocado com 12 pontos. Já lá em Ceilândia, em Brasília, o Tricolor Tricolás, com a campanha pífia, uma campanha horrível, vai jogar contra o time da casa. O Operário só tem 1 ponto até agora na Série D do Campeonato Brasileiro. Já o Primavera também sai fora, encara em 1+, né? O Primavera é o quinto colocado com 5 pontos ganhos. Então tá aí, meu amigo Cedimar, né, a preparação das nossas agremiações para este final de semana, né? E dizendo ainda que o Cuiabá na Série B, ele está com 8 pontos ganhos, é o 15º colocado. Direto dos estúdios da Rádio ABC Xalão para o Jornal do Meio-Dia, da querida Rádio Esco de Barra do Garças, Wilson Peixoto, ou pela do rádio. Boa tarde.
3: O meu amigo Pelezinho trazendo as informações a respeito dos participantes, né? No caso, Mato Grossense, sendo o Cuiabá e os demais. Os que não têm mais chance e os que ainda têm chance, é óbvio que para a Série B ainda tem muita coisa para acontecer, não é? Ainda tem muita água para passar debaixo da ponte, né? Assim fala? Não é não? Tem muita água para passar debaixo da ponte. Hoje à noite eu tô aí, se Deus quiser. O Gil Demar tá falando aqui com a gente aqui, né? Então, hoje à noite ele chega na Barra, tá? Então, pessoal que tá interagindo com a gente pelo YouTube, vamos ver lá no Facebook se tá tudo ok. Com a participação de todos lá, da Miri e também da Dona Eudora, já falamos, né? E aqui no Instagram.

0: O João Marcos, J Marcos Underline, tá com a gente aqui, como também o Thiago tá. Bom, Série B, falamos aqui, né? Trouxemos as informações com o meu amigo Pelezinho. Amanhã, às 15 horas, tá de brincadeira, né? 3 horas da tarde. Esse povo acho que não deve ter o que fazer, não, porque não é possível. 3 horas da tarde, Goiás recebe o Vila. Amanhã. Sábado amanhã, né? É. Amanhã é sábado. Às 17 horas, Pelezinho já trouxe. Atletique, lá de Minas Gerais, recebe o Cuiabá. Às 17h30, tudo amanhã, tá bom, pessoal? A Ponte recebe o Sport Recife. Às 17h30. E às 18 horas, na capital cearense, o Ceará recebe o Atlético de Goiás. Às 18 horas, cara. Às 19 horas e 30 minutos, o CRB recebe o Operário. E o Juventude, lá no Sul, recebe o Criciúma. Às 20h15. Acho que o único jogo aqui no bom senso aqui de horário seria esse, né? Mas vai falar o quê? Vai cobrar o quê desse povo? Você tá doido, cara. A tabela do Campeonato Brasileiro Série B. O Fortaleza tá em primeiro lugar com 14 pontos. E todos com 7 jogos. Todos. Na sequência, São Bernardo vem com 13. Em segundo. Na sequência, o Sport Recife com 13 em terceiro. Na sequência vem o Vila com 13 em quarto lugar. Depois vem Operário na quinta colocação com 12. Com 11 pontos está o Criciúma na sexta colocação e o Juventude também com 11 pontos na sétima. Daí para baixo vem a galera do oitavo e o nono com 10 pontos, o Náutico e o Ceará. Aí vem Botafogo de São Paulo, o 9, e a galera do 9 vem até na 13ª. É o Atletique, né, está com 9 pontos em 13º. E o Cuiabá na 15ª, segurando a chave da zona de rebaixamento com a Ponte Preta, né, está aí com 8 pontos na 15ª. Então esse confronto entre Cuiabá e o Atletique, se o Cuiabá vencer, vai para 11, embola lá na 7ª colocação. Vai depender, obviamente, dos outros resultados. Se o jogo fosse hoje. E o Atlético, se vencer, vai para 12, subiria lá para 5ª colocação. Então, uma vitória importante aí para essas duas equipes, né? Sai do bolo aí, da zona de desconforto, vamos dizer assim, inclusive para o Cuiabá. Mas não está vencendo em casa, Sidmar. Não está vencendo em casa. Como é que você está falando que pode vencer fora de casa? O Pelézinho está animado, né, Pelé? O Pelézinho está animado. Mas não está vencendo em casa. Vai vencer aonde? Fala comigo. Vá aonde? É? Se nem em casa está fazendo papel. Mas vamos torcer, né? Para o Cuiabá e vamos torcer por um tropeço aí para essas equipes que estão aí à frente, para poder ver se a coisa funciona. Na zona da degola está o Goiás, o CRB, o Londrina e o América de Minas. Tá aí, né? Tá aí na zona de rebaixamento. Se fosse hoje o encerramento, o Goiás voltaria para a Série C. Que triste, né, cara? Enquanto o Vila está lá em quarto lugar. Estou falando isso um comparativo dentro do estado de Goiás. E se acontecer também, fosse hoje, terminando, o Cuiabá escaparia por uma lesguinha, um pelo de pulga da zona de rebaixamento também. Então está aí um panorama aí mais ou menos informando mais ou menos como é que está a situação da Série B. Daqui a pouquinho eu volto a falar também da Série A, Mas antes eu quero trazer algumas informações a respeito de torneios internos e torneios regionais também. Torneios internos que a gente já está trazendo aí para vocês. Essa galera aqui, ó. Olha lá, ó, tomando uma quite. É. É o Thiago, o Antônio Taveira, o Nando. É. E o Cleverson. E o outro sentado ali, eu não tenho na lembrança aqui o nome dele. Mas é os representantes desta competição aqui, ó. Do meu amigo Hélio Fortaleza. Deixa eu ver aqui, rapaz. Essa daqui, ó. É o Congresso Técnico. E teve um, né, representante aí que teve que ir embora mais cedo. Mas também que passou por lá. Então eu quero deixar registrado que todas as vezes a gente cobra aqui. Ó, pessoal, vocês têm que comparecer. Tem que comparecer. Se não comparecer, fica complicado até mesmo para o organizador da equipe, do torneio. Por quê? Porque se não comparece, sempre tem um buchicho. Então tá aí, ó. É. Vou mostrar de novo, porque quando a gente cobra aqui, a gente cobra e quer que as pessoas entendam que a gente tá cobrando para o bem do andamento da competição. O Nando, que nada bobo, Charles Silva, tá lá com o copão da Quite, um molho de pimenta, né? E logo que um salgadinho na mão. Ou seja, né, Nando? Eu tô com um problema, é na perna, não é na boca. Aí, já que tá na mesa, vamos comer, né, Nandinho? Então tá aí, tá, galera? Eu tô trazendo pra vocês porque a gente cobra, a gente fala, Charles. O Charles é um dos caras também que cobra muito sobre essa situação. Por quê? Porque a gente quer o quê? O melhor. E depois, obviamente, se tiver alguma discussão durante a competição, Charles, pelo menos a gente sabe que foram lá e conversaram entre eles. Não é isso? Boa tarde.
1: É isso aí, Sidmar. Boa tarde, o telespectador do SB News, né? Sextou, bebê. É, Sidmar Bernardo. Final de semana chegando. E com ele, né? Novidades aí, o pessoal alvoraçado, competições acontecendo, competições em andamento. Eu tô vendo essa resenha aí, só gente forte aí, hein, rapaz. Essa diretoria é pesada, viu, Sidmar? Aproveitar aí, um abraço pro Nandinho. Nandinho que tá em todas também. Já foi até treinador do Vale do Som, imagine o resto. Então, o que não vem pela frente? E é isso aí, Sidmar. A gente vai chegando aí. Eu tava ouvindo ali, mas antes, né? Você falando aí da Série B e agora entrando aí também no futebol amador aqui na nossa região. Manda um abraço pro Gildemar Leal Shida, sempre com a gente aí, ligado no SB News. Diz que hoje à noite tá na cidade. Mas não avisa o pescocinho não, viu, Shida? Não avisa o Leonildo não, porque senão você vai ter que trazer encomenda pra ele, Sidmar Bernardo.
0: Com certeza, Charles Silva. Se falar pro Dadá, ai, ai, ai.
1: Essa
0: ai,
1: resenha ai, que você acabou de mostrar aí, ela é o quê? Dos quarentões já?
0: É, o Congresso Técnico.
1: Rapaz, falar pra você, hein? O cara ainda reclama ainda que não joga a bola, né? Joga no 60, joga no 50, joga no 40. O L não dá um dia de folga pros caras no aerobar. Tem pra todas as idades, né? Enfim.
0: É, reclamar já é de natureza, né?
1: Mas deu quantos times lá?
0: Seis, né?
1: Só tinha quantos representantes?
0: Todos eles.
1: Ah, foram todo mundo? Então tá aí.
0: Tá lá, ó.
1: Menos mal, né, Sidmar?
0: Tá lá na tábua.
1: Só lembrando que tivemos uma final nesse último final de semana agora que passou, né? E agora no próximo já inicia aí a terceira, 33ª Copa União dos Quarentões. Aí no comando L Fortaleza, já o primeiro jogo dia 9 agora, né? Às 15h30, rapaz, hein? Que lua, hein? Araguaia e a ABB. Esse Araguaia é de Araguaiana?
0: Não, esse Araguaia é de Aragarças. E é o Antônio Taveira que...
1: Olha, rapaz.
0: Colocou ele com esse nome, né?
1: Ele voltou, hein? Abraço aí pro grande Antônio Taveira, né?
0: Ele tava participando junto com...
1: Para os íntimos, o Toim de Aragarças, o Fera, o treinador.
0: Ele tava participando com o Alexandre também, né? Antônio Taveira, ele não deixa de participar. Engraçado que ele coloca o nome de Araguaia, mas não coloca o nome da Lanternagem, que é da empresa dele, né?
1: Mas segundo informações, ele é um cara que dizem, né, quem tá mais próximo dele, que ele não gosta de aparecer, viu, garotinho? Então, deve ser por isso, né?
0: É, porque poderia colocar a Lanternagem, né, Primavera, que é a Lanternagem dele, né? Lanternagem para algumas pessoas e funilaria para outros, né?
1: Você é da época da funilaria ou da lanternagem?
0: Da funilaria. Quando eu soube desse nome de lanternagem, eu falei, rapaz, lanternagem quem mexe com lanterna.
1: É. Que fase.
0: Não entendia muito essa linguagem de lanternagem, mas... Então tá aí o Toninho, o Antônio Taveira, tá com essa equipe do Araguaia aí, que é o time de Aragaça, Charles.
1: Quem acabou de chegar com a gente, manda um abraço, nosso amigo Armeiro, né? Sempre ligado aí com o SB News, hoje ele quer saber se tem bomba. Teve uma bomba, ontem foi um bombardeio lá, viu? Na Colômbia, viu, Lima? Seu Flamengo deu sorte que não foi atingido, graças a Deus, né? Daqui a pouquinho vamos falar aí dos jogos ontem da Libertadores, Sidmar, e da Sul-Americana, não sei se você já tinha falado antes.
0: Não.
1: E é o seguinte, antes também estamos aguardando, garotinho, a informação que vem lá da cidade de Aragaça. Estou aguardando a lista, não, como é que fala? A convocação, né? Dos atletas.
0: Mas vai ter o jogo?
1: Vai ter. Quem falou que não vai ter o jogo?
0: Mas cadê o Bunny?
1: Não, é porque...
0: Não tem Bunny?
1: É um negócio, parece que abalou as estruturas, né? Mas faz parte, a equipe está concentrada. Teve um treino ontem, viu, Sidmar Bernardo? Para você que tá aí do outro lado da telinha assistindo o SB News, lá no estádio Franciscão, onde a equipe fez um treino lá ontem, e um amistoso praticamente, né? Vamos dizer assim. E a equipe tá preparada, só que eu tô esperando a convocação definitiva. Mas... Um dos atletas aí que vão pro jogo, ou supostamente vão, né? Vão estar lá presente. Amanhã contra o Bom Jardim é a dupla de atacantes, né? O Maranhão e também o Pelezinho.
0: Não, você tinha falado três.
1: Não, o Dudu tá sentindo ainda, provavelmente não vai pro jogo, não. Dudu Love, né? Que é o Dudu.
0: Ele tá sentindo ou ele tá sentido?
1: Não, sentindo, de estar doente, né? Tá com um problema, não sei se é físico, o que é, mas ele não. Pro jogo, ele não vai pro jogo, Sidmar.
0: Tá bom, então você procura teus informantes aí, saber quem que é a arbitragem também, já dá um jeito de dar uma pesquisada aí, porque. Eu, na verdade, eu sei que vai ter o jogo, mas eu achei que não seria esse final de semana, porque nós não vimos nenhuma movimentação por
1: não, o jogo tá
0: volta
1: marcado.
0: Dessa partida até agora, né? Então eu achei que não ia nem ter, a não ser que não vão fazer o banner por conta do que você
1: não,
0: disse.
1: Não, né, o Aragaça não fez, mas o Bom Jardim já fez, até lhe enviei aquele dia, aquele é o banner do jogo. O Bom Jardim já fez o banner.
0: Do jogo de volta?
1: Do jogo de volta.
0: É?
1: Aragaça que
0: você mandou pra mim?
1: Aragaça que não fez. Eu tinha mandado, acho que mandei no grupo lá, não foi pra você, não.
0: Não?
1: É, mas é isso aí, garotinho. O jogo tá marcado. Depois vamos ver se o pessoal vai falar pra gente antes de acabar o programa. Só não pode fazer igual o Gleibson Café, né? O Gleibson aquele dia foi mandar o trio lá de arbitragem, já tava estourando o programa. Assim,
0: e manda o Wellington, o Galego. Cadê você, Galego? Tá tudo pronto para logo mais? É porque é assim, gente. A gente não tem informação da diretoria do time, porque eles não têm interesse nenhum de passar pra gente mesmo. Isso já começou.
1: E pra gente saber da Leiva lá também tem que ligar, né, Sidmar? Igual você fez aquele dia, é complicado.
0: E se não ligar pro presidente também da Liga, também não dá, também retorno também. Então, assim, mas o Galego que tá sempre ligadinho aí com a gente.
1: Eu lhe enviei de volta, Sidmar, enquanto você procura aí. Eu vou dar uma paginada aqui pela a Copa Libertadores da América, onde teve um fato, Sidmar, que chamou muita atenção lá na cidade, em Medellín, né, na Colômbia, que o jogo ontem era entre o Flamengo, a equipe do Flamengo, né, e iria jogar contra o Independiente Medellín.
0: Mas jogou uns 5 minutos, não foi?
1: A bola rolou, mas só que é o seguinte, antes da bola rolar, já tinha gente dentro do estádio, aquela coisa toda, o pessoal chegou bem mais cedo. Torcida, quando você vê chegando, Sidmar...
0: No estádio ou no campo?
1: No campo. Torcida, quando você vê chegando no estádio aí, 2 horas, 3 horas antes do jogo, você pode ficar meio ressabiado que alguma coisa eles estão aprontando. Geralmente, eles chegam na hora ali, né, que é aquele alvoroço de gente... E entra todo mundo. Então já tinha alguns torcedores lá dentro. E a hora que a bola rolou, diga-se de passagem, que não era nem pra ter rolado, né? Que o clima já tava bem hostil. Não teve mais jogo, porque os caras não deixaram. Inclusive, uma torcida lá, já bem conhecida na região lá, praticamente invadiu o gramado, bomba, rojão, pedra, atacaram os policiais. A equipe do Flamengo já teve que descer direto pro vestiário, ficar lá dentro, o jogador mandando mensagem, né? Pra família, pra falar que tá tudo bem, que todo mundo fica preocupado. Repórter, mochila de repórter foi queimada, enfim. Aconteceu tudo que não poderia acontecer aconteceu ontem, né, nesse jogo lá na Colômbia, lá no estádio Atanásio Girardouro, rapaz, que fase também, viu? E aí o Mengão com esse resultado, Sidmar, vai ser declarado W.O., né, e a equipe vai ganhar 3 pontos aí na
0: manha.
1: Mas não
0: foi declarado ainda?
1: No jogo, ele ficou naquela, né, mas... É W.O. e 3 pontos para a equipe do Flamengo. É porque o pessoal não gosta de falar, vai lá, busca informação, até que o repórter volta. Mas hoje já saiu, né, nas redes sociais aí, que o Flamengo foi vencedor do duelo. 3-0, Sidmar Bernardo.
0: A informação que eu tive é que vai ser o W.O., né, mesmo as duas equipes comparecendo em campo. Agora, eu acho que a Libertadores aí, a organização tá errada.
1: E não cobram das equipes, Sidmar, por exemplo.
0: Não, tá errado.
1: Boca e River Plate, deu aquela confusão, foram jogar nos Estados Unidos na final de Libertadores e ninguém foi punido.
0: Eu tá errado. E é por isso que o sentimento de punição não vai acontecer, já é certeza por conta dessas coisas. Porque W.O. não pode ser dado com os dois times em campo.
1: Pois
0: mesmo,
1: é, e aí?
0: Mesmo porque já começou o jogo.
1: Começou o jogo.
0: Busca aí pra mim na regra aí, por favor, W.O. Escreve aí, escreve no Google aí, se tem aí. Eu entendo muito pouco de futebol, gente.
1: Tanto é que aqui não computou os pontos ainda pro Flamengo.
0: Pois é, então quer dizer, se tem a vitória, é por conta de falta de segurança da partida. Se tem a vitória, por quê? Na súmula, o árbitro colocou... que não tinha segurança, que tinha quebradeira, que tinha tumulto e ponto. Vai marcar o jogo para outra data. Aí vem a punição. Quem é que provocou? A torcida do Flamengo? Então o Flamengo que vai ser punido. Quem é que provocou? A torcida do Independente? Então é Independente. Qual que é a punição? Perdeu os pontos da partida, porque não teve condições de ter o jogo. Beleza. Mas e a punição? Para o time e para a torcida. Para o time é só a derrota? Ah, mas Sidmar, que culpa tem o time? Não sei.
1: Sidmar, tem informação aqui, pessoal, você falou aí no W.O. pesquisa, né? Então já está aqui já, que é a coisa que está todo mundo falando aí no dia, né?
0: Hoje no Google só fala disso.
1: É, porque é o seguinte, após o cancelamento do jogo, né, entre Independente Medellín e Flamengo, pela fase de grupos ainda da Libertadores 2026,
0: certo.
1: Essa fonte aí é do Exame, ponto, viu?
0: Ponto.
1: A galera tá aí. O termo W.O., Sidmar, voltou à tona e deve ser tema aí ao longo do dia, que é hoje. A Conmebol prevê em regulamento a possibilidade... de declarar uma vitória automática, viu, Sidmar Bernardo? Esse é o regulamento da Conmebol. Não tá falando de FIFA, nem de CBF, de nada. Para um dos clubes, quando a partida é interrompida, cancelada ou abandonada por responsabilidade da equipe adversária. Então, dando sequência aqui, o confronto foi encerrado depois que torcedores colombianos invadiram o gramado do estádio Atanásio Girardouro e lançaram objetos em campo poucos minutos após o início da partida. Então, se mantendo em base isso e com relação ao regulamento, eu acredito que vai ser declarada então essa vitória automática aí pro Flamengo.
0: Tudo bem. A vitória é automática pelo tumulto. Mas aonde é que entra a punição por não ter condições de ter o jogo, mesmo depois do apito, e a punição para a torcida que provocou para não acontecer o jogo? Porque senão, Charles, isso daí vai acrescentar o crédito para aqueles caras que vão na beira de campo e para campo só para fazer baderna. A sensação da impunidade já é certa. Que o cara que tem coragem de fazer o que fizeram, jogar bomba, foguete, sinalizadores dentro de campo, onde tem mais de 20 e poucas pessoas trabalhando, é em campo, não estou falando... da imprensa, não estou falando de indireto, não estou falando só de campo, que são jogadores. O cara tem coragem de fazer isso com os próprios jogadores do time dele? E não vai ser punido? É por isso que a gente vê essas mazelas. A gente tem que tomar cuidado até que no que fala, velho. Tem que tomar cuidado até que no que fala. Né? Porque a gente tem que dobrar a língua. Porque, bicho, o que você pode falar que é uma raça dessa?
1: É bandido.
0: Não é?
1: O cara que vai pro estádio igual eles foram lá, ali não tem. Dificilmente você encontrar um ali que não tem uma passagem, viu, Sidmar?
0: Tá, mas e aí a polícia já não sabe que esses caras agem? Porque hoje, com a tecnologia que tem, se você vai numa loja e você tem um reconhecimento facial aí, e acusar dentro dessas câmeras que estão monitorando aí esses pontos específicos, o cara é identificado na hora.
1: E a polícia ficou acuada, viu, Sidmar? Eles foram atingidos.
0: A polícia ficou acuada?
1: Ficou acuada, dentro de campo lá, não subiu na arquibancada em momento algum para tentar conter. Ou seja, o que eles queriam, a torcida, nitidamente, que não teria o jogo, eles não queriam que acontecesse o jogo, eles quebraram o pau, a polícia ficou olhando, né, para que eles não entrassem para dentro do campo, para tentar agredir algum jogador, atleta, comissão técnica, e aí eles ficou lá, quando eles viram que não tinha jogo, eles pegaram e foram embora. E
0: ou
1: aí
0: seja,
1: acabou com o jogo.
0: Ou seja, se a própria polícia ficou acuada por conta do contingente, por conta de... Você vai esperar o quê? Você vai esperar o quê?
1: É, e você pega aí, mesmo que não seja muito, Sidmar, mas 500, 600 torcedores para 10, 15 policiais no máximo é complicado.
0: Não, você pode colocar uma média aí, eu não sei quantos policiais, mas é a média de uma cavalaria de 150 homens.
1: Coisa que não tinha lá, né?
0: É,
1: não tinha. Nas imagens dava para ver que não tinha.
0: Para trabalhar dentro de um estádio, dentro de um time, no jogo de futebol, vamos dizer assim, um jogo de futebol normal, não tem menos do que isso. Dentro e fora do campo, e ali nas arquibancadas, para você pegar aí um local, não sei quantos mil torcedores que tinha dentro desse campo aí, 50, 30 mil?
1: É, lá estádio para 50 mil, né?
0: 50 mil, você tá louco, velho, é uma cidade igual de Barra do Garças, dentro de um lugar só. Então, assim, a gente lamenta que isso pode estar acontecendo, e a gente chama a atenção aqui para algo que já está programado para acontecer. Não tem aquele negócio, não vai acontecer a festa não, porque a galera aqui não quer.
1: Já fica veaco, né?
0: É, já acende uma chama aí. Ah, vocês não querem? Quem são vocês? Ah, os dragões, os intocáveis, os não sei o quê, que cada grupo tem um nome, né? Então vai lá e, ó, corta o cordão umbilical, puf, puf, antes do trem acontecer, velho. Porque aí pode acontecer algo pior, não é porque é jogador, porque é um time de futebol, é o ser humano que está lá dentro.
1: Tanto é que o repórter lá teve sua mochila queimada, assim, o rojão lá, o sinalizador, sei lá, pegou na mochila do cara, acabou com o equipamento do cara, a mochila, o que tinha dentro.
0: Tá, e agora quem é que vai pagar?
1: Né?
0: Vai pagar. Quem é que vai pagar? Vai identificar o cara que fez isso? Para chamar a responsabilidade, ou vai jogar nas costas de alguém que organizou esse jogo, que seria a Conmebol?
1: É o que eu tô te falando, aí lá um monte de torcedor encapuzado, né? Que aquilo lá não é torcedor, né? Ali é malandro.
0: É, o cara que coloca um capuz para ir num campo de futebol para assistir um jogo, ele é o quê? Escreve pra gente aí, por favor. Se é que você tem coragem, né?
1: Esse demais.
0: Escreve aí pra gente, porque... A gente precisa saber, ué.
1: E dando sequência, então, aí que nós falamos do Flamengo, que foi o fato lamentável da noite. Não o Flamengo. Flamengo não tem nada a ver com isso. O Flamengo foi pra lá, trabalhou a semana toda, né? O metade da semana que deu. E foi concentrado pro jogo. Tanto é que de lá mesmo já viajou pra Porto Alegre pra jogar contra o Grêmio nesse próximo final de semana pelo Brasileiro. A Libertadores ontem, Sidmar, tivemos o Mirassol jogando em casa. Venceu 2-0 a LDU. O Mirassol é líder do seu grupo.
0: A LDU de Quito, né?
1: De Quito. Jogo, quem tá lá sabe quem é? O Deivinho, Deverson. Lembra dele? É, tá na LDU, Deverson do Palmeiras.
0: Lembro.
1: Do Cuiabá, né? Outro jogo, Platense da Argentina 1, Peñarol do Uruguai também 1. Coquimbo Unido do Chile 2, Universitário do Peru 1.
0: Coquinho Unido?
1: É, o Coquimbo, rapaz, que Coquinho. Coquimbo. Independente Medellín da Colômbia e Flamengo, né? Nós já falamos aqui, o jogo foi cancelado, né?
0: Tomara que toma aí uma multa severa. E fica fora, jogando lá nos quintos da lavadeira. Sei lá onde que é isso também, Charles. Você sabe onde que fica isso?
1: É bem longe, né?
0: É bem no canto da lavanderia.
1: Eu acho que tem que tomar uma punição, senhor. Pelo menos 2 anos aí fora das competições da Conmebol, né? E
0: não,
1: pronto.
0: Você é
1: o cara
0: pouco.
1: Disputando só o campeonato colombiano lá, tava de bom tamanho pra eles.
0: É pouco.
1: O Júnior da Colômbia, o Barranquilla, né? 0, Cerro Porteño, Paraguai 1. Esses foram os jogos de ontem pela Liberta. Já na Sul-Americana, que você falou que é a segundinha, né?
0: É.
1: Da Libertadores, pela Copa Sul-Americana ontem, garotinho. O Boston River do Uruguai 2, Milionários da Colômbia 4.
0: Meu Deus do céu.
1: O Higgs, olha, rapaz, do Chile 0, São Paulo também 0.
0: Que fácil, esse
1: jogo,
0: né?
1: Aí, o Roger lançou uma gurizada lá do São Paulo, viu?
0: Tá parecendo aqui o Tele Santana, esse cara também agora.
1: Tá querendo entrar pra história, né?
0: Ah,
1: O Blooming, Sidmar, da Bolívia, jogou ontem, rapaz, contra o Red Bull Bragantino.
0: Brunem.
1: E tomou uma goleada de 6-0, viu? Bragantino empurrou 6.
0: Só?
1: É, fora os ameaços. E fechando os jogos da noite, o cara bobo, que de bobo não tem nada, da Venezuela, 1, River Plate da Argentina, 2. Os jogos de ontem aí pela Copa Sul-Americana, Sidmar Bernardo.
0: Quando você trazia as informações, uma data não tão longe, né? Mais 15, 20 anos atrás, quando você falava de River, de Boca, Independente.
1: Tremia, né?
0: Falava aí de times do Uruguai, cara. Você tá louco, né? Que falava, Nem que já fazia desse jeito, Já sabia que era latada. Hoje você fala desses caras em Sul-Americana, que é a bezinha da Libertadores. Ainda tomando tinta ainda, pai. Vai te lascar, esse trem tá lascado mesmo, viu? 12 horas e 29 minutos, terminou a Sul-Americana e também a Liberta?
1: Já, no terminou? Internacional já, você falou do Brasileiro Série B, né?
0: É, daqui a pouco a gente fala do Série A.
1: Fala Série A, que esse agora vai voltar, né? Rodada aí, cheia aí.
0: Isso.
1: Tem time aí que tá a corda no pescoço, o Coringão tá. É um deles, viu?
0: É, daqui a pouco a gente volta, então. Não sai de não, é rapidinho, a gente volta como coice de coelho, a gente tá aí.
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0: Doze horas e 36 minutos. Estamos de volta na nossa terceira e última hora. Você que está chegando agora, meu muito obrigado pela sua audiência. E você que está desde as 11h30, muito obrigado por estar aguentando a gente aqui esse tempo todo, tá bom? Trazer aqui algumas informações, Charles Silva, você que esteve presente lá também acompanhando o Antônio Flandeiro na abertura da Copa Barra de Futsal masculino e feminino. E na sequência, né, ontem não teve jogos ali no Antônio Flandeiro por conta da Zumba, do segundo dance, mais do projeto Zumba no Bairro, que teve ontem, como eu disse, né, anteriormente aqui. E lá no Arnaldo Martins, a taboca rachou do mesmo jeito.

0: teve ontem, como eu disse, né, anteriormente aqui. E lá no Arnaldo Martins, a Taboca rachou do mesmo jeito. Agora os jogos ficam focados, viu, Charles? A tabela já saiu, os jogos ficam focados, tudo ali no Arnaldo Martins. Lembrando que é 8 equipes do masculino e 4 equipes do feminino. Então os jogos ficam concentrados agora todos no Arnaldo Martins, com previsão de término no sábado, portanto amanhã, né, até antes das 18 horas, finaliza essa participação, que é a terceira Copa de Futsal Masculino e Feminino, que é a Copa Barra, dentro do calendário da Superintendência de Esporte e Lazer de Barra do Garças, né? Então, você que esteve lá acompanhando, Charles, você viu o nível, né, cara? Os caras montaram panela, vamos dizer assim, né?
1: Com certeza, João. Futsal, a gente sabe que na Barra é muito forte, né? Tem as equipes já aí conhecidas, né? Tem aquelas equipes também que, né, talvez não é de boleiro, mas é de amizade, já um laço aí mais forte também. Eu tive lá no, na abertura, né, ali no Flandeiro, no primeiro dia ali de Copa Barra, onde várias equipes, 2, 3 jogos, se eu não me engano, teve ali. E bons jogos, viu, Sidmar? Primeiro jogo ali também foi muito bom, às 18h30, né, 18h30, chamou a atenção o horário, né, tinha um jogo marcado lá para as meninas, depois já um jogo atrás do outro. E com certeza aí, Copa Barra tendo várias equipes aí, tanto no feminino como também no masculino.
0: Você tem preferência?
1: Nível bom nível, oi?
0: Tem preferência? Patriota?
1: Não, Patriota acho que já foi, né? Levou uma tabancada ontem, eu vi um vídeo aí que os caras mandou.
0: Não.
1: Empatou uma, perdeu outra ontem. Ontem já levou taca, o time do Dagson, como que é o nome dele?
0: Dagmon.
1: Então já, ontem já foi caixa. Vai ter que jogar tudo ou nada, e se eu não me engano, vai ser contra a equipe do Sem Censura, né?
0: Ixi.
1: Ele caiu no grupo da morte. Ali, acredito que passa 2 de cada grupo?
0: Vai passar 2?
1: Acredito que lá vai passar, então, o Sem Censura e a equipe do LF Engenharia, né? Eu, se fosse um palpite meu naquele grupo, seria essas duas equipes aí.
0: Certo.
1: É que é o jogo que eu pude ver, né? E aí, Sidmar Bernardo, agora as rodadas não param, né? Você mesmo disse aí que ontem teve não teve no Flandeiro, mas teve no Arnaldo Martins. E hoje eu acredito que é nos dois, né?
0: Não, um só.
1: É no Arnaldo Martins de novo?
0: Só no Arnaldo Martins agora.
1: Então, acredito que agora, meu amigo, não tem mais pra onde correr, não. A final já tá marcada pra quando?
0: Pra sábado, isso é.
1: Amanhã.
0: É, no caso, por causa do domingo, é dia das mães, né?
1: Então, a última rodada é hoje, então, né?
0: Uhum.
1: A última rodada, então, é hoje.
0: É.
1: E sabadão aí deve ser semifinal e final.
0: Já vai pra matar já. No sábado após as 3h30, né?
1: Então tá aí. A galera já vai se organizando nos horários aí. Diga-se de passagem, horário é uma coisa que ultimamente, né? A gente bate na tecla, bate, mas ainda acaba que equipes ainda perdem jogo, perde classificação, fica fora de campeonato devido ao horário, né? Quando chega, o jogo já começou, enfim, já foi dado WO. Então as equipes aí ficam atentas pros horários dos jogos, sempre é importante também, e o compromisso, né, com quem vai lá assistir, com quem tá lá para trabalhar, enfim, e com os dirigentes das equipes também, viu, Sidmar?
0: É, agora é cada um que eu vou te falar, viu, o Aragaças VIP, sabe quem que é?
1: Não.
0: Aragaças VIP?
1: Eu não sei de quem que é, não.
0: Lá no Instagram, você não sabe quem que é?
1: Não.
0: É dos irmãos Lima.
1: Olha, Sidmar, do Lima Armeiro?
0: Não, o Marcos Lima e o Márcio Lima.
1: Eu vou te mandar um negocinho.
0: Aí aqui, escuta essa, ó. Galera, abraço, Sidmar e Charles e André. Meu amigo Sidmar, na final do campeonato da Aerobal, o André estava lá bebendo todas.
1: Será?
0: Charles, ele estava bêbado.
1: Não, quem tá falando isso?
0: Rapaz? O pessoal da Aragaça VIP.
1: Não é possível, que era o André, mas ele
0: denúncia,
1: foi.
0: Uma denúncia dessa ao vivo, rapaz. Foi, ele pegou as imagens.
1: Você lá tá querendo
0: gente
1: derrubar o André, né, o Aragaça VIP? Pô, na frente do patrão, cara. Pai, ainda bem que foi no sábado, né? Porque sexta-feira ele tava comigo, senão você me derrubava também. Você tá louco?
0: É, tem um relacionado aqui, quer?
1: É, saiu aqui, eu te mandei.
0: Acabaram de mandar aqui?
1: Depois vamos falar aí, vamos falar. O Lima passou também pra gente lá a escala, né? O Armeiro tá por dentro de tudo, né? E ele foi buscar também junto aos universitários a escala da Copa Zé Júlio de Paiva. O Lima tá... Ô Lima, só você que tá ficando de fora, eu não sei o que tá acontecendo. O que que tá acontecendo com o Lima, hein, rapaz? É um boicote, Lima? Vamos entrar com recurso, isso aí tá errado.
0: Eu acho que é uma chamada geladeira.
1: Sidimar, pelo Campeonato Brasileiro, a gente vai ter rodada esse final de semana, viu? Uma rodada duríssima aí, o campeonato

0: Pra quem?
1: Uns dias aí, né? Sem jogos.
0: Pra quem, Duris?
1: Pra quem tá na zona de rebaixamento, né? Ah, que é o caso hoje do Corinthians, 17º colocado com 15 pontos.
0: Ah.
1: O Mirassol, 18º com 12, faz uma bela campanha na Libertadores, assim como o Corinthians, mas os dois estão na zona de rebaixamento. O Remo tem 11 pontinhos apenas também, é o 19º, e a Chapecoense é a lanterninha com apenas 8 pontos. Então, essas equipes aí têm que tomar muito cuidado. Lá em cima na tabela, o Palmeiras é o líder, né, com 33 pontos, 14 jogos. Flamengo é o único desses aí que tem um jogo a menos por enquanto, que tá lá em cima, né, 27 pontos, é o segundo. Em terceiro, Fluminense com 26, e fechando aí o São Paulo, é o quarto colocado, o Tricolor aparecendo aí na tabela com 24 pontos. Então amanhã a bola rola no Couto Pereira, a partir das 16 horas, jogão, hein? Coritiba e Internacional, jogo marcado então para amanhã, 16 horas. Às 18 horas no Maracanã, garotinho, tem Fluminense e Vitória. Outro jogo importante. Alô, Hélio Fortaleza, hein? Já vai sair do Aerobá já pra ver o Flusão, segundo tempo. Dá pra pegar ainda. Às 21 horas, na Fonte Nova, Bahia e Cruzeiro. Jogo importante também. O Bahia aí tentando subir na tabela. O Bahia que é o sexto colocado. Cruzeirão tá lá, né? Tentando também chegar aí. Mas não tá fácil pro Cruzeiro também, não. 15º lugar na tabela. O Atlético Mineiro enfrenta o Botafogo. Botafogo e Atlético, jogo lá na Arena MRV. Esses jogos já no domingo, às 16 horas. Atlético e Botafogo. Botafogo é o 10º colocado, o Atlético 11º. Os dois com 17 pontos, pode ser que alguém avance aí. Lá no Mangueirão, o Remo enfrenta o líder, né? O Palmeiras, no domingão também às 16 horas. O Verdão aí seguindo firme aí, né, em busca de se manter na liderança, e o Remo, lógico, né, brigando ali para sair da zona de rebaixamento. Na Vila Belmiro, às 18h30 no domingo, tem Santos e Bragantino. Jogo pro Santos é importante. Neymar deve jogar esse jogo. Já visto que faltam poucos jogos aí antes da convocação para a Copa do Mundo. Na Neoquímica Arena tem clássico, viu, garotinho? É, rapaz, Corinthians e São Paulo, às 18h30 na Neoquímica Arena, aí o Corinthians na zona de rebaixamento, abrindo a zona, né? E o São Paulo hoje estaria na Libertadores, é o quarto colocado do brasileiro. Lá no Maião, às 18h30 também, tem Mirassol e Chape. Mirassol e Chapecoense, às 18h30. Finalizando aí mais dois jogos para fechar essa rodada. Na Arena do Grêmio tem Grêmio e Flamengo, às 19h30, outro jogão de bola. Equipe do Flamengo aí tentando aí na cola, né, do Palmeira. E às 20h30, último jogo aí da noite, de domingo. Dia das Mães, né? Finalizando o domingão de Dia das Mães. O Vasco da Gama enfrenta o Atlético Paranaense, Sidmar. São vários jogos aí. Tabela completa, né? A 15ª rodada. Acho que depois dessa, mais umas 3 rodadas só antes da convocação pra Copa, né? E aí as equipes aí mostrando, tentando mostrar alguma coisa aí. Jogador que ainda tem o sonho, né, de defender a amarelinha. Vai ter esses jogos aí ainda aqui no Brasil pra tentar alguma coisa, Sidmar.
0: É. Tá aí, tá marcados os jogos da Copa do Brasileiro. Agora, é engraçado, né, cara, esses horários. Jogos de domingo, Dia das Mães, jogador não tem mãe, não?
1: É, mas aí é até o calendário, né, Sidmar? O calendário do Brasil é esse, né? É. Já é apertado, aí pega a Copa do Mundo, meu irmão, aí pensa no baco-baco que vira.
0: Pois é, aí na Copa do Mundo pode. Então tem importância a Copa do Mundo e não tem importância de das mães, né? Ai, ai, ai. SB Funcional tá com a gente. Muito obrigado pelo carinho da audiência.
1: Será que ele tá selecionado?
0: É, tá. Ele tá lesionado. Tá aí, ó.
1: Tá aí, olha, rapaz.
0: Não manda pra gente, cantou, a gente consegue antes de terminar o programa, né? Então tá aí, relacionado para os jogos contra a equipe do Bom Jardim Futebol Clube. O PC é o dono da luva, junto com ele vem o Lobo. Depois vem aí o Manin, é Manin, né?
1: Manin.
0: Manin, Jefão e Mendes. O Túlio e o Pablinho. Aí vem Melésio, Odson, Lucão no meio, com Vinícius.
1: Roger
0: é o Bush Cadela, né?
1: É ele.
0: O Rian também tá selecionado, junto com o Luquinha. O Judson, o Iago, Luizinho, Rubão, João, Hildo, que eu não sei quem que é esse, o Ábido e o Maranhão e o Pelé. Então, acho que pode ser esse essa dupla aí, Maranhão e Pelé na frente.
1: É boa, né?
0: Matheus não tá aí, tá vendo?
1: Não, Matheus não. Matheus joga em Nova Nazaré, sabe?
0: Matheus não tá aí.
1: Matheus e Aprígio.
0: O Luiz Cabuloso não tá aí.
1: É, o
0: Luiz Paulo.
1: Ele tava nessa aí? Tinha sido convocado também?
0: Não, tinha sido contratado, lembra?
1: Início
0: da nossa
1: ele e o Matheus, né?
0: É, ele e o Matheus tinha sido
1: contratado. Mas aí teve duas voltas ali, Sidmar.
0: Teve
1: Maranhão e o Pelé, né? Mas aí o que eu mais senti...
0: Esse Maranhão aqui, pera só um minutinho pra não cortar teu raciocínio. Esse Maranhão aqui foi o que foi expulso no jogo do Torichorel?
1: É, o próprio. É ele mesmo.
0: É ele?
1: É ele, o garotinho.
0: Só que em outro campeonato, né? Então pode jogar,
1: hein? É, em outro campeonato. Ele foi expulso lá pela Zé Júlio de Paiva. Aí, Sidmar, a ausência mais sentida aí no meu ponto de vista... É lógico, o Matheus é um bom jogador, a gente já conhece muito, né? Mas é o Dudu, viu, garotinho? O Dudu Love aí, o Dudu sempre, quando entra em campo, né? Ele esforçado demais, corre o tempo todo. E sem falar na qualidade técnica, né? Que ele tem. E não vai pro jogo. Dizem, né, que ele tá sentindo alguma coisa. Ele que jogou, acho que um tempo e meio lá em Baliza, né? Naquele jogo lá que o Torichorel acabou sendo eliminado nos pênaltis. Mas é fato que ele não vai pro jogo, né? Então, mas vamos ver aqui que o técnico, o seu Jair, vai fazer.
0: É, né? Uma perca considerada.
1: Considerável. Ele, o Matheus, nesse jogo aí, com certeza. É aquilo que eu te falei. A equipe de Aragaças completa, ela é uma boa equipe, né? Fato é que nesse campeonato, principalmente aí, ela ficou muito... Não deu, né? Pro técnico, o Antônio, que começou lá no início... Não teve a equipe na mão o tempo todo, aí fica difícil, viu, Sidmar? Aí, sinceramente, vou falar pra você, ainda mais no campão, né? Que é o futebol de campo aí de 11. É muito complicado. Agora, é um jogo, é um clássico, né? A gente sabe muito bem disso, como que é a rivalidade das duas equipes. Mesmo jeito que Bom Jardim lotou aqui o estádio, viu, Sidmar? Tinha mais torcedor do Bom Jardim nas arquibancadas tinha mais torcedor do Bom Jardim.
0: Parece que eu vi um cara...
1: Porque eu estive lá e eu vi, do que ele de Aragaças.
0: Parece que eu vi um G lá também, tava lá?
1: Tava, eu não vi. Não,
0: parece que eu vi lá.
1: Não cheguei a ver. E acredito que Aragás também agora, né? Levar o seu torcedor, né? Aqueles que gostam mesmo, que amam o clube, pra lá. Um ônibus aí seria uma boa ideia. Levar essa galera pra poder apoiar também. O Aragás que tem totais condições de sair de lá de dentro com a classificação. Sidmar, lá no estádio de Omar Belo, em Bom Jardim do Goiás, 16 horas do dia 9 de maio, agora sábado, apita o jogo Saulo Davi, lá de Anicuns. É, Federação Goiana de Futebol, viu? É árbitro federado. Apita esse jogo aí, é eliminatório. Assistente número 1, o Matheus Carvalho. E assistente número 2, o Divino Eterno. Esses são os auxiliares, os assistentes do Saulo Davi, que é o homem da Federação Goiana de Futebol. Até outro dia estava apitando aí os jogos aí do Goianão. E agora tem a responsabilidade de apitar esse jogo. No outro jogo... Também é eliminatório, a equipe, não, aqui já é outra coisa, aqui não tem nada a ver. Mas é isso aí, o Lima passou as informações pra gente, Sidmar, tá aí. O que você acha aí, Aragaz tem condições de chegar lá e vencer?
0: Eu...
1: Ou você acha que já era, pode dar um beijo na viúva e seguir o enterro?
0: Eu falei e vou repetir, Aragaz tem equipe qualificada, jogadores qualificado para estar de frente com essa equipe de Bom Jardim, jogar de igual para igual e sair de lá com a vitória. Classificação. Eu disse. Não depende de senhor Jair, não depende de Bim, não depende de Antônio Taveira, depende dos jogadores. Os jogadores, sim, são qualificados. Agora, se eles não quiserem, nada feito e nada será feito para que a vitória aconteça. Simples assim. Não vou mudar. É a minha opinião.
1: É hora de chamar a responsabilidade, você quer dizer?
0: É a hora dos jogadores fazer uma reunião sem a comissão técnica, sem os dirigentes e aquela roda. Ali 5 minutos antes do jogo e falar para eles assim, um pro outro. O que nós viemos fazer aqui? Jogar bola. Então vamos jogar bola? Vamos fazer o que a gente sabe? Vamos honrar a camisa que nós estamos vestindo? Sem comissão técnica e sem diretoria. E sem vaidade. Vence e convence. Traz uma vitória para casa e depois dá sequência na competição. Para mostrar para alguns que acham que sabe fazer futebol, sentado ou até mesmo negociando, se ganha jogo em campo. Não ganha jogo em campo negociando e sentado. É jogando bola. É os jogadores que ganham o jogo. Por isso que eu continuo falando que dispensar técnico não é a solução. Exceto o caso. É. Mandaram para a gente aqui, aliás, eu quero agradecer ao Giliardi, ao coordenador de eventos da Superintendência de Esporte do município de Barra do Garças. Ele mandou para a gente aqui, viu, Charles? Os resultados de ontem do boletim. Ontem, a primeira partida, 18h30, no futsal masculino. O Patriota perdeu por 4-5, ou 5-4, se você preferir.
1: Jogo duro,
0: para a equipe da LF Engenharia. Então, não foi um jogo assim tão, né? Às 19h15, no futsal masculino, o VM meteu uma sacola de 7-0 na seleção Infanto Barra do Garças. Às 20h, o futsal masculino na sequência. O Oriente tomou uma sacolada.
1: Oriente Petroleiro?
0: Tomou uma sacolada de 12.
1: Meu Deus.
0: Do Sem Censura.
1: Aí não.
0: E na sequência, às 20h45, o GL Futsal perdeu por WO para o Garças Branca Futsal.
1: Então, isso tá masculino aí. Ou feminino?
0: No masculino. Já hoje, dia 8, é isso, né?
1: É.
0: Hoje nós temos jogos desse jeito. Às 18h30, no feminino, MLT versus Seleção Infanto. Às 19h15, no masculino, Oriente e LF Engenharia. Depois, às 20h, no masculino, Garça Branca, Futsal versus VM. E depois, para fechar, às 20h45, o Sem Censura e os Patriotas. Esse aqui é o jogo da morte. Por quê? Porque o Patriota é o atual campeão e o vice-campeão é o Sem Censura. Então aqui vai ser um jogo para amarrar o jegue. Depois, né, no dia 9, obviamente, aí vai vir os confrontos aí da semifinal da chave A com a chave B, dos confrontos que está dentro da composição. Então é só amanhã, só após a noite para a gente saber, tá bom? Não gosto muito dessas notícias, não. Mas aqui teve um WO e essa equipe já está eliminada também, tá bom? Da competição. Charles Silva.
1: É isso aí, Sidmar. Vamos ficando por aqui, né? Ver o que vai acontecer esse final de semana em muitas competições. Tem a abertura lá do Quarentão do Hélio. Tem esse jogo aí de Aragás lá em Bom Jardim. E tem a finalização da Copa Barra de Futebol, de Futsal. E aí na segunda-feira você vai saber de tudo que aconteceu em todos os âmbitos esportivos, viu, Sidmar Bernardo?
0: Tchau, tchau, até mais.
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0: termina aqui o seu Jornal do Meio-Dia com a galera do SB News.
1: Treze horas e um minuto.
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E lá vamos nós, mais uma vez, é a nossa sexta-feira. Começando o nosso flashback sertanejo romântico aqui na Vale do Araguaia FM. O nosso Boa Tarde na Vale. Aquele abraço a todos os nossos ouvintes. Muito obrigada a você que está sempre aí participando conosco. Já almoçou? Ainda não almoçou? Tá indo almoçar? Então, fica aqui conosco. Almoça com a gente. Curte as nossas músicas aqui na Vale do Araguaia FM. Porque agora, muita coisa boa vai acontecer na tarde de hoje. Só bênçãos. Só alegria. Só leveza. Só amor. Vamos em frente. Bora lá? Bora ouvir música? Tem Zezé de Camargo e Luciano cantando pra você agora. Passou da conta. Nosso flashback pra você.

Agora aqui no nosso Flashback Sertanejo Romântico comigo, Mel Faria, sou apresentadora do nosso Boa Tarde na Vale do Araguaia FM. Quero mandar um abraço para o Sidmar Bernardo, também para o Charles Silva, o pessoal do nosso Jornal da Tarde, o Vicente Quesu. Eu estava aqui com ele, né, mais cedinho, no nosso sorteio na Vale. Obrigada, Leandro da Novo Lá, obrigada ao Miranda também. Lembrando que a loja Rei dos 10 está com a promoção Estoura Balão, hein? 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Leandro e Leonardo, canta pra nós, devolva a passagem.

0: Rick Renner, faz amor que passa na nossa sintonia.
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0: Canta do comecinho aí, Rick Renner, pra nós. Vai, agora.

E nesse clima bom de sexta-feira, final de semana, César e Paulinho, Passa Morena agora pra você curtir na nossa 98,7. Boa tarde, Naval e Flashback Sertanejo. Passa Morena, passa aí, Morena. César e

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9: É, na nossa Vale do Araguaia FM tem Leonardo. A chuva não vai passar, cantando pra nós agora no nosso Flashback. Boa tarde.

seguindo seus passos, Felipe Falcão cantando pra nós na nossa Vale do Araguai FM 98,7.

pra gente curtir um Chico Rei Paraná em algum lugar do passado. 98,7 Flashback Sertanejo Romântico.

FM 98,7. Nós vamos curtir um João Mineiro e Marciano. Tudo passará na nossa sintonia. Flashback sertanejo romântico. Boa tarde pra você aí do outro lado do rádio.

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5: 13h45.
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6: E no nosso Flashback Sertanejo, para você curtir, nós temos Chitãozinho e Chororó, obras de poeta.

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1: É, na nossa Vale do Araguaia FM, são 13 horas e 49 minutos na nossa sintonia. Eu trago aqui pra você dicas do dia direto do Closet da Raca. 5 coisas bobas que te deixam mais bonita. Roupas com caimento perfeito para o seu tipo de corpo. Sim, cada uma de nós tem um tipo de corpo e temos modelagens específicas que favorecem e outras não. Cabelo com a cor que te favorece. Nós somos únicas e você tem as cores específicas que te favorecem. Usar maquiagem leve. Acredite, muitas vezes o efeito de uma maquiagem leve é muito superior ao efeito de uma maquiagem pesada. Beber água. A sua pele fica mais hidratada e, consequentemente, muito mais bonita. Usar acessórios. Eles têm o poder de tirar seu look do básico e elevar para um nível sofisticado. Ah, isso mesmo, na nossa sintonia aqui, o Closet da Raca, direto do Instagram, para você aqui na Vale do Araguaia FM. E vamos curtir música, né? Depois dessas dicas maravilhosas, tem aqui para você Ed Brito e Samuel cantando a pedido da Gerlandes Vidal, oferecendo para todos nós aqui da rádio, para vocês, mamães, todas as mamães de Barra Pontal, Aragaças e todo o Vale do Araguaia, né, Gerlandes Vidal? Para você, Fernando, Leila Júnior, Elizabeth Delmondes, para Janete, para o Francesco, para a doutora Rosália, o seu Farias, a Dorinha, a Maria Rita, o Sérgio, Giovanni, a Rosângela, o Cabo Biratão, o Tenente Gomes, Lindinha, Miralva, todos nós, né, Gerlandes Vidal? Ela é um amorzinho, tá sempre aqui conosco. Ponto G. Ed Brito Samuel, agora para nós curtirmos.

0: participando aqui conosco, pedindo música na Vale do Araguai FM. Fala aí, André. Qual a música tu quer ouvir agora, menino?
1: Boa tarde, minha amiga Mel. Mel, quero ouvir uma música agora, Marília Mendonça, A Porteira. Por favor, Mel, hoje eu tô muito louco.
0: Oh, meu Deus do céu, esse é o André. André, o trem tá feio aí, né, amigo? Marília Mendonça, alô, porteiro, pra você curtir, menino. Junto conosco na Vale do Araguai FM, né? Relembrar aí essa cantora maravilhosa que nos deixou. Ô, saudade.
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0: Ah, antes aqui, ó, deixa eu falar aqui. A nossa amiga também ouvindo a gente, hein? Um abraço, Pandora, blogueira. Beijos pra você, todos nós aqui, todos os seus seguidores da região. Beijão, querida. Um abraço, viu? Felicidades pra você. Eu te acompanho lá nas redes sociais, linda, maravilhosa. Valeu, curte aí o Alô Porteiro da Marília Mendonça, pedido do André da Band. Vai pra você também, viu, minha querida? E na Vale do Araguaia, canta aí, Marília Mendonça. Agora sim. Alô Porteiro. Valeu, André. Um abraço.

Derlandes Vidal, seu Farias, doutora Rosália, Janete, Francesco, todos nós aqui da rádio, você, nosso ouvinte, e as mamães. São princesas, são nossas maravilhas de vida, né? O que seria de nós se não fossem essas mulheres maravilhosas a quem nós chamamos de mãe, né? Eu particularmente amo a minha vida, meu tudo. Né, mamãe? Te amo, lindona da minha vida. Vamos! Canta aí, amado Batista, princesa!

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9: Melzinha, boa tarde. Tudo bem, amor? Melzinha, hoje passa pra nós aí com Zezé de Camargo e Luciano pra Não Pensar em Você. E ofereço para todos vocês da rádio, para a Dulci, Aline, Neide, Dorinha, Janete Segatti, Alzira, Lindinho, Neni, Linda, Gerlano Vidal, Francesco, Cícera e todos que gostarem da música. Obrigada e fica com Deus.
10: Obrigada, minha querida. Só se for agora para você curtir Zezé de Camargo e Luciano, para Não Pensar em Você, cantando a pedido da Miralva Lacerda. Vamos!

0: Boa tarde, meu. Só que aquela música do DNA de adorado pra mim de novo, hein? Tô ligado na Vaz do Araguaia aqui. Toca aí pra mim, meu Faria. Ligado aqui na net, aqui na Novo Cunho, eu tô ligado na net aqui. Na TV, na Vaz do Araguaia.
1: Ô, seu João Nilson, tá em Nova Mutum? Um abraço, seu João Nilson, Nova Mutum, curtindo a 98,7 pela NET. Então, vamos lá, Gustavo Lima, DNA de Adorador, cantando aí a pedido do João Nilson. Obrigada pelo carinho da audiência.

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18: Boa tarde, Melzinha. Melzinha, eu vou pedir a música de Zé Henrique Gabriel, Instinto Animal. Ofereço pra você aí. Ofereço pra sua mamãe, pra todas as mamães, para todos aí da rádio, para todos nós aqui do Posto Fiscal e para todos que estiver na sintonia, para quem me manda música, para quem eu mando, tá bom? Beijo, minha querida.
14: Beijo, obrigada, lindinha. Então, tá aqui Zé Henrique Gabriel, Instinto Animal. Vamos curtir.

E na nossa Vale do Araguai FM, o nosso amigo Edinaldo. Edinaldo, um abraço aí pra você, menino. Tá sempre aí na nossa sintonia, lindinha, agradecendo, né, lindinha? O Edinaldo pediu aqui um abraço. Abraço, Edinaldo. Ele pediu aqui Renan e Raí, Além do Sol, Além do Mar. E a gente vai curtir agora. Valeu, Edinaldo. Genoveva, um abraço pra você, viu, menina? Pra você, pra Hermínia. Bora curtir. Renan e Raí, Além do Sol, Além do Mar.

0: na nossa Vale do Araguaia FM. O Giovanni pediu uma outra música aqui, oferecendo pro Fernando, pra Leila, pra você, a Dorinha, a Gerlandes Vidal, Janete, Francesco, pra todos nós aqui. Ele pediu João Mineiro e Marciano, Crise de Amor. E nós vamos curtir agora. Madalena Berlino, um abraço pra você, Vanessa, aqui do bairro Santo Antônio, a Raquel, a Rafaela, o Rafael, a Taciana, a Lília, você também, Ana Marques, o Aldo, Lucas Marques, todos vocês, um abraço, João Mineiro e Marciano, Crise de Amor. Você aí na nossa sintonia, um abraço pra você, tá aí curtindo a Vale, né? Um abraço. Então, vamos do comecinho aqui, curtir ele, né? Eles, João Mineiro e Marciano, Crise de Amor.
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8: Bom demais, meu filho!
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10: Ô, meu Farias, boa tarde. Aqui é o Vilmar, aqui da Ana Leira, pedindo a música aqui de Renan e Raí, Alô Minha Vida. Mandando especialmente pra minha gata e pra quem todos gostariam da música. Tenha uma ótima tarde pra todos e obrigado.
11: Ô, Valmir, Vilmar, né? Vilmar, da Ana Lira, um abraço pra você e pra sua gata. Pediu e vai ouvir. Renan e Raí, Alô Minha Vida.

0: 14:48.
1: Incenso, manda pra mim aí, Silveirinha, porta fechada. Tô mandando pra Janete Segares, pro Francesco, meu irmão Donivaldo, pro outro irmão meu Denevaldo, pro outro Genevaldo e pro outro Oswaldo. Alô?
2: Falou, minha querida. Bom Silveira dia, e Silveirinha, porta fechada. Um abraço, Maria, Maria do David. Aquele beijão pra você, tá? Tá aí na cidade de Aragarças, curtindo a 98,7. Aqui, ó, Silveira e Silveirinha, porta fechada pra você curtir junto com o seu pessoal. Obrigada, menina!

nossa sintonia, são 14 horas e 52 minutos. Ai, Janete Segatti aqui tá agradecendo, viu, marido David? Adoro, agradece a Maria, amiga. O Antônio Paraguai tá aqui, boa tarde, Mel Farias. Manda uma pro Antônio Paraguai em Aragaças, ligado no nosso programa. Obrigada aí, beijos, agradeço a todos os nossos ouvintes. Já são 14 horas e 53 minutos. E aqui, pra vocês curtirem, separei aqui, ó, Daniel, Tudo na Vida Passa.

57 minutos, eu sei em quem tenho crido. A vida cristã não é isenta de momentos difíceis. Há fases em que tudo parece dar errado. Portas se fecham, os sonhos parecem distantes. Em outros momentos não há grandes crises, mas uma sensação de estagnação, como se nada avançasse, como se Deus estivesse em silêncio. É justamente nesses períodos que a nossa fé é provada e fortalecida. O apóstolo Paulo escreveu essas palavras: por essa causa também sofro, mas não me envergonho, porque sei em quem tenho crido e estou bem certo de que ele é poderoso para guardar o que lhe confiei até aquele dia. 2 Timóteo 1,12. É isso, né? Ele escreveu essas palavras em meio ao sofrimento e perseguição, Paulo. Ainda assim, ele declara com convicção: eu sei em quem tenho crido. Paulo não estava confiando no caráter de Deus. Ele sabia que o Senhor é fiel, mesmo quando o cenário ao redor não parece favorável. Ter fé não significa fingir que está tudo bem. Significa confiar que Deus continua no controle, mesmo quando não entendemos o que está acontecendo. É crer que Ele está trabalhando, alinhado, tudo conforme o seu propósito perfeito. Se você se sente parado, cansado ou desanimado, lembre-se, Deus não se esqueceu de você. O tempo de espera também é tempo de preparo. Muitas vezes, Ele usa esses períodos para fortalecer o seu coração, amadurecer a sua fé e direcionar seus passos. Continue crendo, mesmo sem ver resultados imediatos. Continue orando, mesmo quando parecer que o céu está em silêncio. Deus permanece o mesmo, Ele é soberano. Declare com confiança: eu sei em quem tenho crido. E essa certeza será a âncora da sua alma, sustentando você até que as promessas se cumprem. Isso é verdade, eu também sei em quem tenho crido. E eu sei que Ele é poderoso para renovar e fazer novo todas as coisas outra vez. E tenha essa certeza na sua vida. Ah, são 14 horas 59 minutos. Estou saindo de cena, daqui a pouquinho o Antônio José, cadê você, menino? É, a bancada aqui agora é dele, né? Ah, obrigada a todos vocês. E depois tem Batatinha com vocês às 17 horas. Cadê você, Batatinha? E também o nosso amigo Vicente Kersur, que às 20 horas está aqui pontualmente, né, Vicente? Um abraço, trazendo o nosso Love Hits. Segunda-feira eu volto, não se esqueça que amanhã é sabadão, amanhã tem Janete Francesco pra você. Fui, tchau, tchau, um abraço de Paulo e Paulino, se passarem em Goiânia. Oh, saudade da terrinha do Goiás. Bom, tchau, tchau, um abraço a todos os nossos ouvintes, amigos, você que está sempre aqui conosco. Tchau, fui. Se

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gente. Opa, boa tarde, hein, gente. Ô, sextou, Juninho Dotinha. E o pacote tá na mão, Juninho. Um abraço aí pro Juninho Dotinha, no Jardim dos Ipês. É, hoje, sexta-feira, dia 8 de maio, hein? Sexta-feira, dia 8 de maio. Sexta-feira abençoada, né? Sexta-feira calorosa de praia. E nós aqui nesse calor... Aqui não, aqui tá geladinho, mas o calorzão ali tá broto, bom demais da conta. Você pegar uma água do Araguaia gelada. Uma boa tarde aí pra todos vocês de Aragarças, vocês aí de Pontal, Grande Barra do Garças. Uma boa tarde. Boa tarde a todos vocês que estão ligadinho aí na Chácara São Pedro, você que está aí na Ribeirinhos, né? Você que está na fazenda, você que está nos assentamentos. Boa tarde, bom demais da conta. Sextou. Olha, tem Palácio do Forró hoje, tem karaokê lá no Plantão Del Monte. Alô, André da Band, André já tá ali ligadinho, né? Ei, André. André tá ligadinho ali. É, na Vale do Araguaia, mandou uma mensagem pra nós ali, nós já estamos ligadinhos aqui no André. Oi, André, tudo bom, meu amigo? Boa tarde, André Luiz da Band. Daqui a pouquinho vou atender o André. Tem um outro número aqui também que eu tô vendo aqui. Rapaz, tá. É, rapaz, então vamos sim atender mais um ouvido daqui a pouquinho. Mas enquanto isso, nós vamos falando dos nossos colaboradores. Quero agradecer todos os nossos amigos. Meu amigo Martim tá lá no São José. É, meu amigo Rony tem, tá lá na casa ouvindo rádio, né, Rony? Tá ligadinho aí, a Maria. É, o pessoal também, a Luzia, né? Aí também a Helena, lá na Santa Luzia. Ô, Leninha, tudo bem com você, minha querida? Um abraço pra você, um abraço lá pro Giovanni também, lá na Vila Maria. Um abração pra toda essa galera que tá ligada. Hoje, sexta-feira, com cheiro de boteco, ali o boteco ali do Rui Souza. É, hoje tem Pereira e Parreira, não, hoje tem Tião Viola. É lá no boteco do Souza, lá ali no centro da Barra, né? 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Então tá certo, vamos ouvir mais uma moda. Essa moda aqui nós vamos mandar lá pra Janete Segates, e também para o Francisco Roberto, e também lá para o Alberto, Tião Viola, né? E também para o Mazinho Nunes lá, também o Batatinha ligadinho, né? Batatinha tá ligado, ele de Batatinha. Batatinha, não tô vendo batata tá sumido, né? Então vai mandar o Renan e Raí, na mesa de bar. Ei, galera, daqui a pouco eu vou atender aí o André da Band.

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0: Aô, beleza, hein? Hoje lá no Plantão Del Monte tem um karaokê top demais da conta. Você gosta de cantar aquelas modonas ajeitadas, né? O karaokê lá do Fernando Del Monte, lá no Plantão, tá prontinho a tardezinha pra você, com a cerveja gelada, melhor atendimento. Na Gabriel Ferreira, vai lá você também tomar aquela gelada, hein? Cantar aquela moda boa no Plantão Del Monte. Ei, maravilha, hein? De vez em quando eu vou lá cantar umas modas também, né? Alô, Aragaça boa, hein? A Aragacinha do Amor é uma maravilha. Quero mandar um abração lá pro meu amigo André da Band. Alô, André, você tá bom, meu garoto? Ótima sexta-feira, hein? Sextou bom demais da conta, só. E hoje, dia 8 de maio, tá chegando o Dia das Mães, quero oferecer aí um feliz Dia das Mães a todas as mamães de Aragarças, Barra Pontal do Araguaia, para todas as mamães, né? Então tá, Dia das Mães todo dia, né? Mas o especificar aí um dia especial, 8 de maio, 8 de maio não, dia 12, né? Dia 12 de maio, e nós vamos parabenizar as mamães, né? As mamães mais novas, as mamães mais velhas, as mamães do meio, né? As mamães, todas as mamães, né? Do Vale do Araguaia. Então vamos ouvir o áudio lá do André da Band. O André da Band pediu aí uma moda pra nós, vamos tocar já. Hoje ele tá apaixonado demais na conta. Hoje é sexta-feira e é dia dele embriagar, né? Ei, André, você gosta de tomar uma quá? Não bebe não, né, André? Então tá, vamos falando sempre aqui em nome da Eletroferragista Rodrigues. 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Um abração pra vocês e ótimo final de semana. Vamos ouvir o André da Band. André da Band tá lá na Aragaça. André, ligadinho na programação. Muito obrigado pela audiência. Tem um áudio do André, nós vamos ouvir agora aqui pra nós tocar a moda dele e parar de muita conversa, né? Bora ouvir.
1: Boa tarde, Antônio José, o homem da propaganda. Antônio, hoje eu quero ouvir uma música. Hoje é sextou. Eu quero ouvir uma música Xande Avião e Gustavo Lima, Algo Mais. Um abraço, parceiro.
0: Falou, meu garoto. Abração, ótima tarde, sexta-feira, um bom final de semana. Estamos ouvindo, então.
2: Gustavo Lima, Xande Avião.
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0: Obrigado, filho. Deus te abençoe.
1: Fala comigo, bebê.
0: Falei.
1: Tamo junto. Valeu.
2: Valeu, Rio!
3: Beleza, bom demais. Vamos continuando aqui. Já são 15h37 aqui na Vale do Araguaia, viu? 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

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Então, beleza, um abração pra toda essa galera que tá curtindo. Hoje sextou, né, Juninho Dotinha? Ei, Juninho Dotinha no Jardim do ZP, o homem que tá com o pacote na mão, né? Recebemos aí já o pagamento da semana, né, Juninho? Trabalhar por semana é bom por causa disso, que cada semana você já pega lá o pacotão, 1.800 conto na semana. Aí vai tomar uma gelada, né? Então tá certo. Um abraço lá pra Lindinha do Poço Escal. Tô vendo ali uma mensagem dela. Ótima sexta-feira, viu, Lindinha? Agorinha. Nós vamos atender a Lindinha também. Vamos atender também o Juninho Daltinha. 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Vamos atender a Gilane Vidal? Gilane Vidal. A Gilane Vidal lá da Vila Maria, né? A Gilane Vidal pediu a moda aqui, sofrendo calado. Tem doido isso. Então, sofrendo calado, do Gini Geno, vamos tocar pra ela. Oferece pra mim aqui no estúdio. Oferece também pra Mel Faria, oferece pra Janetinha Segatti, Francesco, Miralva Lacerda, Lindinha, Dorinha. Oferece pra Carmen Lúcia. Oferece também lá pra Lucimar no Pontal, pra Genoveva. Oferece pra todos vocês, mulheres e mamães. Oferece para todas as mamães também, para o Mazinho Nunes, todos os amigos locutores aqui da Vale do Araguaia, para os amigos cantores, amigos da viola também, lá na presidência da Janete Segatti. Oferece aí para todos vocês que estão ligadinhos na Vale do Araguaia. Dilan Vidal, um abração especial e muito boa tarde, um bom final de semana para você, minha querida. E nós vamos, falou pra você, minha querida, um cheiro, lembrei da Madalena Berlindo, lá do Pontal, lembrei da Madalena, um cheiro, menina. Então tá certo, deixa eu ver aqui a moda do Gini Gini aqui pra nós passar aqui pra minha amiga Gilane Vidal. É uma boa tarde pra você, minha querida, vamos.

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2: 15 horas e 47 minutos.

Opa, voltamos, né? Voltamos por cá, hein? Já são 15 horas 48 minutinhos aqui na Vale, viu? Então vamos atender mais um ouvinte, né? Vamos atender mais um ouvinte. Ô, rapaz, tem um cara mandando um áudio aqui, daqui a pouco nós vamos ouvir aqui o áudio dele. A Janetinha Segatti também tá lá, ligadinha. É, obrigado pela audiência, lindinha também, a Juninho Daltinha. Ô, Juninho Daltinha, você tá bom, né, meu amigo? Tá com o pacote na mão, né? Hoje sextou, rapaz, final de semana já tá aí, né? É, eu fico olhando, é a água do Araguaia, cada dia mais branca. As areias, então, do Araguaia. Eu vou te falar pra você um negócio, hein? Tá gritando nos pés. Chega, grita, né? Vou falar em areia gritando nos pés. Nos anos de 80, né? 80, 86, por aí. Nós tínhamos ao menos 4 quilômetros de areia. 4 quilômetros por 1 de largura, só de areia. Ah, Tony, né? Não. É, uai, você não lembra disso, não? É verdade. Começar lá no Cipó, começar lá no fundo da Friboi e até na ponte, rapaz. Ei, areia bruta, aquela areia lá, hein? Era pra atravessar aquele deserto de areia lá na Praia Quarto Crescente. Eu vou falar pro seu negócio. Era custoso, viu? Mas graças a Deus que nós estamos aí pra contemplar a grandeza do Araguaia, né? Da Band, né? Meu amigo André da Band. 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

0: 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Ê, trembão, senhor. Vamos atender agora a Lindinha lá do Poço Fiscal. Oi, Lindinha, tudo bem, minha querida? Um abraço pra você, Lindinha. Uma ótima tarde, sexta-feira, e um final de semana é abençoado pra você e pra todos vocês aí do Poço Fiscal. Um final de semana de muita alegria, de muita paz, de muita felicidade, né? Final de semana cheio de alegria. Então, vamos ouvir o áudio aqui da Lindinha do Poço Fiscal e vamos tocar a moda que ela pediu agora.
1: Boa tarde, Antônio José. Tudo bem, menino? Tô aqui te ouvindo desde a hora que você começou. Eu tava esperando dar um tempinho pra mim fazer a ligação, pra mim fazer o pedido da minha música. Eu vou pedir a música de Edson e Hudson, Deixa Eu Te Amar. E ofereço pra você aí, ofereço pra sua família, pra todas as mamães, pra todos aqui do Posto Fiscal, pra todos aí da rádio, pra quem me manda música e pra quem eu mando, tá bom? Pra quem tiver na sintonia. Tchau, tchau, menino. Fica com Deus.
0: Opa, beleza, minha querida. Um abração pra Lindinha, lá do Poço Fiscal, pra todos os seus familiares, né? Pra toda a galera aí do Poço Fiscal. E também pra todos vocês que estão ligadinhos, viu? Pra todos vocês que estão ligadinhos, viu? Na Vale do Araguaia, viu? Programa Tarde Sertaneja. Rapaz. Vou precisar do telefone aí, querida, porque agora eu vou passar essa moda aqui da Lindinha, porque deu um peripaca aqui, viu, Lindinha? Agora eu vou passar essa moda, meu amor.
2: Homenageando assim aos bons delegados de todo o Brasil, né? Esquema montado.

0: beleza, beleza, que maravilha, obrigado.
1: Beleza então, né? Agora sim, vamos passar a música lá da Lindinha, lá do Poço Fiscal. Ô, Lindinha, achei a moda aqui, viu? Cadê? Deixa eu te amar. Edson Hudson. Edson Hudson. Cadê? Deixa.

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9: 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Qualquer um em meu lugar deixaria...
10: Beleza, bacana demais. Tem um pessoal lá, dona Laurinha, pediu uma moda pra Mel Faria, mas quem tá no comando aqui é o Antônio José. Nós vamos passar pra você aí agora, viu, meu amigo? Deixa eu ver aqui o pedido. Vamos, agora eu vou atender a Janete Segarte, agora eu vou atender aqui a menina Lucélia Marque. Agorinha, viu? Eu vou atender o rapaz, pediu uma moda aqui, já faz hora. Tem um áudio dele aqui, ele pediu aqui o Léo Magalhães. Aí nós vamos ouvir o áudio aqui, viu? Mas boa tarde pra vocês aí na Dona Laurinha, a Paranaense, a Maraense, o pessoal que tá aí agarrado, viu? Vamos ouvir o áudio.
11: Léo Faria, manda uma música aqui pra nós aqui no bar da Dona Laurinha aqui, aí eu tô aqui conectado no celular, tá? Aí eu, uma Maraense e um Pernambucano. Aí tu vai colocar aí pra mim bem assim, Léo Magalhães.
12: Qual música? Tem que ter um nome.
11: Léo Magalhães. Léo Magalhães, como é o nome da música? Léo Magalhães, eu deixo calma, mulher.
12: Tem uma carta de amor.
11: Carta de amor, Léo Magalhães, não.
10: Beleza, carta de amor do Léo Magalhães.
11: Carta de amor, ela falou.
10: Falou então, meu amigo, um abração pra você no bar Dom Laurinha, Pernambucana, Maraense, e você também aí, Dom Laurinha, um abraço pra vocês. Também o Agamenon tá por aí. Um abraço pra vocês aí, viu? Hoje já tocamos aqui essa carta de amor pra vocês. 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Abração para essa galera. 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Meu amigo Vilmar, Vilmar, ótimo final de semana para vocês aí. E agora vamos tocar a carta do Léo Magalhães, viu? Aí, pessoal que tá lá na Dom Laurinha, um abraço aí pra vocês, ótima tarde, sextou!

0: Desabão demais. Vamos continuando por cá, né? Vamos atender mais um ouvinte, mas enquanto isso, nós vamos falando sempre da Barra Materiais para Construção, ali no Nova Barra, na Avenida Pedro Paulo de Medeiros, 681, Nova Barra Norte, viu? 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Abraço lá pro Igor, um outro final de semana, o Bolota também, Cuiabano, o Ézio e também o Cristiano, o Paulo Toro Chorel. Um abração pra essa galera aí, tá bom? É, ótimo final de semana pra vocês. Vamos atender mais um ouvinte agora, meu amigo Juninho Daltinha. Ô, Juninho Daltinha, tudo bem com você, meu garoto? Olha, vamos ver o áudio.
1: José, boa tarde, Antônio José. Aqui é o Juninho Daltinha. Toca aí pra nós. Mágoa de Boiadeiro. Oferecer pra todos que gostar da moda. Especialmente pra Janetinha Cegatos.
0: Beleza, então. Beleza, então. Viu, meu amigo Juninho? Abraço! Janetinha Cegato tá na área, eu pedi uma moda, tá ligadinha lá. Né? Ela agradece todos os amigos, ouvintes, né, que manda moda pra ela. Ela fica toda alegre, né? E ela retorna também pra os ouvintes, amigos dela, mandando as modas, né? Então tá certo, em sabadão amanhã tem Janete Cegato. É, e o Francisco, a partir das 9 horas, aqui na Rádio Vale do Araguaia, com um programaço pra você, viu? Muita moda bonita. Então vamos ouvir a moda que o Juninho Daltinha pediu. Cadê Pedro Bento? Mágoa de um boiadeiro, né? Mágoa de um boiadeiro. Alô, Juninho Daltinha, tá aí?

0: Ô, modão, hein, Juninho Daltinha? Abraço, meu amigo garoto, ó, de final de semana pra você. Juninho Daltinha, eu vou mandar um abraço também lá pra toda essa galera no Jardim dos Ipês, viu? Um abração pra vocês e sextou bacana demais. Alô, Rony, lá na Santa Luzia. Abração, olha o Super Sasso, Super Sasso, é, lá na Rua 2, perto do Porto de Saúde, tá com a mega promoção pra você lá, hein, vai lá, dá um pulo lá, é, congelado, frio, secos e molhados, frutas e verduras, é, cerveja gelada, carvão, mandioca, rações, Super Sasso, é, passa lá você também. 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Você não pode perder, viu? Já são 16h24, viu, rapaz? Negócio... 16h24. Vamos para os nossos colaboradores, já voltamos, rapaz. O trem aqui tá atropelado, viu?
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0: Beleza, bom demais da conta. Continuando por cá, gente, vamos com muita informação. Vamos atender a Janetinha Segatti. Boa tarde, minha querida Janete Segatti, estrelinha da Vale do Araguaia. Linda, linda. Um abraço especial pra você e outro pro Francisco. Viu, se falar só pra mulher, o Francisco vai pegar o cara de pau, né? Trem arrojado. Pessoal do Pontal do Araguaia, pessoal da Serra dos Pretos, meu amigo Francisco, amanhã vai estar aqui às 9 horas com o programa Araguaia Sertanejo, e juntamente com a Janete Segatti. E agora nós vamos atender a Janetinha Segatti aqui, ver o áudio dela e vamos tocar a moda que ela pediu agora.
1: Boa tarde, Antônio José, tá tudo bem? Janete Segatti falando, querido. Toca aí pra mim a música Escolta de Vagalumes. Vou oferecer pra você, pra o Batatinha, que vai trabalhar hoje, que tava em Goiânia, pra todas as mamães, e pro Júlio da Altinha, pra Miralva, pra Gerlandes Vidal, pra Lindinha, pra Maria do David.
0: Maria do David.
1: Francesco no Pontal, pro grupo Cantores Amigos da Viola, pra Genoveva, tá bom, querido? Pra todo mundo que manda música pra mim, tá aí, Escolta de Vagalumes. Beijo da Janete Segatti.
0: Tá certo, minha querida. Um beijo pra toda a família do grupo Encontro Amigos da Viola, né? Um abração pra você, pro Francesco. Então você ficou rindo aí, né, comadre? Não é brincadeira o negócio, né? Você tem que tentar arrumar aqui, porque senão tá em bagunça tudo. Abração pra você, então, outro final de semana, né? Um abração. Olha, Batatinha tá aí, então, daqui a pouquinho. Ei, Batatinha, já dizia a minha avó, Batatinha quando nasce, né? Vira um peteco no mundo. Então tá certo, vamos ouvir que essa escolta de violeiro.

0: Oh, beleza, bom demais da conta. Já são 16 horas 33 minutinhos aqui na Vale. 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Passa lá, um abração pra vocês, ótimo final de semana, e nós já estamos querendo ficar por aqui, porque nós estamos atropelados serviço lá na Aragarça, lá. E nós vamos atender mais um amigo daqui a pouquinho. Então nós estamos aí na cidade de Aragarça, viu? Marlino Pitaluga, você tá bom, meu querido? Um abração especial pra você, pro seu esposo, pra todos os seus familiares. Uma ótima tarde, sexta-feira, um bom final de semana e um feliz dia das mães pra vocês, mamães. Aí do Pitaluga. Então nós vamos ouvir o áudio aqui da Marli, lá do Pitaluga, do Baiano, Marli do Baiano, Pitaluga ali. E nós vamos tocar sua moda.
1: Oi, Antônio José. Boa tarde, Antônio José. Tô ligadinha aqui, viu? Antônio José, eu ganhei a panela de pressão.
0: Que bom, hein?
1: Tô feliz. Sorte. Parabéns pelo dia de todas as mamães. Parabéns. Tá bom? Manda tua música pra nós aí. Tá? Qualquer música pra nós. É a música do Cravo e Cravinho. E ofereço meu esposo baiano, pra Melzinha, pra você, pra Vicente Quessui, e pro Batatinha, e todos os ouvintes da Vale do Araguaia, assim, Janete Segatti e Francesco, meu esposo baiano.
0: Oh!
1: E todos os ouvintes da Vada da FM. Um abraço, Antônio José.
0: Abraço, Marli do Baiano, aí, né, Vitaluga? Muito obrigado pela audiência. Vamos tocar então esse modão aqui que você pediu agora. Um abração, bom final de semana pra vocês. Feliz Dia das Mães!

0: craveiro e o cravinho, caipirão. Beleza, então, gente, um abração pra vocês, caipirão aí, lá pra a Marli do Baiano, né? Marli do Baiano, né? No Pitaluga, um abração pra vocês. Gente, vamos ouvir mais uma moda, tem mais um ouvinte aqui, o Lindomar, lá do Sanamarque. Pediu uma moda aqui pra nós, então vamos ouvir aqui o áudio, aí já vamos tocar, viu?
1: Boa tarde, meu amigo Antônio José. Manda uma música pra nós aí, Lindomar aqui do Sanamarque. Pode ser, vou sumir daqui. Eu ofereço aí pro meu compadre Altair, minha comadre Judita, lá no Jardim dos IP. Ofereço para todos aí da melhor. E para todos que estão ligados na melhor. Falou, meu amigo, um abraço.
0: Beleza, bom demais da conta. Falou, meu amigo, então, Lindomar, lá do Sanamar, que é o marido Dave também, pediu uma moda para nós aqui. Tem um áudio dela aqui, muito boa tarde, feliz dia das mães para você, Maria, um abraço, bom final de semana.
2: Você manda para mim, se vai Dalmi, amor em segredo. Tô mandando aqui para todos que gostam da programação, o seu Dilon, a Selma, a Lucimária e pro meu irmão. Alô?
0: Alô, Maria. Abração pra Maria. Então vamos atender lá o Lindomar com o Sr. Muniz. E tá aí a Maria também aqui da... A Maria, com essa modona bonita aqui também, Amor e Segredo. Mas antes eu quero agradecer a todos os ouvintes, quero agradecer aí os nossos colaboradores, quero agradecer também a Mel Farias, quero agradecer a todos os nossos amigos, quero agradecer também o nosso diretor-presidente aqui, o Fernando Del Mondes, por essa oportunidade, e quero agradecer o meu pai pela essa semana, agradecer o meu pai em nome do Iau, Criador dos Céus e da Terra, e do Yauxa, o Salvador, do Machia, né, o Cristo. Quero agradecer também ao Espírito Santo de Deus pela força, pela essa alma vivente, pelo fôlego, né, de vida. Agradecer de coração todos os nossos amigos, né? E nós vamos ficando por aqui. Amanhã, sabadão, vai ter aí a Janete Segato, o Francisco. Daqui a pouco o Batatinha tá ali. Depois também tem o Vicente Ketsu com Love Hits. E segunda-feira nós vamos estar aqui, se o Senhor Deus nos permitir, né? Vamos ouvir o Sr. Muniz. É o Sr. Muniz aqui com... pro Lindomar lá de Sena Marques. E também vamos ouvir logo em seguida o Amor e Segredo.
3: Se é um Luiz Acústico.
0: Fui, tchau, tchau.
3: Gente que tem bebeu, pai.

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0: Em Brasília, 19 horas.
1: Está no ar a Voz do Brasil. As notícias do governo federal que movimentaram o país no dia de hoje.
2: Boa noite.
0: Uma boa noite para você que nos acompanha em todo o país.
2: Sexta-feira, 8 de abril de 2026.
0: E vamos ao destaque do dia em investimento em energia.
2: São 130 bilhões de reais para melhorar a distribuição de energia elétrica no país até 2030. Gabriela Noronha.
3: Foram renovados os contratos de concessão de 16 distribuidoras de energia elétrica. A renovação dos contratos beneficia cerca de 42 milhões de residências no país.
0: E anunciado também, Luz para Todos vai chegar a mais 233 mil novas famílias.
2: E ainda, rendimento médio mensal do brasileiro alcança o maior patamar da série histórica desde

0: de 2012.
1: O valor tem crescimento de 5,4% em 2025 e chega a R$ 3.367, Graziela Bezerra.
0: O aumento da oferta de trabalho foi o que mais puxou o incremento da renda.
2: Você vai ouvir também serviços públicos na mão.
1: GovBR alcança a marca de 500 milhões de assinaturas eletrônicas.
2: Saiba como proteger sua conta e evitar golpes virtuais. Cleide Lopes.
3: Você pode acessar na plataforma serviços digitais que vão ajudar a proteger seus dados contra golpistas.
1: Hoje, na apresentação da Voz do Brasil, Mariana Jundumim, Nazi Brum.
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1: 130 bilhões de reais em investimentos para modernizar a distribuição de energia elétrica no país até 2030.
2: O anúncio foi feito em evento que contou com a presença do presidente Lula.
1: O objetivo é melhorar a qualidade dos serviços prestados à população e incentivar o desenvolvimento e a geração de renda.
4: Foram renovados nesta sexta-feira os contratos de concessão de 16 distribuidoras de energia elétrica em 13 estados do país. Os contratos devem viabilizar cerca de 130 bilhões de reais em investimentos até 2030. Esses recursos serão investidos em projetos de modernização da rede, expansão de linhas de distribuição e aumento da capacidade de resposta a apagões e eventos climáticos, por exemplo. Segundo o ministro de Minas e Energia, Alexandre Silveira, os contratos agora incluem novas regras para melhorar o atendimento ao consumidor.
5: O objetivo é proporcionar atendimento mais eficiente, mais rápido, mais respeitoso aos consumidores de energia brasileiros. Bairros mais pobres terão o mesmo padrão de qualidade que os bairros mais ricos.
4: A renovação dos contratos beneficia cerca de 42 milhões de residências no país. Além disso, a expectativa é de que sejam gerados mais de 100 mil empregos. Presente na cerimônia, o presidente Lula falou sobre a importância da parceria entre Estado e iniciativa privada para garantir o fornecimento de energia em todo o Brasil.
6: Que a gente pode ter um país que nunca mais teremos apagão. E a renovação desses contratos, antecipando inclusive a renovação, é uma demonstração de que o governo tem confiança nos empresários, de que a gente pode apresentar ao Brasil a ideia de que o Estado pode trabalhar em parceria com os empresários e permitir que os empresários possam executar o trabalho da forma mais perfeita possível.
4: Durante o evento, o presidente Lula e o ministro Alexandre Silveira também assinaram a atualização de um decreto que moderniza o Luz para Todos, programa que leva energia a quem mais precisa e amplia o alcance da iniciativa para mais de 233 mil novas famílias. O objetivo é promover o uso produtivo da energia voltado à geração de renda. No caso do pequeno produtor Gilson Matos, de Canavieiras, no sul da Bahia, a chegada da energia elétrica trouxe uma verdadeira mudança de vida.
7: Era a luz de vela, era o lampião, a água para chegar até aqui era uma dificuldade tremenda, tudo era mais difícil, a gente não tinha projetos. Então, depois da chegada do Luz para Todos, tudo mudou, né? Nos incentivou a plantar, a criar, produzir, fazemos hortas. Hoje nós já temos água com facilidade, porque nós já temos bomba elétrica. Tudo hoje ficou mais fácil.
4: Com a atualização, o programa Luz para Todos passa a priorizar grupos como mulheres, chefes de família, comunidades que necessitam de infraestrutura voltada à segurança alimentar e famílias em situação de vulnerabilidade. Reportagem Gabriela Noronha.
2: E o programa Gás do Povo tem data fixada e será pago sempre no dia 10 de cada mês.
1: Neste domingo, a Caixa Econômica Federal fará o pagamento do Vale Recarga para cerca de 2 milhões e 700 mil famílias.
2: Para ter acesso à recarga, o responsável familiar deve procurar uma das 25 mil revendedoras em todo o país, utilizando o cartão do Bolsa Família com chip ou o cartão de débito da Caixa.
1: Também pode utilizar o CPF e o código de validação que será enviado para o celular do responsável.
2: O programa Gás do Povo fornece a recarga de botijões de 13 quilos para 15 milhões de famílias inscritas no Cadastro Único.
1: Mas elas não recebem todas ao mesmo tempo. As recargas têm validade de 2 a 3 meses, a depender do tamanho da família.
2: O Brasil brasileiro está ganhando mais.
1: O valor médio mensal recebido já passa de R$3.367, o melhor da série histórica do IBGE desde 2012.
2: A melhoria nos rendimentos foi verificada no mercado de trabalho e também nos benefícios sociais.
0: É o maior rendimento da série histórica iniciada em 2012. O rendimento médio mensal do brasileiro foi de R$ 3.367 em 2025, um crescimento de mais de 5% em relação ao registrado em 2024. No universo de 212 milhões de brasileiros, 67% tiveram algum tipo de renda no ano passado. O aumento da oferta de trabalho foi o que mais puxou o incremento da renda. No ano passado, a população ocupada chegou a 101 milhões de pessoas e a massa de rendimento total dos trabalhadores atingiu quase R$ 362 bilhões de reais. Também um recorde. Outras fontes contribuíram para o aumento da renda, como explica o pesquisador do IBGE, Gustavo Fontes.
8: Ao analisar por tipo de rendimento, né, se observa que 47,8% da população possui rendimento do trabalho, enquanto 27,1% tinham rendimentos de outras fontes. Entre esses outros rendimentos, né, o destaque vai para a aposentadoria e pensão, né, que abrange 13,8% da população residente, seguida por rendimentos de programas sociais do governo, 9,1%.
0: A região sul manteve a maior proporção de pessoas com rendimento, cerca de 71%, enquanto norte e nordeste apresentaram os menores percentuais, apesar dos avanços registrados nos últimos anos. Para o economista José Luiz Pagnussá, os números apontados pela PNAD mostram uma evolução no mercado de trabalho e nas políticas sociais.
9: Porque ao mesmo tempo em que o rendimento médio está subindo, temos recordes também no número de pessoas ocupadas. E além disso, né, dado o impacto das políticas sociais, esse recorde se dá também com os menores índices de desigualdade da história brasileira.
0: Na comparação com o período pré-pandemia, o aumento é mais expressivo. O rendimento médio de todas as fontes ficou 8,6% acima do registrado em 2019, o que mostra que a recuperação na renda se manteve de forma consistente até 2025. Reportagem Graziele Bezerra.
1: Cartão de crédito, cheque especial, crédito pessoal.
2: Brasileiros que não conseguem pagar dívidas nessas modalidades têm agora a oportunidade de sair do sufoco financeiro com o Desenrola Famílias.
1: Juros mais baixos, prazos mais longos e descontos estão entre as vantagens do programa.
10: Jácio Fiuza Júnior, de 73 anos, é jornalista aposentado e tem dificuldades para pagar as faturas do cartão de crédito.
11: Fiz a negociação, dividi em várias parcelas e do jeito que está, não baixa a dívida.
10: Assim como Jácio, 80% das famílias brasileiras têm algum tipo de dívida, principalmente com cartão de crédito, cheque especial e crédito pessoal, segundo a Confederação Nacional do Comércio. Agora, essas famílias têm a oportunidade de aliviar o orçamento com Desenrola Famílias. Podem participar pessoas com renda mensal de até R$ 8.105,00, com dívidas contraídas até janeiro de 2026, com atraso entre 90 dias e 2 anos. O programa prevê descontos de até 90%, linhas de crédito com juros limitados a 1,99% ao mês, prazos de até 48 meses. E ainda a possibilidade de usar até 20% do saldo do FGTS ou R$ 1.000 para abater dívidas. E pessoas com dívidas de até R$ 100 terão um nome limpo num prazo de 30 dias. O Desenrola também exige que as instituições financeiras invistam na educação financeira. Reinaldo Domingos, especialista em educação financeira, diz que é preciso consciência para que as famílias não voltem a se endividar.
12: Tudo que nós ganhamos e nós gastamos, é necessário que nós tenhamos uma organização. O Desenrola Brasil é uma opção, é uma oportunidade muito importante só que ela precisa vir junto com a educação do comportamento financeiro.
10: A adesão ao Desenrola Famílias deve ser feita diretamente com os bancos e instituições financeiras. Só no Banco do Brasil, nos dois primeiros dias do programa, foram feitos 12.600 pedidos de renegociação. Gilson Bittencourt, vice-presidente de Agricultura e Agricultura Familiar do Banco do Brasil, disse que espera uma procura intensa pelo Desenrola Famílias nos próximos dias.
13: Recuperar a sua adimplência, abrir novas possibilidades de acesso ao crédito. A nossa expectativa com esse segundo é que ele atinja ainda um grupo maior de famílias e traga mais tranquilidade para as famílias e, nesse caso aqui, para os clientes do Banco do Brasil.
10: E para o jornalista Jácio Fiuza, que nos contou sobre a dívida com cartão de crédito, o programa chegou em boa hora.
11: É um programa que vai beneficiar a mim e muitas famílias brasileiras, né?
10: O Desenrola Famílias também protege as famílias das dívidas com casas de apostas, as chamadas bets. Ele estabelece o bloqueio de CPF para apostas por um período de 12 meses. Colocução de Thaísa Vitória, reportagem Luciana Colares de Holanda.
2: Para estimular as mulheres a seguirem a carreira acadêmica, a CAPES, Coordenação de Aperfeiçoamento de Pessoal de Nível Superior, criou o programa Aurora.
1: A iniciativa é voltada a professoras vinculadas a programas de pós-graduação que sejam gestantes ou mães de crianças de até 2 anos.
2: Em outra frente, estudantes indígenas também estão sendo estimulados na pós-graduação, a seguirem na pós-graduação após concluírem o ensino superior.
1: Sobre esses programas, nós conversamos com a presidente da CAPES, Denise Pires de Carvalho. Acompanhe.
2: Oi, presidente, como vai? Vamos começar falando do estímulo que a CAPES vem oferecendo para que as cientistas que são mulheres consigam continuar suas pesquisas. Qual que é o problema que existe hoje em relação à maternidade e que estímulo é esse?
14: Olá, Mariana, um prazer estar contigo e com o Nazi na Voz do Brasil. As mulheres, elas são maioria entre as mestres e as doutoras do nosso país há mais de 20 anos. E nós temos no Brasil 49% de mulheres cientistas. No entanto, elas atuam menos no corpo docente da pós-graduação. Então há um gargalo, há um impedimento no ingresso e permanência das mulheres como professoras na pós-graduação.
2: Presidente, assim como as mulheres, a CAPES também tem investido em outras ações aí para a promoção da diversidade, com um programa voltado para jovens indígenas, né? O que que é esse programa? Como que ele vai ajudar a ampliar a participação dessas diversas etnias no ambiente de produção científica?
14: É o novo programa de desenvolvimento acadêmico indígena, porque os nossos estudantes indígenas têm sido incluídos no ambiente da educação superior. Quando eles terminam os seus respectivos cursos, eles querem ingressar, muitos deles, nos cursos de mestrado e doutorado. No entanto, a seleção para esses cursos acontece muitas vezes longe da localidade onde eles moram. Então, esse novo programa, ele vem para que aconteça uma seleção dos estudantes indígenas de uma maneira nacional. Eles podem aplicar a seleção do local onde eles estão, muito semelhante ao que fazemos com os estudantes que vêm do exterior para estudar no Brasil. Então, um estudante que está em São Gabriel da Cachoeira, que acabou a sua graduação, ele pode tentar a seleção para o mestrado ou doutorado na Unicamp, na UNB, na UFRJ, ou mesmo na Universidade Federal do Amazonas, sem precisar sair de São Gabriel da Cachoeira. Ele faz a seleção e ele só vai para a região para onde ele é selecionado depois dele ser selecionado.
1: Agora, presidente, como é que a CAPES identificou a necessidade desse estímulo aos indígenas, né? E que benefícios a maior diversidade de culturas e origens dos cientistas pode trazer para as pesquisas brasileiras?
14: Foram os próprios estudantes indígenas que trouxeram essa demanda para a CAPES, junto com os professores que atuam na educação escolar indígena, que vieram nos propor que nós fizéssemos um programa específico para que esses estudantes provenientes de povos originários que estão em regiões mais isoladas do país possam continuar os seus estudos, fazendo a seleção das suas localidades. E eles vão migrar para seguir os seus estudos no mestrado, no doutorado, somente após serem selecionados.
2: Mas é como o Nazi disse, né? Tem um benefício para a própria produção científica brasileira, para o tipo de pesquisa que vai ser feita?
14: Com toda certeza, porque nós a educação dialógica é aquela que leva melhores resultados. E esses estudantes, com certeza, terão muito a contribuir no ambiente da pós-graduação, porque eles trazem todos os saberes que existem nos povos originários, toda aquela troca de experiência entre a produção de conhecimento do ambiente da universidade, que é internacional, agora passa a contar também com o conhecimento que vem dos povos originários. E essa educação dialógica certamente aumentará a produção de conhecimento no nosso país e será uma produção de conhecimento que tem possibilidade de atender muito mais às demandas da nossa sociedade, nos diferentes territórios da nação.
2: Agora, presidente, para além desses grupos específicos que a gente mencionou aqui, as mulheres, os indígenas, o governo do Brasil tem também feito um movimento de valorização da produção científica como um todo, teve inclusive reajuste das bolsas, da CAPES, e a gente vê outros estímulos aí. Eu queria que a senhora falasse um pouco mais para a gente do que foi feito nesses últimos anos.
14: No ano de 2023, quando assumimos, houve um aumento de pelo menos 40% no valor das bolsas, mestrado e doutorado, e esse aumento no valor das bolsas foi acompanhado também de um aumento no número de bolsas. É importante que tenhamos cada vez mais pós-graduandos com acesso à bolsa, porque a bolsa garante permanência do pós-graduando nos cursos e a conclusão do mestrado e do doutorado. Mas, para além disso, a CAPES tem seguido no caminho de contratos com as editoras, através do portal de periódicos da CAPES, que completou 25 anos, nós estamos investindo não somente no acesso à leitura pelos programas de pós-graduação. Então, há 25 anos, a CAPES propicia o acesso à leitura dos periódicos internacionais. Agora, a CAPES financia também a publicação da ciência brasileira, a publicação dos artigos da produção de conhecimento nacional nessas revistas internacionais. Com isso, nós temos aumentado muito o número de artigos publicados pela pós-graduação brasileira nas revistas internacionais. Certamente o Brasil vai ficar melhor colocado no futuro próximo entre os países que mais produzem conhecimento no mundo. Para além de produzirmos mais, termos o nosso trabalho aceito para publicação, o que comprova a excelência da ciência brasileira, porque é muito difícil publicar nessas revistas, somente artigos de qualidade são aceitos. Agora, com o pagamento que é feito pelo Ministério da Educação através da CAPES, nós temos um aumento no número. E esse artigo, que é publicado internacionalmente em acesso aberto, ou seja, todo mundo vai poder ler a produção científica nacional, nós teremos um aumento da citação dos trabalhos que são originários da pós-graduação e da ciência brasileira. Portanto, uma ciência que produz mais, publica mais e tem maior visibilidade.
1: Certo, muito bom. Nós conversamos com Denise Pires de Carvalho, presidente da CAPES, que é a Coordenação de Aperfeiçoamento de Pessoal de Nível Superior. Presidente, muito obrigado pela participação na Voz do Brasil.
14: Prazer é todo meu.
2: Recorde de exportações do agronegócio brasileiro no primeiro trimestre desse ano eleva o setor à posição de destaque no comércio internacional.
1: As vendas no exterior somaram mais de 38 bilhões de reais, um aumento de 0,9% em relação ao mesmo período do ano passado.
2: De acordo com o Ministério da Agricultura e Pecuária, o principal destino das exportações do agro brasileiro é a China.
1: Os números, segundo o Ministério da Agricultura, refletem a competitividade dos produtos brasileiros no comércio internacional.
2: E também são fruto da ampliação do mercado. Já são 601 aberturas de mercado do agronegócio desde 2023.
1: Quem explica é o secretário de Comércio e Relações Internacionais, Lucas Rua.
15: aproximadamente 30% de tudo que nós exportamos é do complexo soja, mas eu queria chamar a atenção aqui também para as proteínas animais. E nós tivemos um acréscimo de aproximadamente 22% nas exportações, um destaque para recordes em carne bovina, também na carne suína, e a gente vê efetivamente um trabalho de diversificação de mercado. Veja o caso do açaí, das castanhas e alguns produtos básicos como feijão, a partir de uma série de ferramentas que nós temos, por exemplo, aqui no Ministério da Agricultura, como o Agro Insight, Passaporte Agro, a participação em feiras internacionais em conjunto com a Apex, a gente gera oportunidade, a gente gera renda e a gente gera emprego, especialmente onde mais precisa, que é no interior do nosso país.
2: Serviços públicos em um clique. Está cada vez mais fácil e simples resolver e acessar as políticas de governo sem sair de casa.
1: No início de maio, o gov.br registrou mais de 500 milhões de assinaturas eletrônicas.
2: E pela primeira vez, mais de 80 milhões de brasileiros acessaram o gov.br em um único mês.
1: O número de acessos únicos foi registrado em março e supera a população de países como a Alemanha e França.
2: Para garantir a segurança no acesso, o gov.br conta com níveis de proteção.
1: E dentro da ferramenta é possível encontrar serviços que ajudam a evitar golpes virtuais.
3: Acessar serviços do INSS, do SUS ou até assinar um documento sem sair de casa já é uma realidade no Brasil. Tudo isso é possível com a conta gov.br. Ela funciona com um login único que reúne mais de 4.600 serviços digitalizados do governo federal. Hoje, mais de 175 milhões de brasileiros já utilizam a plataforma, entre eles o vendedor Pedro Vieira.
16: Uso para carteira, uso para curso também, para acessar documentos, imposto de renda também, tudo, uso golpe para tudo.
3: E Pedro Vieira destacou a segurança ao usar a ferramenta.
16: É muito seguro, bem confiável. Tem acesso biométrico, tem acesso digital também.
3: Para dar mais segurança ao cidadão, a conta gov.br funciona com diferentes níveis de proteção. O bronze concede o acesso básico, o prata é feito com avaliação bancária e o ouro com biometria. E quanto maior o nível da conta, mais seguro é o acesso. Além disso, o usuário pode ativar a verificação em duas etapas, que funciona como uma segunda barreira contra invasões, como explica Hudson Mesquita, diretor do Departamento de Identidade Digital do Ministério da Gestão e da Inovação em Serviços Públicos.
17: Após ele entrar com o CPF e a senha, é solicitado um código que ele mesmo gera ali no aplicativo gov.br. Então, imagina um cenário onde o fraudador consegue roubar a senha do cidadão, ele não teria acesso a esse código, não teria como acessar a conta, né? Então, é uma segunda camada ali de segurança.
3: Com a conta Gov protegida, você pode acessar na plataforma serviços digitais que vão ajudar a proteger seus dados contra golpistas. A proteção do CPF impede que empresas sejam abertas no seu nome sem autorização. O BC Protege Mais bloqueia a abertura de contas bancárias indevidas. E o Registrato permite consultar contas, dívidas e chaves Pix vinculadas ao seu CPF. E tudo isso sem precisar enfrentar filas ou sair de casa. É o caso do educador físico Felipe Cavalcante.
18: Porque antigamente a gente tinha que ir lá na hora, né? E presencialmente, toda aquela burocracia. E hoje, na nossa mão, a gente consegue resolver esse problema.
3: Em caso de dúvidas, as pessoas podem acessar o gov.br/conta. Também é possível receber atendimento presencial sobre a plataforma. Para encontrar uma unidade do balcão gov.br, vá em gov.br/presencial. Reportagem Cleide Lopes.
2: Essas foram as notícias do Governo do Brasil.
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1: Fique agora com as notícias do Poder Judiciário e do Congresso Nacional. Uma boa noite.
2: A gente volta segunda-feira. Boa noite para você e até lá.
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21: STF fixa regras para o pagamento de verbas indenizatórias e reafirma o teto constitucional.
22: STJ define que oferta de imóvel em plataformas como o Airbnb exige aprovação do condomínio.
21: Justiça Eleitoral atinge 158 milhões de eleitores e 88% de biometria.
22: Boa noite, eu sou Carlos Eduardo Cunha.
21: E eu sou Walter Lima.
22: O STF publicou um conjunto de decisões sobre o regime remuneratório do Judiciário e do Ministério Público.
21: As decisões estabelecem medidas para unificar critérios nacionais de pagamento, restringir a criação de benefícios e ampliar a transparência na folha de pagamento do setor público. Arthur Filho.
23: Entre os principais pontos definidos pelo Supremo Tribunal Federal está o reforço de que o subsídio dos ministros da Corte continua sendo o teto remuneratório da administração pública. O tribunal também reafirmou a equiparação entre os regimes remuneratórios da magistratura e do Ministério Público, desde que observados os limites constitucionais. Outro ponto central é a regra de que verbas indenizatórias só podem ficar fora do teto quando houver previsão expressa em lei nacional, além de unificação de critérios pelo Conselho Nacional de Justiça, o CNJ, e pelo Conselho Nacional do Ministério Público.
22: O uso de imóveis residenciais para estadias de curta duração, como em contratos na plataforma Airbnb, depende da aprovação do condomínio.
21: Essa definição é do STJ. Fátima Uchoa.
24: A proprietária de um apartamento em Minas Gerais pretendia destiná-lo a estadias de curta duração sem necessidade de aprovação em assembleia, mas o condomínio alegava que isso, além de não estar previsto em convenção, afastava o caráter residencial do prédio. No STJ, o voto que prevaleceu no julgamento foi o da ministra Nancy Andrighi. A segunda sessão manteve acórdão do Tribunal Estadual e considerou que o uso dos imóveis para exploração econômica ou profissional descaracteriza a destinação residencial e, por isso, deve ser autorizado por, no mínimo, 2/3 dos condôminos. Essa definição uniformiza o

0: caracteriza a destinação residencial e, por isso, deve ser autorizado por, no mínimo, 2/3 dos condôminos. Essa definição uniformiza o entendimento do próprio STJ sobre o tema.
1: Justiça Eleitoral atinge 158 milhões de eleitores e 88% de biometria.
2: Dados foram consolidados após o fechamento do cadastro eleitoral. Fábio Ruas.
3: O fechamento do cadastro 150 dias antes das eleições é uma forma da Justiça Eleitoral organizar o pleito. E com isso, o Corregedor-Geral da Justiça Eleitoral, ministro Antônio Carlos Ferreira, divulgou as informações durante sessão plenária. São mais de 158 milhões de eleitoras e eleitores, sendo 140 milhões com a biometria registrada. A presidente do TSE, ministra Carmen Lúcia, lembrou que a biometria traz mais segurança para as eleições.
1: Nos próximos dias 13 e 14, o TST sedia um encontro sobre boas práticas de conciliação e mediação.
2: O evento é uma etapa preparatória para a Semana Nacional da Conciliação Trabalhista 2026. Ana Paula Souza.
4: O encontro antecede a Semana Nacional da Conciliação Trabalhista 2026, que acontece de 25 a 29 de maio, com um slogan inspirado na Copa do Mundo, um acordo muda o jogo, já que o trabalhador pode procurar o Centro Judiciário de Conciliação de Conflito antes mesmo de ajuizar uma ação e resolver o problema sem precisar seguir com o processo nos tribunais.
1: Justiça Federal condena a União e INSS a reduzir prazo de perícias médicas no norte do Piauí.
2: A ação foi proposta pelo MPF, Vanessa Pereira.
5: Segundo o MPF, o tempo médio de espera para perícia na região norte do Piauí, especificamente nos municípios de Parnaíba, Cocal e Piracuruca, chega a mais de 6 meses. Tempo muito maior que a média nacional e o prazo fixado pelo STF. Agora, segundo a sentença, o INSS terá até 3 meses para realizar os agendamentos, perícias e avaliações sociais. Para isso, foi autorizado o atendimento de segurados em outras agências do INSS, perícias remotas, mutirões e convênios com entidades públicas ou privadas. Em caso de descumprimento injustificado, a multa estipulada é de R$5 milhões. Ainda cabe recurso da decisão.
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1: Boa noite.
2: Bom fim de semana e até segunda-feira.
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8: Eu sou Ricardo Nakaoka e estes são os destaques de hoje do Jornal do Senado, que começa agora. Congresso promulga lei que reduz penas dos condenados pelos atos de 8 de janeiro. Senado vai analisar redução do tempo de serviço para aposentadoria de policiais e bombeiros militares. Projeto torna inafiançável homicídio no trânsito cometido por motorista embriagado. Boa noite. O presidente do Congresso Nacional promulgou nesta sexta-feira a Lei da Dosimetria. A nova legislação, que reduz as penas dos condenados pelos atos de 8 de janeiro, passa a valer após a publicação no Diário Oficial da União. Repórter Maurício De Santi.
9: O projeto da dosimetria, com o objetivo de reduzir as penas para os condenados pelos atos do 8 de janeiro, foi aprovado pelo Senado e pela Câmara no ano passado, mas sofreu um veto integral do presidente Lula. Esse veto, no entanto, foi derrubado no dia 30 de abril por decisão da maioria dos deputados e dos senadores. Pela Constituição, o presidente do Senado pode promulgar uma lei quando o presidente da República deixa de sancioná-la em até 48 horas. E foi o que aconteceu. Para o senador Carlos Viana, do PSD de Minas Gerais, a lei da dosimetria é uma questão de justiça.
10: As pessoas que foram condenadas em 8 de janeiro, aquelas que depredaram, que cometeram crimes, elas têm que responder de acordo com a sua responsabilidade. Nossa obrigação é fazer essa correção para que as pessoas respondam, mas dentro sim da responsabilidade, dentro do que cometeram.
9: Já o líder do governo no Congresso, o senador Randolfe Rodrigues, do PT do Amapá, tem um entendimento diferente e questiona a legalidade da redução de penas.
11: Se trata de crime contra o Estado Democrático de Direito. Então, claramente, são insuscetíveis de redução.

0: de pena, de anistia ou de indulto, conforme prevê a Constituição.
1: Com a publicação do ato de promulgação, a lei da dosimetria entra em vigor. Agora, cada um dos réus interessados precisa requerer a mudança no tempo de condenação junto ao Supremo Tribunal Federal.
2: E a Comissão de Segurança Pública aprovou convites para ouvir o diretor-geral da Polícia Federal, Andrei Rodrigues, e o delegado Marcelo Ivo de Carvalho. A ideia é esclarecer a expulsão de Marcelo Ivo da Fundação de Oficial de Ligação da PF em Miami e a atuação do órgão no episódio que envolveu o possível monitoramento do ex-deputado Alexandre Ramagem em solo americano. As informações com o repórter Bruno Lourenço.
3: Os pedidos de esclarecimento apresentados pelo senador licenciado Jorge Seif, do PL de Santa Catarina, foram motivados por divergências entre as versões da Polícia Federal Brasileira e das autoridades dos Estados Unidos. Segundo o senador, o diretor-geral da PF teria afirmado à imprensa que a detenção de Ramagem foi fruto de uma cooperação bilateral, versão que teria sido negada pelos americanos logo em seguida.
4: O delegado de uma instituição respeitada que nós amamos, respeitamos, que é a Polícia Federal do Brasil, dando declarações desastrosas e, acima de tudo, ele mentiu, ele inventou ou tem acordo, nós não sabemos. O Brasil precisa saber.
3: Delegado Marcelo Ivo de Carvalho, que atuava junto ao Serviço de Imigração e Alfândega dos Estados Unidos, foi desligado da função após o ocorrido.
2: O Senado vai discutir o projeto da Câmara dos Deputados, que reduz o tempo mínimo de atividade militar exigido para aposentadoria integral de policiais e bombeiros. A proposta permite que os estados diminuam em até 5 anos as regras aplicáveis a esses profissionais. Repórter Douglas Castilho.
5: A regra atual prevê que os militares, para fazerem jus à aposentadoria com valor integral de seus vencimentos, devem trabalhar por 35 anos, sendo ao menos 30 deles como militar. Com a proposta, os estados passariam a ter a liberdade de reduzir o tempo necessário na atividade militar de 30 para até 25 anos. A medida é uma forma de reconhecer as dificuldades inerentes a essas profissões. O senador Stevenson Valentim, do Podemos do Rio Grande do Norte, afirmou ser favorável à discussão do projeto no Senado e explicou suas razões.
6: Você sabe que é trabalhar na escala 24 por 24, 24 por 32, não, e lidando com situações de estresse, passando o dia todo lidando com coisas que ninguém quer lidar, que é a segurança pública, que é trocar tiro com bandido, que é subir morro, que é ir atrás de traficante, de bandido. Eu acho que é justo a gente discutir isso aqui.
5: O texto também afeta a regra de transição daqueles que ingressaram na carreira antes de 2020. Os estados terão a permissão para baixar o requisito mínimo de 25 para 20 anos de serviço militar, embora os profissionais ainda precisem arcar com um pedágio proporcional ao tempo que faltar.
2: E foi sancionada a lei que permite aos médicos residentes o fracionamento das férias anuais. Mas a medida só vai entrar em vigor 180 dias depois da publicação oficial. Repórter Lana Dias.
7: Uma nova lei permite o fracionamento das férias para médicos residentes. O texto sancionado pelo presidente Lula diz que, a pedido, os profissionais na especialização poderão dividir os 30 dias de repouso anual em períodos de, no mínimo, 10 dias cada. O parcelamento também vale para os residentes em outras áreas da saúde, com regras a serem definidas em regulamento. Quando a medida esteve em discussão no plenário do Senado, o senador Nelson Utrade, do PSD de Mato Grosso do Sul, que é médico, explicou que a proposta favorece a formação do profissional.
8: Você já com aquele pique entrando numa cirurgia atrás da outra, dali a pouco você entra de férias, fica 30 dias sem pegar num bisturi, sem pegar nas pinças cirúrgicas. Você regride, é uma coisa natural. Ao passo que se você puder fracionar suas férias, você vai conseguir de uma forma bem equilibrada colocar o seu descanso para ser exercitado sem perder o tempo do seu aprendizado.
7: Também médica, a senadora Zenaide Maia, do PSD do Rio Grande do Norte, defendeu a iniciativa.
9: A residência médica é uma força de trabalho em qualquer hospital e escola desse país. Então, querer fracionar suas férias é justo.
7: O fracionamento de férias começará a valer 180 dias depois da publicação da lei, ou seja, em meados de novembro. Até lá, o médico continua com direito a 30 dias consecutivos de férias, sem possibilidade de divisão. De acordo com a pesquisa Demografia Médica no Brasil, o país contava com 47,7 mil médicos residentes em 2024.
2: Estamos na campanha Maio Amarelo, que busca conscientizar a população da importância do trânsito seguro. Um dos projetos no Senado sobre esse assunto torna crime inafiançável o homicídio no trânsito quando o motorista está sob efeito de álcool. Repórter Márcio Maturana.
10: Começou a campanha Maio Amarelo para um trânsito mais seguro. O Senado analisa vários projetos sobre o assunto. Um deles, na Comissão de Constituição e Justiça, torna o bafômetro obrigatório para motorista envolvido em acidente. O texto é do senador Fabiano Contarato, do PT do Espírito Santo.
11: Se hoje um motorista, mesmo bêbado, mata alguém e fica no local, o delegado está impedido de lavrar o auto prisão em flagrante, porque não se imporá prisão em flagrante, nem se exigirá fianças ao condutor que prestar pronto integral socorro à vítima ou que não fugir do local. Então, todos ficam, se recusam a submeter ao teste.
10: Outro projeto aprovado recentemente e já transformado em lei, criou o Dia Nacional da Mobilização em Memória das Vítimas de Trânsito, a ser celebrado no terceiro domingo de novembro.
2: E a senadora Damaris Alves, do Republicanos do Distrito Federal, destacou a importância da campanha Maio Laranja de enfrentamento à violência sexual contra crianças e adolescentes. A parlamentar defendeu a intensificação das ações de prevenção, denúncia e responsabilização diante da recorrência dos casos no país. Também afirmou que a subnotificação compromete a formulação de políticas públicas eficazes. Damaris Alves também alertou que meninos estão entre as vítimas de abuso sexual e precisam de maior visibilidade nas ações de proteção.
12: E às vezes o menino não fala porque ele acha que foi uma brincadeira. E às vezes o menino não fala porque a vergonha para o menino é muito maior do que para a menina. Mas a gente precisa observar os comportamentos.
2: Com a edição de Paula Groba e trabalhos técnicos de João Lira, o Jornal do Senado fica por aqui. Acompanhe agora as notícias do Tribunal de Contas da União e da Câmara dos Deputados. Boa noite e um bom fim de semana.
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15: Câmara aprova aumento da proteção legal para vítimas de crimes sexuais.
16: Presidente garante a votação da proposta que altera a jornada de trabalho.
15: Deputados defendem ações para a promoção do desenvolvimento regional.
16: Boa noite. Gilson Daniel, do Podemos do Espírito Santo, rebate declarações de gestores que criticam o repasse de recursos a municípios. De acordo com o parlamentar, é nas cidades que os investimentos públicos se traduzem diretamente em serviços essenciais, como água e energia.
15: Segundo Gilson Daniel, administrações municipalistas promovem impactos concretos na infraestrutura e na qualidade de vida da população. Ele alerta os capixabas para a importância de políticas que garantam apoio financeiro contínuo aos municípios.
16: Daniel Almeida, do PCdoB, registra a realização de programa do governo da Bahia que busca ouvir moradores, lideranças e representantes da sociedade civil para reunir propostas voltadas ao planejamento público do estado. Ele ressalta que a abertura da ação ocorreu no início do mês em Irecê.
15: Daniel Almeida sublinha que o modelo funciona como espaço de prestação de contas sobre compromissos assumidos anteriormente pelo Executivo Estadual. Ele assinala que a mobilização deve percorrer outros territórios baianos, ampliando a participação na definição de prioridades para a Bahia.
13: Agricultura.
16: Preocupado com a crise financeira dos produtores rurais, Afonso Rando, do PP do Rio Grande do Sul, cobra a votação do projeto que prevê o alongamento das dívidas agrícolas. Ele explica que a medida pode ser viabilizada com recursos do Fundo Social e dos royalties do petróleo.
15: Segundo Afonso Ram, os produtores precisam de condições mais favoráveis que as atuais, como prazo de até 10 anos para pagamento e carência de 3 anos. O deputado avalia que o setor precisa de 180 bilhões de reais para garantir a produção de alimentos e a sustentabilidade no campo.
13: Meio Ambiente.
16: Marina Silva, da Rede de São Paulo, destaca encontro internacional sobre a redução da dependência dos combustíveis fósseis realizado na Colômbia no final de abril. A deputada afirma que os países precisam construir planos nacionais de transição para reorganizar as fontes de energia.
15: Marina Silva ressalta que o Brasil participa desse debate com ações de desenvolvimento sustentável. Ela avalia que a instabilidade geopolítica ligada ao petróleo reforça a urgência de alternativas tecnológicas capazes de proteger economias nacionais e ampliar a segurança climática.
13: Economia.
16: No entendimento de Sidney Leite, do PSD do Amazonas, a manutenção das altas taxas de juros pelo Banco Central prejudica o trabalhador. Ele argumenta que o custo do serviço da dívida e os juros do cartão de crédito rotativo pressionam a economia e favorecem apenas o setor financeiro.
15: Sidney Leite alega que programas econômicos como o Desenrola e o fim progressivo do cartão de crédito consignado são insuficientes sem uma redução na taxa básica de juros. Para ele, o Brasil apresenta índices econômicos que não justificam taxas superiores às de países em guerra.
16: Welter, do PT do Paraná, enaltece o programa Desenrola, que, segundo ele, vai ajudar milhões de brasileiros endividados. O deputado explica que a iniciativa do governo busca reduzir juros e facilitar a renegociação de dívidas, aliviando o orçamento das famílias.
15: O deputado afirma que o aumento do acesso ao crédito levou muitas pessoas ao endividamento e o programa surge como alternativa para reorganizar a vida financeira. Para ele, a medida deve ampliar o poder de compra e melhorar as condições de vida da população.
16: Patrus Ananias, do PT de Minas Gerais, defende que o Brasil reduza a dependência da exportação de matérias-primas. Segundo o deputado, o avanço da industrialização nacional, especialmente no setor de minérios, é fundamental para ampliar a autonomia econômica do país.
15: Patrus Ananias propõe a criação de uma empresa pública nos moldes da Petrobras para gerir a exploração de terras raras e outros recursos minerais. Na avaliação dele, o Estado deve assumir o papel principal na geração de tecnologia e riqueza no país.
13: Trabalho.
16: Presidente da Câmara garante a votação da proposta que altera a jornada de trabalho 6x1. Acompanhe na reportagem de Luiz Gustavo Xavier.
17: O presidente da Câmara dos Deputados, Hugo Mota, afirmou nesta quinta-feira que a proposta de mudança na escala de trabalho 6x1 será votada pela Casa e diz que não votar essa matéria não está em questão. Hugo Mota participou de entrevista coletiva na Paraíba após o evento Câmara pelo Brasil, na Assembleia Legislativa do Estado. Segundo ele, o tema já entrou na agenda prioritária do Congresso e deve avançar nas próximas semanas, com expectativa de análise ainda no mês de maio.
18: Queremos que todos compreendam que há uma decisão política de se caminhar nesse sentido. É muito melhor sentar à mesa e negociar o texto, que é quando a gente tem, na verdade, o horizonte já de data para que essa matéria seja votada.
17: Hugo Mota também declarou que há um ambiente favorável à aprovação da proposta e comparou o debate atual a outras mudanças trabalhistas ocorridas ao longo da história brasileira, como o fim da escravidão, a criação da carteira de trabalho e do 13º salário. Da Rádio Câmara de Brasília, Luiz Gustavo Xavier.
15: Lídice da Mata, do PSB da Bahia, é favorável à proposta que reduz a jornada de trabalho, destacando a importância do debate em curso na Câmara. Segundo a parlamentar, a medida pode melhorar a qualidade de vida dos trabalhadores e deve avançar ainda neste mês.
16: Lídice da Mata também rebate críticas sobre possíveis impactos na produtividade, afirmando que o desempenho econômico depende de fatores como tecnologia e políticas públicas. Para ela, a redução da jornada contribui para a dignidade e a saúde dos trabalhadores.
15: Luiz Carlos Mota, do PL de São Paulo, participou da 5ª edição do 1º de Maio dos Comerciários, realizada em Avaré. O deputado informa que o evento reuniu mais de 4 mil trabalhadores que aprovaram 12 propostas em defesa da categoria.
16: Luiz Carlos Mota parabeniza a Federação dos Comerciários do Estado de São Paulo pela organização e reafirma apoio às pautas de valorização profissional e direitos trabalhistas.
13: Transportes.
15: Câmara aprova a renovação de carteira de motorista com mais facilidade para condutores sem multas. O repórter Antônio Vital tem detalhes sobre a medida.
19: A Câmara dos Deputados aprovou medida provisória que torna mais simples a renovação da Carteira Nacional de Habilitação, a CNH, se o motorista estiver inscrito no Cadastro Positivo de Condutores. O cadastro, criado em 2020, contempla os motoristas que não cometeram infrações de trânsito nos últimos 12 meses. A proposta original, editada pelo governo, dispensava os condutores sem multa de fazer os exames do DETRAN para renovar a CNH ou a autorização para conduzir ciclomotor. O relator da medida provisória na comissão mista, composta por deputados e senadores, senador Renan Filho, do MDB do Alagoas, alterou o texto e manteve a exigência de exames de aptidão física e mental para renovação da carteira, mesmo para aqueles sem multas. A mudança foi pedida pelo senador Dr. Irã, do PP de Roraima. Ele argumentou que, caso a pessoa não tivesse multas de trânsito, poderia ficar 30 anos sem fazer qualquer exame, o que seria um risco. A medida provisória determina ainda que os custos dos exames de aptidão física e mental e da avaliação psicológica têm que obedecer um teto máximo nacional a ser fixado pela Secretaria Nacional de Trânsito. O governo, ao editar a medida provisória, argumentou que 20 milhões de motoristas dirigem sem habilitação devido aos custos elevados da carteira. A medida provisória que torna mais simples a renovação da Carteira Nacional de Habilitação, a CNH, se o motorista não tiver multas em um período de 12 meses, seguiu para análise do Senado. Da Rádio Câmara de Brasília, Antônio Vital.
16: Pompeu de Matos, do PDT, celebra a decisão do governo de anular mais de 3 milhões de multas aplicadas pelo sistema de pedágio Free Flow. O deputado ressalta que apenas no Rio Grande do Sul foram registradas mais de 1 milhão e 200 mil autuações indevidas.
15: Pompeu de Matos sugere a aprovação de um projeto que permite a vinculação de débitos de pedágio ao IPVA, sem aplicação de penalidades. Ele afirma que a tecnologia, que deveria facilitar a vida do motorista, acabou gerando transtornos para cidadãos e caminhoneiros.
13: Política.
16: Tadeu Venneri, do PT do Paraná, critica lideranças de direita e de extrema-direita que acusam a esquerda de incoerência, mas que migram de partidos para viabilizar candidaturas, mesmo quando essa mudança signifique estar ao lado de pessoas a quem combatiam antes.
15: Ao citar a derrubada do veto ao projeto da dosimetria, Tadeu Venneri questiona a inconsistência entre discursos rigorosos contra crimes e votos que podem resultar na soltura de milhares de presos. Para ele, por não ter propostas reais para a vida dos brasileiros, a oposição se limita a atacar a esquerda.
13: Justiça.
16: Otoni de Paula, do PSD, reafirma sua tese de que gestões fluminenses autodeclaradas de direita foram responsáveis por episódios de corrupção no Rio de Janeiro. Ele cita irregularidades na Fundação CEPERJ, contratações de funcionários fantasmas e desvio de recursos da privatização da SEDAI.
15: Otoni de Paula critica o uso da pauta ideológica como forma de encobrir problemas administrativos. Ele afirma que operações policiais recentes em secretarias estaduais levantam questionamentos sobre a condução do poder público no Estado.
16: Talíria Petrone, do PSOL do Rio de Janeiro, aponta uma relação entre a família Bolsonaro e o crime organizado. A deputada menciona a nomeação de familiares de milicianos como exemplos de uma trajetória questionável.
15: Talíria Petrone cita ainda aliados políticos ligados à família Bolsonaro, envolvidos em investigações como casos de funcionários fantasmas no CEPERJ. Para ela, o Brasil deve manter o foco no combate à corrupção.
13: Segurança Pública.
16: Anne Ortiz, do PP do Rio Grande do Sul, defende a urgência de a Câmara votar a redução da maioridade penal para crimes hediondos e de extrema violência. Ela cita a pesquisa feita pela Real Time Big Data, segundo a qual entre 80% e 90% dos brasileiros são favoráveis à proposta.
15: A congressista opina haver falhas no sistema socioeducativo, onde passa o infrator sem ser corrigido e sem que seja feita justiça às vítimas.

0: Anny Ortiz cita países nos quais as punições a jovens criminosos são compatíveis com a gravidade dos atos e pede revisão da legislação nacional.
1: Vinícius Carvalho, do PL, defende a redução da maioridade penal em casos de crimes graves cometidos por adolescentes. O deputado cita um caso recente de violência sexual contra crianças em São Paulo para cobrar do Congresso Nacional uma resposta mais rigorosa na responsabilização dos envolvidos.
0: Vinícius Carvalho também defende a aprovação de proposta que impede a não persecução penal em crimes de pornografia infantil e pedofilia. Ele argumenta que esse tipo de acordo pode resultar em punições brandas para pessoas que divulgam imagens criminosas contra crianças e adolescentes.
1: Capitão Alden, do PL da Bahia, defende um projeto que aumenta as penas para crimes cometidos contra profissionais de segurança privada. A proposta aprovada pela Câmara, na visão do deputado, busca garantir mais proteção a vigilantes que atuam em situações de risco no cotidiano.
0: Capitão Alden anuncia que o texto também amplia a proteção aos familiares e estabelece tratamento mais rigoroso aos criminosos. De acordo com o parlamentar, a medida tem o potencial de inibir a violência e reforçar a valorização desses profissionais.
1: Élder Salomão, do PT do Espírito Santo, alerta sobre a possibilidade de anistia a quase 200 mil detentos, incluindo agressores de mulheres e pedófilos, após a derrubada do veto ao projeto da dosimetria. Para ele, a possibilidade é estarrecedora frente ao recorde de feminicídios no país.
0: Élder Salomão cita dados do Ministério da Justiça, segundo os quais, no primeiro trimestre do ano, a cada 5 horas e 25 minutos, uma mulher foi morta no país. Para ele, o machismo e o discurso de ódio são as principais causas dessa violência. E o Congresso não pode abrir brechas para a impunidade.
2: Votação.
1: O plenário da Câmara aprovou o aumento da proteção às vítimas de crimes sexuais. O repórter Marcelo Larcher traz as informações.
3: A Câmara dos Deputados aprovou o projeto que aumenta penas para crimes como estupro, assédio sexual e divulgação não autorizada de conteúdo íntimo. No caso do estupro, a pena passa de 8 para 12 anos de prisão, podendo chegar a 32 anos e resultar na morte da vítima. A proposta cria uma lei da dignidade sexual e altera regras do Código Penal, do Estatuto da Criança e do Adolescente e do Código Civil para ampliar a proteção às vítimas de crimes sexuais e endurecer as punições. A pena máxima para assédio sexual aumenta de 2 para 4 anos de prisão. O mesmo vale para o crime de registro não autorizado da intimidade sexual, que tem pena máxima de 1 ano e passa para 3. O texto prevê ainda aumento de até 2/3 das penas se os crimes forem cometidos contra pessoas idosas ou com deficiência, ou se ocorrem em escolas, hospitais ou estabelecimentos policiais ou prisionais. O texto também aumenta punições para crimes relacionados à pornografia infantil e exploração sexual de crianças e adolescentes previstos no Estatuto da Criança e do Adolescente. Dependendo da conduta, as penas poderão chegar a 10 anos de prisão. Além do aumento das penas, o projeto também amplia situações em que a justiça poderá determinar a perda do poder familiar, incluindo casos de crimes graves e crimes sexuais praticados contra filhos e outros integrantes da família sob responsabilidade do agressor. O texto também prevê que condenados por crimes sexuais possam perder cargos públicos em alguns casos. O texto foi apresentado pela deputada delegada Catarina, do PSD de Sergipe, e sofreu alterações da relatora, deputada delegada Ione, do Avante de Minas Gerais, que justificou as medidas.
4: No presente projeto, a incidência mais gravosa do poder punitivo do Estado para esse tipo de delito odioso também repercute em sanções acessórias a serem impostas a criminosos sexuais, a exemplo da perda da tutela e curatela e da inabilitação para os cargos públicos. Ademais, procura-se garantir proteção às vítimas nas órbitas jurídicas e

0: sexuais e acolhimento humanizado durante o atendimento. O projeto que cria a Lei da Dignidade Sexual e amplia punições para crimes sexuais seguiu para análise do Senado. Da Rádio Câmara de Brasília, com informações de Daniele Lessa, Marcelo Larcher.
1: Saúde.
2: Diego Garcia, do União do Paraná, defende a aceitação de exames solicitados por nutricionistas em laboratórios e hospitais. Relator da matéria na Comissão de Constituição e Justiça, ele afirma que a medida amplia o acesso dos pacientes e reduz a dependência de encaminhamento médico.
3: Segundo Diego Garcia, a iniciativa valoriza o papel do nutricionista e diminui a burocracia no atendimento. O deputado acrescenta que a proposta deve agilizar o acesso aos serviços, especialmente no SUS, além de fortalecer a prevenção e melhorar a qualidade do cuidado em saúde.
4: Então agora nós vamos desburocratizar esse sistema e facilitar, porque basta passar por esse profissional de nutrição, ele já vai ter acesso tanto à receita para os suplementos, como também à receita ou encaminhamento para a realização de exames. Então é mais facilidade, menos burocracia e melhorar a qualidade da saúde da população brasileira. Atuar na prevenção e valorizar os profissionais de nutrição.
2: Dr. Zacarias Calil, do MDB de Goiás, denuncia desperdício de quase 300 milhões de reais com o descarte de 10 milhões de doses de vacinas da Coronavac vencidas e que, por falha logística, não chegaram à população, segundo a auditoria do Tribunal de Contas da União, citada por ele.
3: Dr. Zacarias Calil lamenta o desperdício milionário enquanto a saúde pública passa por carências básicas, como a falta de exames e estrutura hospitalar. Ele defende que o parlamento cobre respostas sobre as compras e pela ineficácia da redistribuição.
1: Educação.
2: José Rocha, do União da Bahia, apresentou proposta de emenda à Constituição que integra o ensino médio à formação técnico-profissional. O deputado afirma que a medida pode ampliar a qualificação dos jovens, reduzir a evasão escolar e preparar estudantes para o mercado de trabalho.
3: José Rocha acredita que a educação técnica é necessária para aumentar a produtividade do trabalhador brasileiro. Ele ressalta que o modelo permite ao jovem ingressar mais cedo em uma profissão sem impedir o acesso posterior ao ensino superior.
2: Soraya Santos, do PL do Rio de Janeiro, fala sobre a importância da educação inclusiva aliada ao trabalho de escolas especializadas. Segundo ela, o sistema público deve garantir inclusão, mas precisa do apoio dessas instituições para atender alunos com necessidades específicas.
3: Soraya Santos também alerta para desafios enfrentados nas salas de aula, como a sobrecarga de professores e a falta de estrutura adequada. Ela destaca ainda a importância de assegurar às famílias o direito de escolher o modelo educacional mais adequado para seus filhos.
2: Termina agora o Jornal Câmara dos Deputados.
1: 19 horas e 59 minutos. 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

que maravilha, né? Começando por aqui mais um Love Hits para ouvir e amar. Hoje já é sexta-feira, meu amigo e minha amiga, é sexta-feira, dia 8 de maio de 2026. A partir de agora aqui na minha companhia, Vicente Kersu, aquele cara que gosta muito de você. Até às 11 a gente vai falar de amor através da música, tá bom? Viajar os anos 60, 70, 80, 90, só flashback nacional e internacional. Tradução, tem toque de amor, é o romantismo à flor da pele a partir de agora. E começar muito bem com Gregory Abbott, Shake You Down.

Atendendo, Lerberlia, Take My Breath Away, a primeirinha, Gregory Abel, Shake You Down. Ah, você ligando, participando comigo pela Hotline aqui em Linha Quente. É o 669-9247878 e 3401-6788. A Fafá de Belém também chega por aqui com meu disfarce.

0: Olha que maravilha, né? A Fafá de Belém, meu disfarce aqui na Vale.
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Ah, que maravilha, né? Já chegou o finalzão de semana. 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

Que maravilha, né? Que legal. Agora já 8 horas mais 28 minutinhos aqui na Vale. Olha, você ligando, participando comigo, né? Pela hotline, a linha 500 é o 669-9244-7878 e 3401-6788. Olha, a Zelândia Vidal tá lá na Vila Maria, tá participando comigo, né, Zelândia? Ô, Zelândia, um beijo pra você, felicidade, parabéns pelo Dia das Mães, tá? Você tem um final de semana maravilhoso, domingo, encontra aí com a família, comemora o seu Dia das Mães, tá bom, minha linda? Felicidade. A Zelândia ligou pra cá, pediu a Melinha, foi Deus que fez você, mandando pra toda a galera que curte a Vale, pra todas as mamães. Zelândia, um beijão, tchau, tchau.

Que legal, né? Como já tosou em vida minha, Mark Hamilton. Foi Deus que fez você, a Melinha, atendendo a Zelândia Vidal lá na Vila Maria. Olha, você ligando, participando, né? Também tem por aqui o Piero, o Aboliche.

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0: Que maravilha, né? Maravilha, já 8 horas mais 45 minutinhos aqui na Vale, sexta-feira, dia 8 de maio de 2026. É uma viagem total aos anos 60, 70, 80, 90. Só flashback nacional e internacional. Até as 11 aqui na minha companhia, tá bom? Ô, meu amigo Carlinho Coyote, como é que você tá, amigão? Boa noite.
1: Boa noite, que é sua, meu amigo, irmão camarada.
0: Tudo bem,
1: né,
0: amigão?
1: Tá, beleza?
0: Tranquilo.
1: Olha, aí é o melhorzinho de Barra do Garça.
0: Opa, né? Obrigado.
1: É. Aqui a galerinha tá aqui te ouvindo aqui, ó. Camulé,
0: quem tá aí?
1: Papagaio, Joãozinho. Baba de Calango, Maraquis, né? Tá a galera aqui. Tá o Jonathan, Guadiata. Rapaziada, tá aqui te ouvindo aqui.
0: E o Jorjão também
1: aí
0: tá aí?
1: Se puder rodar qualquer um aí de Nazaré aí pra nós, tá beleza.
0: Valeu, meu amigo, um abração pra todo mundo aí, tá legal? Um abração, felicidade. Olha, ótimo dia das mães, domingão pra todas as mamães que estiver por aí, tá bom? Felicidade.

Que maravilha, Nazareth, where are you now? Onde está você agora? Ah, linda, né? Linda, a galera ligou pra cá e pediu fazer esse toque. Daqui a pouquinho tem tradução da noite, vou traduzir a música do Gary Moore, Still Got the Blue.

Alice Cooper, I Never Cry. Também tem Guido Renzi e Tanto Quer. Olha, daqui a pouquinho a tradução da noite, Still Got the Blue, Gary Moore.

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